0: de Direitos Humanos, que reconheceu a negligência do Estado brasileiro diante da violência doméstica. Maria da Penha tornou-se uma das principais defensoras dos direitos das mulheres no Brasil e deu nome a uma lei. Ela destaca a importância dessa lei na proteção às mulheres.
1: Ao longo dessas duas décadas, milhões de mulheres romperam o silêncio, encontraram proteção, tiveram acesso à justiça, salvaram suas vidas. É como eu costumo dizer, a Lei Maria da Penha veio para resgatar a dignidade da mulher brasileira.
0: Já a advogada e doutora em Direito Público, Daniela Portugal, comenta que a lei, criada em 2006, mudou a forma de tratar a violência doméstica no país.
2: Durante muito tempo, acreditamos que a violência contra a mulher seria somente a violência física. E a gente passa a ter uma consciência maior para outras formas de violência que são expressamente referidas na lei, como é o caso da violência patrimonial, da violência sexual, a violência moral, a violência psicológica.
0: A Lei Maria da Penha vale para casos ocorridos na unidade doméstica, no âmbito familiar e em qualquer relação íntima de afeto, mesmo sem convivência. Além dos mecanismos para responsabilizar os criminosos, a lei criou medidas protetivas para as mulheres, como o afastamento do agressor do lar e a proibição de aproximação da vítima. O atendimento às mulheres em situação de violência também foi ampliado. A lei determina ainda que União, estados e municípios atuem de forma integrada para prevenir violências por meio de campanhas e atendimento policial especializado. A vítima tem direito a atendimento prioritário no SUS, na segurança pública e assistência jurídica. Leila Linhares é coordenadora da ONG Sépia, organização voltada para o fortalecimento da cidadania de grupos como as mulheres. Ela destaca o legado da Lei Maria da Penha.
3: Então é uma grande vitória esse legado de tirar da cultura a ideia de que violência contra as mulheres é um assunto privado e que o Estado não deve se intrometer.
0: Se você é vítima de violência doméstica ou conhece alguém nessa situação, procure uma delegacia de defesa da mulher ou qualquer delegacia. Busque também as orientações do Ligue 180 de atendimento à mulher. Em situações de emergência, a indicação é ligar para a polícia no número 190. Reportagem Márcia Fernandes.
4: A partir da Lei Maria da Penha, além da prisão e condenação de agressores, foram desenvolvidas políticas públicas para a proteção da integridade física, psicológica e patrimonial das mulheres.
5: Nós conversamos com a Secretária Nacional de Enfrentamento à Violência contra Mulheres, Estela Bezerra, sobre os avanços da lei e os desafios que ainda restam. Acompanhe. Secretária, muito bem-vinda à Voz do Brasil. Um prazer ter a senhora conosco novamente. 20 anos da Lei Maria da Penha, né? Queria que a senhora começasse destacando, então, pra gente quais foram as principais mudanças e os avanços promovidos pela lei.
6: Mariana, alegria minha de estar aqui novamente. A Lei Maria da Penha, que completa 20 anos, é uma lei que tira o Brasil da omissão à violência contra as mulheres, né? E que muda uma percepção cultural muito forte e que era danosa para metade da nossa população, que são as mulheres. Antes da Lei Maria da Penha, a cultura era quem, em briga de marido e mulher, ninguém mete a colher. E essa não intromissão do Estado fazia com que mulheres fossem executadas e ainda em muitas situações, como no crime do Dock Street, né? Ter um argumento da mulher honesta e da morte em defesa da honra, do assassinato em defesa da honra. Então, esse tipo de modelo de civilidade, ele não era sustentável. O Estado brasileiro, ele é denunciado, né, na Comissão Interamericana de Direitos Humanos por conta do crime, da tentativa de crime de homicídio contra Maria da Penha, ali em Fortaleza, uma bioquímica, 3 tentativas, e o Tribunal de Justiça Local se omite de fazer uma sentença justa. E aí o Estado brasileiro é condenado, e nesses 20 anos a gente vem avançando muito, mas encontrando novos desafios, que são as novas formas de expressão de violência contra as mulheres.
5: Ou seja, antes da lei, essa ideia de que em briga de marido e mulher ninguém mete a colher, ela ia até o judiciário. judiciário mesmo, né? Ou seja, o próprio poder judiciário, o próprio Estado brasileiro encarava a violência doméstica como uma coisa da esfera privada do casamento, né?
6: Reprovava, não reprovava o agressor e ainda justificava porque ele estava defendendo a própria honra, julgando a mulher, penalizando a mulher. Quem assiste ainda tem pelo YouTube os argumentos que eram utilizados no tribunal, dizendo que aquela mulher pediu para morrer.
5: Agora, ao longo desses 20 anos, secretária, a lei passou também por aperfeiçoamentos, novas discussões no Congresso, ela foi sendo modificada, né? O que a senhora destacaria como os aprendizados trazidos pela Lei Maria da Penha, em relação ao enfrentamento da violência contra a mulher?
6: Olha, a lei é muito completa. A lei, na medida em que ela foi, ela surge dessa penalização, o Estado brasileiro anteriormente, na Convenção de Belém do Pará, que aconteceu aqui no Brasil, se obrigou a criar uma legislação, mas só em 2005, quando houve, 2004, quando houve a primeira Conferência Nacional das Mulheres, saíram dois primeiros pedidos daquela conferência. Primeiro, a sanção da Lei Maria da Penha. Segundo, a criação de um programa de enfrentamento à violência contra as mulheres. Isso ali em 2004, 2005, 2006, o governo federal encaminhou a lei para o Congresso, ela foi aprovada. De lá para cá, ela teve muitas ameaças. Em 2012, a PGR encaminhou para o Supremo Tribunal Federal uma AD para poder o Supremo Tribunal Federal dizer que não existia inconstitucionalidade da lei. Recentemente, Maria da Penha, através de uma plataforma de informação, que é o Brasil Paralelo, eles tentaram desqualificar novamente Maria da Penha. Então, durante esses 20 anos, a lei também foi muito atacada, além de aperfeiçoada. Primeiro ativo dessa lei, ela fez com que o sistema de justiça criasse a vara de violência doméstica. Ela fez com que ampliasse as redes de delegacias especializadas das mulheres. Ela fez com que a gente ampliasse os mecanismos de acolhimento e de apoio à mulher. Então, Casa Abrigo, Centro de Referência, Casa da Mulher Brasileira, vem tudo na esteira dessa lei. Qual o nosso maior desafio no momento? A lei saiu de entender que violência da mulher era agressão física e assassinato e passou a abordar violência moral, violência patrimonial, violência psicológica. Recentemente assimilou a violência vicária, né, a ela também, essa é um mecanismo. Ela também fez com que as medidas protetivas de urgência fossem criadas. Não existia medida protetiva que afastava o agressor do ambiente da mulher vítima de violência e, ao mesmo tempo, que fazia com que aquela mulher tivesse um tipo de acompanhamento e monitoramento da segurança pública para que não seja vítima de feminicídio. Então, todos esses mecanismos são inovações da Lei Maria da Penha, que foi considerada na ONU durante muitos anos, ela é a terceira lei com maior aperfeiçoamento. O que ainda não implantamos da lei? Não implantamos devidamente os mecanismos de prevenção. Agora, no ano de 2026, em março desse ano, o Ministério das Mulheres com o Ministério da Educação editou uma portaria para regulamentar a Lei 14.164, que leva à escola o tema do enfrentamento à violência contra as mulheres, e esta portaria encontra-se em processo de implementação no Conselho Nacional de Educação, e agora em outubro, porque é o prazo que as comissões têm, entregará o resultado de como isso será implantado do ensino fundamental, passando pelo ensino fundamental, médio, até o ensino universitário.
5: Só para a gente explicar aqui para o ouvinte, né, violência vicária, que a secretária mencionou, é quando o agressor usa um familiar, geralmente os filhos, para atingir a mulher, muitas vezes matando, para causar sofrimento, então, à mulher. Agora, secretária, para a gente encerrar e para celebrar a data, o Ministério das Mulheres está promovendo aí o Agosto Lilás, né? O que está sendo, então, promovido esse mês?
6: Olha, tem uma vedação aí por conta do período eleitoral, mas a violência contra a mulher é considerada uma atividade de interesse público. Então, além das várias ações de divulgação do 180, nós estamos realizando, conjuntamente com o Conselho Nacional do Ministério Público, o CNJ e os estados brasileiros. Aí vai hoje mesmo, eu viajo para Belo Horizonte, onde junto com a Defensoria e o Ministério Público, o Ministério das Mulheres vai estar realizando um seminário. Nós temos a nossa ministra viajando o Brasil inteiro, mas nossa principal atividade para o Agosto Lilás são formações dirigidas a operadores de segurança pública e operadores de direito, para que a gente fortaleça o acesso à justiça. Então, o Ministério da Justiça, o Ministério das Mulheres tem estabelecido no estado como um todo atividades de formação dirigida à Polícia Militar, à Polícia Civil, para operacionalizar a Lei Maria da Penha, para atualizar a Lei Maria da Penha, e ao mesmo tempo nós estamos apoiando os estados a partir das organizações, as secretarias estaduais das mulheres dos estados, para que essa agenda ela não só visibilize, mas ela apoie aquilo que a gente chamava de Operação Chamar e passou a ser a Operação Mulher Segura. A Operação Chamar acontecia só em agosto, tem um mutirão de mandatos de fazer efetivar e efetivar os mandados de busca, apreensão e prisão, que é aquilo que tem resultado numa diminuição do feminicídio. Nós hoje podemos celebrar porque a quantidade de registro de feminicídios ocorridos nesse primeiro semestre, em comparação ao primeiro semestre de 2025, nós conseguimos uma redução de 2,5. É uma redução ainda pequena, ainda tímida, mas isso significa que 19 mulheres deixaram de ser executadas. E a gente tem aí o desafio de avançar nos estados, na região Centro-Oeste, Sul e Sudeste. A região Norte e Nordeste baixaram vertiginosamente os indicadores de feminicídio.
5: Muito bem, nós conversamos com Estela Bezerra, secretária nacional de enfrentamento à violência contra as mulheres. Secretária, muito obrigada pela sua participação na Voz do Brasil mais uma vez.
6: Obrigada a você, Mariana, e obrigada também por tornar esse tema tão necessário e tão presente no cotidiano, na memória, na audição da população brasileira.
4: Oportunidades para mulheres que buscam qualificação.
5: Estão abertas as inscrições para 70 cursos de educação profissional e tecnológica durante o mês de agosto.
4: As capacitações são presenciais e distribuídas em 24 estados e com oferta de 8 mil vagas no total.
5: Os cursos abrangem áreas como administração, gastronomia, logística, saúde, beleza e turismo.
4: A ação prioriza mulheres acima de 16 anos em situação de vulnerabilidade social ou com baixa escolaridade.
5: Todas as informações estão disponíveis em gov.br/mec.
4: Foi registrada a queda de 37% nos alertas de desmatamento na Amazônia desde agosto do ano passado.
5: No Cerrado, o número de alertas recuou 7,8%.
4: Os dados foram divulgados hoje pelo Instituto Nacional de Pesquisas Espaciais.
7: A área sob alerta de desmatamento na Amazônia caiu cerca de 37% entre agosto de 2025 e julho de 2026. Os números divulgados nesta sexta-feira são do DETER, Sistema de Detecção de Desmatamento em Tempo Real do Instituto Nacional de Pesquisas Espaciais, o INPE, e mostram também uma redução no Cerrado, como apresentou o coordenador do Programa de Monitoramento dos Biomas Brasileiros, Cláudio Almeida.
8: É uma queda de 7,8% com relação ao ano anterior, foram 5.119 quilômetros quadrados. O Cerrado vinha de altas sucessivas e pelo segundo ano seguido dentro do DT, a gente mediu um valor menor, um valor de queda dentro do dado do desmatamento.
7: Por meio de imagens de satélites, os dados do DETER produzem alertas diários para orientar ações de fiscalização e controle do desmatamento. Segundo esse sistema, 5 dos 6 estados amazônicos com as maiores áreas sob alerta registraram redução, com destaque para Mato Grosso, Amazonas e Rondônia. Já no Cerrado, as quedas mais expressivas foram observadas no Piauí e Bahia. Durante a divulgação, a ministra da Ciência, Tecnologia e Inovações, Luciana Santos, falou sobre o trabalho coordenado dos órgãos da União com os estados e municípios.
9: Uma atuação convergente, né, em que aqui a gente dá os dados em tempo real e no mesmo momento entrega aqui ao IBAMA para que faça ação e controle. E sem os prefeitos, sem os estados, né, mobilizados, não era possível também garantir isso.
7: O INPE também disponibilizou nesta sexta-feira os resultados do PRODES, Projeto de Monitoramento do Desmatamento na Amazônia Legal por Satélite, para os biomas Caatinga, Mata Atlântica e Pampa. Esse sistema realiza o levantamento anual das taxas de desmatamento. Os dados referentes ao período de agosto de 2024 a julho de 2025 mostram que na Caatinga houve redução de mais de 34% em relação ao período anterior na área desmatada. Já na Mata Atlântica, a área suprimida passou de 475 quilômetros quadrados para 402 quilômetros quadrados. Houve uma redução de mais de 15%. Também houve queda do desmatamento no Pampa. O bioma localizado no Rio Grande do Sul registrou um recuo de quase 42% em relação ao ciclo anterior. Reportagem Gabriela Noronha.
5: Agosto é mês de atualizar a carteira de vacinação.
4: A estratégia multivacinação conta com cerca de 20 vacinas disponíveis nas unidades de saúde para quem tem menos de 15 anos.
10: Durante todo o mês de agosto, crianças e adolescentes menores de 15 anos de idade poderão atualizar a caderneta de vacinação nas unidades básicas de saúde do país. Para a estratégia multivacinação, os estoques da rede pública serão reforçados, como explica o ministro da Saúde, Alexandre Padilha.
11: São mais de 20 vacinas de vários tipos de doenças. Tem vacinas novas que nem todos os pais já levaram suas crianças, como por exemplo a pneumovinte. E é importante os pais aproveitarem esse momento para atualizar a caderneta de vacinação das crianças.
10: Entre as doenças prevenidas pela vacinação estão tuberculose, hepatites A e B, difteria, tétano, coqueluche, poliomielite, rotavírus, pneumonias e meningites. Por conta do surgimento de um surto de sarampo em vários países da América, a vacinação contra a doença também está sendo reforçada, como destaca o ministro da Saúde, Alexandre Padilha.
11: Outros países do mundo pararam de vacinar, tiveram explosão de casos de sarampo. Os Estados Unidos está vivendo o maior surto de sarampo dos últimos 35 anos da história deles. E esses casos vêm para o Brasil de forma importada. Se a gente não tiver com todo mundo vacinado aqui, tem risco de ter casos de sarampo, surtos de sarampo.
10: A mobilização nacional segue até o dia 1º de setembro. No dia 22 de agosto, um sábado, será o dia D de vacinação, com postos de saúde abertos em todo o país. É importante que os responsáveis compareçam à UBS com um documento de identificação da criança ou adolescente e a caderneta de vacinação física ou digital, disponível no aplicativo Meu SUS Digital. Reportagem Luana Karen.
5: O Dia dos Pais já é domingo, ainda dá tempo de comprar um presente, mas fique de olho para o que deveria ser uma alegria não virar dor de cabeça.
4: Na hora de comprar, é bom ficar atento aos seus direitos, como prazos de troca e a qualidade do produto.
5: E nas compras digitais, o cuidado deve ser maior. Confira os prazos, a reputação da empresa e desconfie de ofertas com valores muito abaixo dos preços de mercado.
4: Quem detalha pra gente é a Thaís Araújo.
12: A Secretaria Nacional do Consumidor, a Senacom, orienta quem vai comprar presentes a tomar alguns cuidados para evitar problemas. A recomendação é pesquisar preços, conferir as informações do produto, verificar as condições de pagamento, prazo de entrega e política de troca antes de fechar a compra. Nas compras online, o consumidor deve conferir se o site é oficial, verificar a reputação da empresa e desconfiar de ofertas com valores muito abaixo dos praticados no mercado. Também é importante evitar clicar em links recebidos por mensagens ou redes sociais sem confirmar a origem. O Código de Defesa do Consumidor garante o direito de arrependimento para compras feitas fora de lojas físicas, como pela internet, telefone ou catálogo. Nesses casos, o cliente pode desistir da compra em até 7 dias após o recebimento do produto ou assinatura do contrato, com direito à devolução dos valores pagos. Já nas lojas físicas, a troca por motivo de tamanho, cor ou preferência depende da política de cada estabelecimento. Entre as principais dicas estão pesquisar preços, conferir as condições da oferta, observar o prazo de entrega e ter atenção redobrada nas compras online. Em caso de problemas, o consumidor pode procurar os PROCONs ou registrar uma reclamação na plataforma consumidor.gov.br. Thaís de Araújo para a Voz do Brasil.
13: Os efeitos do ciclone extratropical diminuem ao longo dos próximos dias, segundo o INMET, o Instituto Nacional de Meteorologia.
4: Mas, segundo o Instituto, a circulação associada ao sistema favorece a entrada de uma massa de ar frio sobre o sul do Brasil.
13: E a partir de segunda-feira, o ar frio alcança também São Paulo e Rio de Janeiro, porém com menor intensidade.
4: A Defesa Civil Nacional oferece um serviço gratuito para envio de alertas sobre situações de emergência diretamente ao celular.
13: Para receber, moradores podem enviar um SMS com o CEP para 40199 ou mandar um WhatsApp para 61-2034-4611.
4: No caso do Defesa Civil Alerta, basta acompanhar os avisos que aparecem na tela do celular. O sistema utiliza a rede de telefonia para enviar mensagens de texto e avisos sonoros para celulares em áreas de risco elevado.
13: E essas foram as notícias do governo federal.
4: Uma realização da Secretaria de Comunicação Social da Presidência da República.
13: Com produção da empresa Brasil de Comunicação.
4: E agora com as notícias do Poder Judiciário e do Congresso Nacional. Uma boa noite e um bom fim de semana.
13: A gente volta segunda-feira. Boa noite.
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16: 20 anos da Lei Maria da Penha. Decisões do STF ampliam a proteção às mulheres.
17: TSE faz ação com urna eletrônica na capital federal.
16: Para o STJ, juiz pode definir percentual do salário mínimo como valor da pensão se alimentante ficar desempregado.
17: Boa noite, eu sou Marcela Luiz.
16: E eu sou Walter Lima.
17: Sancionada em 7 de agosto de 2006, a Lei Maria da Penha segue como um dos principais instrumentos de enfrentamento da violência de gênero.
16: Ao longo de 20 anos, decisões do Supremo Tribunal Federal ampliaram a efetividade da norma. Marta Ferreira.
18: Para marcar os 20 anos da norma, o Supremo Tribunal Federal inaugurou o painel Sete Marias, do renomado artista plástico Antônio Veronese. Carmen Lúcia, única mulher da corte, e que também completou 20 anos como ministra do STF em 2026, explica que a obra de arte passa a integrar o acervo permanente do tribunal como um manifesto contra o feminicídio e a violência de gênero.
19: Este painel é exatamente a demonstração da violência que se vem praticando, a denúncia de um feminicídio que não para, embora eu já tenha conclamado mais de uma vez, parem de nos matar porque nós resolvemos que nós não vamos morrer.
18: Em fevereiro de 2012, o Supremo consolidou a constitucionalidade da norma. Em 2025, a Suprema Corte ampliou o alcance da proteção da Lei Maria da Penha às relações de casais homoafetivos do sexo masculino e aquelas que envolvam travestis e mulheres transexuais.
17: Quem passou pela rodoviária do Plano Piloto em Brasília nesta sexta-feira teve a oportunidade de conhecer melhor a urna eletrônica.
16: Os eleitores puderam tirar dúvidas e treinar para as eleições de outubro. Fábio Ruas.
20: Durante a ação, as pessoas simularam voto, aprenderam qual a ordem de votação para os cargos da eleição deste ano e ainda conheceram os recursos de acessibilidade da urna. A iniciativa faz parte da primeira Semana Nacional do Sistema Eletrônico de Votação e busca aproximar a justiça eleitoral da população.
17: O Superior Tribunal Militar declarou indigno para o oficialato um segundo tenente aposentado do Exército que transmitiu HIV intencionalmente para duas ex-companheiras. O militar já havia sido condenado pela Justiça Comum do Estado do Maranhão por lesão corporal gravíssima e ameaça.
16: Com isso, o STM determinou a perda do posto e da patente nos termos da Constituição e do Estatuto dos Militares.
17: Mato Grosso do Sul foi condenado por submeter trabalhadores, inclusive adolescentes, a condições análogas à escravidão.
16: A decisão é da segunda turma do TST, Samantha Flor.
1: A fiscalização encontrou trabalhadores, inclusive adolescentes, sem registro, alojados perto de agrotóxicos, consumindo água sem tratamento e transportados de forma insegura numa fazenda em Porto Murtinho, Mato Grosso do Sul. O Tribunal Regional não reconheceu o trabalho análogo à escravidão, mas a segunda turma do TST entendeu que a gravidade das violações atingiu não só os trabalhadores, mas toda a coletividade e condenou o fazendeiro a pagar R$ 100 mil por danos morais coletivos.

0: juiz, ao determinar a pensão alimentícia, também pode fixar previamente um percentual do salário mínimo para ser adotado como valor da pensão no caso de perda do emprego do responsável pelo pagamento.
1: Esse posicionamento é do STJ, Fátima Uchoa.
2: A terceira turma do STJ reformou o acórdão do Tribunal de Justiça de Santa Catarina e restabeleceu a sentença que havia definido a pensão em 54% do salário mínimo para o caso de desemprego ou trabalho informal do alimentante. Segundo a relatora ministra Nancy Andrighi, a fixação de obrigação alimentar alternativa, prevendo-se antecipadamente a hipótese de desemprego do alimentante, justifica-se pela necessidade de garantir efetividade à prestação jurisdicional e proteção integral, especialmente se houver interesses de crianças e adolescentes. Além disso, evita que o beneficiário da pensão e o responsável pelo pagamento enfrentem novo processo judicial.
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0: Uma boa noite.
1: E um bom fim de semana.

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1: Eu sou Paula Groba.
2: E eu sou Ricardo Nakaoka.
1: E estes são os destaques de hoje do Jornal do Senado, que começa agora.
2: O plenário pode votar regras para indenização por dano moral.
1: Novo modelo de busca por desaparecidos avança no Senado.
2: Senadora destaca 20 anos da Lei Maria da Penha e pede mais proteção às mulheres.
1: Boa noite.
2: Boa noite.
1: Vítimas de crimes podem ter acesso mais rápido à indenização pelos danos sofridos.
2: Um projeto que está na pauta do plenário estabelece critérios mais claros para definir o valor mínimo da reparação e busca agilizar a justiça. Repórter Bruno Lourenço.
3: O plenário do Senado está pronto para votar a proposta que tenta estabelecer regras claras e objetivas na fixação de valores mínimos de indenização em favor das vítimas de crimes. A relatora, senadora Zenaide Maia, do PSD do Rio Grande do Norte, considera que o projeto traz duas inovações. Concede à própria vítima o direito de formular o pedido de indenização na ação penal, reduzindo a dependência da atuação do Ministério Público, e autoriza a fixação automática de indenização por danos morais quando o crime afetar direitos da personalidade, como a vida, a integridade física, a liberdade e a honra. Zenaide acredita que as mulheres terão agora uma ferramenta imediata em processos sobre violência doméstica.
4: A lei passará a reconhecer a irrazoabilidade da exigência de que as vítimas se submetam à nova instrução probatória com o objetivo de demonstrar os danos morais decorrentes das violências sofridas. O dano moral é uma decorrência natural em crimes dessa natureza, não sendo necessárias provas para além daquelas que serviram para a condenação do agressor.
3: Como já veio da Câmara dos Deputados, se aprovado pelos senadores, o projeto de lei segue para sanção presidencial.
1: E foi sancionada a lei que estende até 2030 o prazo para que hospitais filantrópicos e santas casas de misericórdia renegociem suas dívidas com o dinheiro do FGTS.
2: O senador Nelsinho Trade, do PSD de Mato Grosso do Sul, foi o relator da proposta e destacou o papel estratégico dessas instituições que prestam serviço ao SUS no interior do país. Repórter Raíssa Abreu.
5: Hospitais filantrópicos e santas casas de misericórdia ganharam um alívio para o acerto de suas contas. O presidente Lula acaba de sancionar a lei que estende até 2030 o prazo para que essas instituições tenham acesso ao dinheiro do FGTS para fazer empréstimo. A norma, que tem origem num projeto apresentado pelo líder do governo na Câmara, deputado Paulo Pimenta, do PT do Rio Grande do Sul, foi aprovada pelo Senado no dia 15 de julho. O senador Nelsinho Trade, do PSD de Mato Grosso do Sul, que é médico, foi o relator. Ele destacou o papel estratégico desempenhado pelas santas casas e hospitais filantrópicos, especialmente no interior do país.
6: Todo recurso que for destinado aos hospitais filantrópicos e às santas casas, ainda assim é pouco. Tamanho o trabalho desprendido que essas instituições fazem para a sociedade brasileira. Lá no meu estado, a Santa Casa é a quarta maior do Brasil. Trabalhei 17 anos lá e eu posso ver dia após dia a dificuldade daquele hospital e manter o bom atendimento.
5: O senador informou que a linha de crédito usada entre 2019 e 2022 destinou cerca de 3 bilhões de reais a aproximadamente 140 entidades filantrópicas para renegociação de dívidas e reestruturação financeira. O dinheiro do FGTS é de natureza privada, ou seja, é diferente de dinheiro público.
1: A Polícia Federal concluiu a investigação que apurou responsabilidades na queda do avião da Voepes em agosto de 2024. Foram indiciadas 16 pessoas, entre funcionários e ex-funcionários da empresa.
2: No Senado, a Comissão de Infraestrutura já questionou representantes da ANAC sobre a fiscalização da companhia aérea antes e após o acidente. Repórter Alexandre Campos.
7: No Senado, a Comissão de Infraestrutura chegou a ouvir representantes da ANAC para esclarecer a suspensão, pela agência, dos voos da companhia aérea em março de 2025. Na ocasião, o órgão alegou que a Voepaz não estaria cumprindo condições de manutenção e redução de atividades impostas após o acidente. O senador Sérgio Moro, do PL do Paraná, questionou se o cenário de omissão nas manutenções envolvendo o acidente era algo recorrente na companhia aérea, antes mesmo da queda do avião.
8: Esses elementos de degradação já não estavam anteriores dessa precariedade, e porque a ANAC e a fiscalização da ANAC não detectou esses fatores anteriormente a esse acontecimento.
7: Bruno Diniz Delbel, representante da ANAC, afirmou que o cenário que motivou a suspensão das atividades da companhia surgiu somente em fevereiro de 2025, 7 meses após a queda do avião.
9: O principal ponto, né, após o acidente que levou a gente a detectar essa degradação no sistema foi que a empresa não mais estava sendo capaz de demonstrar a execução desses planos de ação corretiva, dos problemas.
7: Se o Ministério Público Federal denunciar à Justiça os indiciados pela Polícia Federal, eles responderão pelos crimes de atentado contra a segurança do transporte aéreo e falsidade ideológica.
1: Quando uma pessoa desaparece, cada hora pode ser decisiva. Um projeto pronto para votação na Comissão de Constituição e Justiça do Senado cria 3 categorias de desaparecimento e define procedimentos específicos para cada situação.
2: A proposta visa tornar as buscas mais eficientes e aumentar as chances de localização das pessoas. Repórter Marcela Diniz.
10: De acordo com o projeto em análise no Senado, os desaparecimentos passariam a ser classificados em 3 categorias. A voluntária, quando uma pessoa maior de idade decide ir embora, a involuntária, quando alguém desaparece em episódios de acidente, desastre ou crise de saúde mental, ou ainda quando uma criança ou adolescente se perde de seus pais ou responsáveis, e a categoria de desaparecimento forçado, quando uma pessoa é sequestrada ou some em outras circunstâncias que também envolvam condutas ilícitas. A proposta, que já recebeu o aval da Comissão de Direitos Humanos, determina que o poder público define estratégias diferentes de abordagem para cada categoria de desaparecimento. Para a relatora do projeto na CDH, senadora Damaris Alves, do Republicanos do Distrito Federal, as mudanças podem ajudar o Estado a atuar de forma mais eficaz. Ela ressalta que em 2025, o Brasil registrou um recorde de desaparecimentos. Foram 84.760 casos.
11: Uma alarmante média de 232 ocorrências por dia. Esses indicadores evidenciam a necessidade de contínuas atualizações no ordenamento legal para fazer frente ao problema.
10: O projeto está pronto para a votação na Comissão de Constituição e Justiça, com relatório favorável da senadora Mara Gabrilli, do PSD de São Paulo.
1: E o dia 7 de agosto de 2006 marcou a luta contra a violência doméstica e familiar contra a mulher. Nesta data foi sancionada a Lei Maria da Penha, que completa 20 anos. A legislação criou medidas como a prisão em flagrante do agressor, as medidas protetivas de urgência e o reconhecimento da violência vicária quando filhos ou familiares são usados para atingir a mulher.
2: A senadora Jussara Lima, do PSD do Piauí, destacou a importância da lei e defendeu o fortalecimento das políticas de proteção às mulheres e o aprimoramento da legislação.
12: Celebrar os 20 anos da Lei Maria da Penha é reconhecer uma das maiores conquistas na proteção das mulheres brasileiras. A lei fortaleceu o combate à violência doméstica, garantiu uma proteção às vítimas e reforçou a responsabilização dos agressores.
2: Com edição de Paula Gromba e trabalhos técnicos de João Lira, o Jornal do Senado fica por aqui. Acompanhe agora as notícias do Tribunal de Contas da União e da Câmara dos Deputados. Boa noite.
1: Boa noite e um bom fim de semana.
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14: O Tribunal de Contas da União avaliou a implementação do Compromisso Nacional Criança Alfabetizada. A fiscalização analisou como o programa vem sendo executado. O percentual de crianças alfabetizadas na idade certa passou de 44% em 2023 para 66% em 2025. Apesar dos avanços, 15 estados ficaram abaixo da média nacional e 5 não atingiram as metas do programa. A auditoria também apontou problemas como falta de diretrizes para a alfabetização inclusiva, dificuldades no apoio aos municípios e falhas no acompanhamento dos resultados. O tribunal fez recomendações ao Ministério da Educação para fortalecer o programa e melhorar os resultados da alfabetização no país. Saiba mais em tcu.gov.br.
13: 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Jornal Câmara dos Deputados.
15: Proposta cria mais exigências para a fabricação e uso de fogos de artifício.
16: Câmara obriga uso de hora-aula no cálculo da jornada de professores.
15: Avança projeto que prevê medidas para acelerar os processos de adoção.
17: Boa noite. Comissão Permanente da Câmara aprovou proposta que prevê medidas para acelerar a adoção e incentivar o convívio entre crianças e idosos. A reportagem é de Maria Neves.
18: A Comissão de Defesa dos Direitos da Pessoa Idosa aprovou o projeto do deputado Amon Mandel, do Republicanos do Amazonas, que institui medidas para acelerar os processos de adoção. A proposta também cria o programa Cuidar e Conviver, que prevê formas de integrar crianças ou adolescentes e idosos que vivem em instituições e não têm convivência direta com a família. Como forma de acelerar as adoções, o texto cria o Protocolo Nacional de Adoção Ágil. Dentre as regras previstas estão prazos máximos para cada etapa do processo de adoção, como determina o Estatuto da Criança e do Adolescente. A Justiça também deverá dar prioridade a processos que envolvam crianças de até 6 anos, grupos de irmãos e crianças com deficiência. Quanto ao programa Cuidar e Conviver, o projeto estabelece que ele será implantado de forma voluntária pelas instituições. Quando criada, a iniciativa deverá adotar ações como acompanhamento da interação entre crianças e adolescentes e idosos por profissionais capacitados e oferecer atividades educativas, culturais e recreativas aos envolvidos. Na opinião do relator do projeto na comissão, deputado Luiz Couto, do PT da Paraíba, integrar crianças, adolescentes e idosos que vivem em instituições de acolhimento pode trazer benefícios emocionais e sociais para os dois grupos.
19: Os dois grupos têm em comum a vivência de não contarem com a convivência familiar de forma provisória ou definitiva. Dessa forma, pretendo haver benefícios para ambos no intercâmbio de experiências e no apoio emocional mútuo.
18: O projeto determina ainda que os processos de adoção terão de tramitar inteiramente por meios eletrônicos, prever perícias integradas e audiências concentradas. Ministério Público, Defensoria Pública, Judiciário, Conselhos Tutelares e equipes técnicas terão de instituir formas de interação permanente nos casos de adoção. A proposta ainda inclui o acolhimento familiar como política permanente na Lei Orgânica da Assistência Social e no Estatuto da Criança e do Adolescente. O texto prevê apoio financeiro, suporte psicológico, acompanhamento por equipes multiprofissionais e capacitação obrigatória para as famílias acolhedoras. De acordo com a Momandel, o apoio financeiro busca evitar que a manutenção da criança ou do adolescente dependa apenas da renda da família acolhedora. O projeto também reforça que o acolhimento familiar não se confunde com a adoção. O projeto, que busca acelerar os processos de adoção e promover a integração entre crianças, adolescentes e idosos que vivem em instituições, ainda será analisado por 3 comissões da Câmara. Se aprovado em todas, poderá seguir para análise do Senado. Da Rádio Câmara de Brasília, Maria Neves.
13: Segurança Pública.
20: Rodrigo de Castro, do União de Minas Gerais, defende a proposta de emenda à Constituição que reduz a maioridade penal de 18 para 16 anos. Na visão do deputado, a medida é uma resposta ao aumento da violência e contribui para fortalecer a segurança pública.
17: Rodrigo de Castro afirma que adolescentes de 16 anos já têm discernimento sobre seus atos e que a legislação atual favorece o aliciamento de menores por organizações criminosas. A matéria já foi aprovada na Comissão de Constituição e Justiça e segue agora para análise de uma comissão especial.
0: Uma das distorções que nós assistimos hoje é que jovens com 16 anos de idade, que podem votar para presidente da República, que têm pleno discernimento das suas ações, são beneficiados pela questão da maioridade penal e não podem pagar, às vezes, por um homicídio, por um crime de tráfico de drogas. Através da aprovação dessa PEC, da diminuição da maioridade penal, nós estamos dando uma resposta a esses bandidos, nós estamos dando uma resposta à sociedade que ninguém está acima da lei.
13: Meio ambiente.
20: Bruno Ganem, do Podemos de São Paulo, acredita que o descontrole populacional de animais está diretamente ligado aos casos de abandono, maus tratos e violência. Para ele, a castração é a principal ferramenta para enfrentar o problema.
21: A castração, ela é fundamental para quem defende a causa animal, mas muita gente que não é da causa não sabe que o impacto, ele vai além. Se a gente não tem um programa de castração nacional muito intenso, muito compatível com o volume necessário, a gente acaba tendo essa situação, né? E ao mesmo tempo tem uma outra vertente importante do trabalho da castração, que é a qualidade de vida do animal. É comprovado que o animal castrado, ele tem uma longevidade maior, inclusive.
17: De acordo com Bruno Ganem, o controle populacional dos animais contribui para a saúde pública porque facilita o atendimento sanitário e veterinário. Segundo o deputado, a castração é um ganho simultâneo para os animais e para a sociedade.
13: Educação.
20: Os deputados aprovaram um projeto que obriga o uso de hora-aula no cálculo da jornada dos professores. Saiba mais sobre o assunto na reportagem de Paula Bittar.
22: A Comissão de Constituição e Justiça da Câmara aprovou uma proposta que estipula a hora-aula como medida para calcular o tempo de professores e outros profissionais do Magistério da Educação Básica destinado às atividades diretamente com estudantes. Pela proposta, a hora-aula será usada como referência mesmo se a duração for menor que 60 minutos. Relatora na comissão, a deputada Lídice da Mata, do PSB da Bahia, disse que o objetivo é aliviar um pouco os professores.
23: É um projeto muito importante que garante aos professores a inclusão do planejamento de atividades extras-classe na sua carga horária normal. Portanto, faz com que não haja uma sobrecarga de trabalho para os professores.
22: O autor do projeto, o deputado Tarcísio Mota, do PSOL do Rio de Janeiro, acrescentou que a ideia é cobrir uma lacuna jurídica da Lei do Piso Salarial do Magistério Público da Educação Básica, que estabelece que 2/3 da carga horária do professor devem ser dedicados a atividades diretas com o educando e 1/3 para atividades sem interação com o educando, como preparar aulas e corrigir provas, mas sem definir como esse tempo será contabilizado. Segundo Mota, alguns governos começaram a usar a diferença de 10 minutos na hora-aula dos professores para contabilizar como tempo de planejamento.
24: Cada professor foi obrigado a pegar mais turmas, sem 1 centavo do salário a mais. Professores já massacrados, adoecidos nas salas de aula, foram obrigados a pegar mais turmas de uma hora para outra, porque contavam a chamada minutagem para o tempo de planejamento, uma covardia, uma crueldade.
22: A proposta que estipula a hora-aula como medida para calcular o tempo de profissionais da educação básica destinado às atividades diretamente com estudantes já pode seguir para análise do Senado, a menos que haja recurso para votação antes pelo plenário da Câmara. Da Rádio Câmara, de Brasília, Paula Bittar.
17: Rafael Brito, do MDB de Alagoas, defende o cumprimento do piso salarial do magistério para todos os professores, incluindo os temporários. Ele alerta que quase metade dos estados e a maioria dos municípios brasileiros ainda não pagam o piso para a categoria.
3: Valorizar o professor é uma das políticas públicas que mais impactam a qualidade da educação. Um professor valorizado, com remuneração digna e segurança para exercer sua função, ele com certeza absoluta tem melhores condições de ensinar, de se dedicar aos alunos e de permanecer na carreira por muito tempo. Então a gente defende, né, o cumprimento do piso.
20: Rafael Brito orienta os profissionais que ainda não recebem o piso salarial a procurarem seus sindicatos ou o Ministério Público. O deputado reitera que o cumprimento da lei não é um favor à categoria, mas um direito conquistado.
13: Previdência.
17: Maria do Rosário, do PT do Rio Grande do Sul, é autora do projeto que institui pensão especial para crianças e adolescentes que perderam a mãe em decorrência de feminicídio. Ela afirma que a medida garante apoio financeiro para que os órfãos permaneçam com seus familiares em vez de serem encaminhados a abrigos.
4: Essa lei é importante porque as crianças, os órfãos de mães que foram assassinadas, em geral, o pai dessas crianças ou o padrasto é que cometeu esse crime. E a criança perdeu a mãe, perdeu o pai, perdeu o padrasto. Quando a mãe não deixa nenhuma pensão porque, enfim, já vivia uma condição de hipossuficiência, de pobreza, eu sempre fiquei me perguntando e ouvindo as avós que ficam com essas crianças, eu me dei conta que a orfandade significa uma grande responsabilidade para o Estado brasileiro.
20: Maria do Rosário lembra que o feminicídio deixa impactos permanentes na vida dos filhos das vítimas e defende o fortalecimento de políticas públicas de prevenção à violência contra a mulher. Ela também pede que o Estado atue para evitar novos casos e assegurar proteção às crianças afetadas.
13: Votação.
17: O plenário da Câmara pode votar projeto que cria mais exigências para a fabricação, comercialização e uso de fogos de artifício. O repórter Antônio Vital traz mais informações sobre a proposta.
5: Ganhou o regime de urgência e está pronto para ser votado no plenário da Câmara. Projeto que regulamenta a fabricação, a importação, o armazenamento, o transporte, a comercialização e o uso de fogos de artifício. O projeto, já aprovado pelo Senado, prevê punições para quem descumprir as determinações. A queima não autorizada de fogos de artifício, por exemplo, poderá acarretar penas de detenção de 6 meses a 2 anos ou multa. A proposta já foi aprovada por 2 comissões da Câmara, com alterações em relação ao projeto original. Nas comissões de Segurança Pública e de Meio Ambiente, o texto final prevê apenas o uso profissional para os fogos que possam causar lesão grave e morte ou danos ao patrimônio e ao meio ambiente. Determina ainda que as fábricas só poderão ser instaladas na zona rural. Na Comissão de Constituição e Justiça, o relator deputado Lafayette de Andrada, do PL de Minas Gerais, incluiu limites para o barulho provocado pelas explosões. O limite máximo será de 120 decibéis nos lugares onde os eventos são autorizados. Nas áreas residenciais, o limite foi fixado em 110 decibéis e em locais considerados sensíveis, nas cidades, de 85 decibéis. O parecer, porém, não chegou a ser votado e o relator, Lafayette de Andrada, defendeu a aprovação do regime de urgência para o projeto.
6: Esse é um projeto importante que, na verdade, procura dar toda uma roupagem e uma legislação para a questão de fogos de artifício. Não só para a questão dos decibéis, dos barulhos, considerando os animais, considerando os autistas, considerando os locais, mas também toda a estrutura de comercialização, de armazenamento, ou seja, de segurança. É um projeto muito amplo, merece ser debatido e, portanto, peço aos senhores deputados o voto favorável à sua urgência.
5: O regime de urgência foi criticado por deputados do Missão e do Novo. A deputada Adriana Ventura, do Novo de São Paulo, disse que há pontos positivos na proposta, mas criticou a criação de novas exigências para fabricantes e comerciantes de fogos.
8: A nossa grande questão, e essa é a razão pela qual a gente vai orientar contrário, é que amplia muito a intervenção estatal sobre uma atividade econômica que já está regulada por diversos órgãos públicos. Cria um monte de exigências de licenciamento, certificação, rotulagem, armazenamento, fiscalização. Então, a gente tem uma preocupação, a gente quer debater esse projeto, a gente se coloca à disposição para melhorar o projeto, para poder votar favoravelmente o mérito, se for o caso, mas é não.
5: Com o regime de urgência, o projeto que regulamenta a fabricação, o transporte, a comercialização e o uso de fogos de artifício pode ser votado diretamente no plenário, sem passar pela análise das comissões permanentes da Câmara. Da Rádio Câmara, de Brasília, Antônio Vital.
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9: Transportes.
20: Projeto aprovado pela Câmara reconhece a BR-319 como infraestrutura crítica para a segurança nacional. Capitão Alberto Neto, do PL do Amazonas, defende a proposta argumentando que a medida é essencial para integrar o seu estado e Roraima ao restante do país.
10: Segundo o capitão Alberto Neto, o projeto prioriza investimentos na rodovia e simplifica o processo de licenciamento ambiental. O deputado argumenta que a BR-319 vai facilitar o escoamento da produção, ampliar o acesso a serviços públicos e fortalecer a presença do Estado na região.
11: Então nós vamos destravar os licenciamentos ambientais, nós vamos trazer orçamento, mostrar a importância estratégica da BR-319 para o país. É um sonho de todo amazonense e que nós queremos pertencer verdadeiramente a esse país. A gente nós não queremos ficar isolado. Isso afeta diretamente a nossa economia. No momento de estiagem, por exemplo, onde os nossos rios têm dificuldade para navegação, é uma saída para o escoamento da nossa produção.
20: Consumidor. Comissão aprova a proposta que busca resguardar direitos dos consumidores em relação ao uso de inteligência artificial. A repórter Silvia Munhato explica como isso pode ser feito.
12: A Comissão de Ciência, Tecnologia e Inovação da Câmara dos Deputados aprovou o projeto que estabelece diretrizes para proteger os direitos dos consumidores no uso de produtos e serviços que empreguem inteligência artificial, com foco em transparência, equidade e privacidade. As empresas ficam obrigadas a informar, de forma clara e destacada, quando o consumidor estiver interagindo com sistemas, respostas ou conteúdos gerados por IA. Também devem explicar de maneira acessível a função do algoritmo e seus impactos sobre a experiência do usuário. Em caso de decisão automatizada, como recusa de crédito, o consumidor terá direito de solicitar informações sobre os critérios utilizados. Além disso, poderá recorrer da decisão e pedir revisão humana. O projeto assegura ainda o direito do consumidor de pedir a exclusão de seus dados de bancos usados para treinar ou operar sistemas de IA. O texto ainda proíbe o uso de sistemas de IA que resultem em discriminação algorítmica, ou seja, tratamento desigual baseado em raça, sexo, idade, deficiência ou qualquer outro fator protegido por lei. É o que explica o relator, deputado Davi Soares, do Podemos de São Paulo.
25: É importante deixar claro que a IA, ela não nasce preconceituosa. Ela aprende a partir de informações que recebe. Se esses dados contiverem vieses ou discriminações, as respostas também poderão ser injustas ou discriminatórias. Por isso que o projeto estabelece a proibição da discriminação algorítmica e determina que as empresas adotem medidas para identificar e reduzir esses vieses.
12: O descumprimento das regras sujeitará as empresas à advertência com prazo para correção, multa de 1 a 5% do faturamento e suspensão temporária do uso de sistemas de IA. O texto também autoriza o uso de IA certificada pelo Executivo para revalidar receitas médicas de medicamentos de uso contínuo, conforme regulamentação a ser definida. A proposta, que busca proteger os consumidores em relação ao uso da inteligência artificial, será analisada pelas comissões de Defesa do Consumidor e de Constituição e Justiça. Da Rádio Câmara de Brasília, Silvia Munhato.
9: Trabalho.
10: Glauber Braga, do PSOL do Rio de Janeiro, defende a proposta que reduz a jornada de trabalho e acaba com a escala 6x1 sem redução salarial. De acordo com o deputado, a medida garante mais dignidade e tempo de descanso para os trabalhadores.
26: O trabalhador brasileiro tem o direito de ter mais um dia à sua disposição para ter vida além do trabalho, para cuidar da sua saúde mental.

0: A maioria dos brasileiros apoia o fim da escala 6x1.
1: Termina agora o jornal Câmara dos Deputados, produzido pela Rádio Câmara, com trabalhos técnicos de Wellington Teles e apresentação de Val Monteiro e Luciana Vieira. Uma boa noite para você.
0: A Voz do Brasil volta na segunda-feira. Boa noite e bom fim de semana.
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2: 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A Avenida Suburbana tem trânsito livre nos dois sentidos. Vejam a situação da Via Expressa Bahia de Todos os Santos e BR-324 entre o Acesso Norte e Palestina nos dois sentidos. 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Marcelo Soares, Nova Brasil Salvador, 104,7.
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Muito bom dia para você que está passando café na companhia do rádio. Muito bom dia para você que acordou mais cedo só para ouvir o Vozes da Vez. Bom dia para você que já estava por aqui porque faz do rádio companhia e trilha sonora. Eu sou Fabiane Pereira. Começa agora o Vozes da Vez, o nosso talk rádio show que conversa com o presente da música brasileira, que celebra a nossa cultura, esse nosso soft power incrível, que acredita que boas histórias precisam ser compartilhadas. Todo sábado, 8 horas da manhã, eu tô por aqui conversando com gente interessante e interessada. E interessada principalmente em trocar, em dividir, em democratizar os acessos. Hoje é dia 8 de agosto, minha gente. Amanhã é dia dos pais. Então, claro que eu quero dedicar o programa desta semana a todos os pais desse país. A todos os homens que sabem que estão formando novos seres humanos, novos cidadãos e que são bons exemplos para os seus filhos. Ser pai dá muito trabalho, viu, minha gente? Mas a recompensa é garantida. Feliz Dia dos Pais a todos os pais, a todos os homens que acordam cedo só para nos ouvir. Que você tenha um excelente final de semana. Eu prometo que vou fazer minha parte por aqui, viu? E ó, quero, esse mês inteiro eu quero dar bom dia muito especial para 5 praças. Eu tô falando de Salvador, do Distrito Federal, da Grande São Paulo, de Campinas e de Recife. Sabe por quê? Porque a gente está bombando em audiência nessas praças, minha gente. Eu só tenho a agradecer pela sua escuta carinhosa e generosa. Muito obrigada, que alegria saber que você tá por aí e que eu tô por aqui, que a gente tá se conectando pelas ondas do rádio, viu? Lembrando que a Nova Brasil FM é uma rádio que alcança mais de 600 cidades nesse Brasilzão de meu Deus. É muita gente na mesma sintonia, viu? Muito bom dia também pra você que neste momento está me dando carona. É, você mesmo que tá me dando carona no rádio do seu carro, no rádio do seu táxi, no rádio do seu Uber. Muito bom dia pra você e muito obrigada pela carona, viu? Sem você e sem a sua carona, eu nem estaria por aqui. Agora, respira fundo, ajeita o volume do seu fone, você que tá aí, ó, no ônibus, indo pro trabalho ou voltando do trabalho, ajeita o volume, porque tá na hora de eu te contar quem é a voz da vez deste sabadão. Vem comigo! Poucas bandas brasileiras conseguiram construir uma identidade tão original quanto eles. E eu tô falando da banda Pato Fu, que mistura rock, pop, música eletrônica, experimentação, tudo isso com absoluta naturalidade. Um grupo que atravessou gerações sem perder a capacidade de nos surpreender. Muito da história do Pato Fu passa pelo talento de Fernanda Takai, dona de uma das vozes mais marcantes da música brasileira, e de John Ulloa, compositor, guitarrista, produtor e um dos grandes arquitetos da sonoridade da banda. Hoje, essa dupla maravilhosa está no Vozes, celebrando os 30 anos do disco Gold Can, um trabalho que ajudou a consolidar o Pato Fu como um dos nomes mais criativos da música brasileira. E ó, antes da gente ouvir a Fernandinha e o John, essa dupla incrível, a gente vai ouvi-los cantar com vocês, Pato Fu, a música sobre o tempo.

0: música gostosa de se ouvir, né? Não, recordar é viver, minha gente. O rádio está aí para isso, ó. Pato Fu no Vozes da Vez, comigo hoje, dividindo o microfone, não só na playlist, como também aqui nos estúdios. Fernanda Takai e John Ulloa. E é com eles que eu converso agora. Chega para cá, meus queridos.
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0: John Ulloa e Fernanda Takai, que honra. Aí. Tô feliz que vocês estão aqui. Ai, no nossa. Vozes.
3: A gente também.
0: Eu não sei nem por onde eu começo, porque eu gosto tanto de vocês. 34 anos juntos, celebrando 30 anos de um disco antológico, de um disco que as pessoas gostam muito de ouvir, de um disco que eu fui reouvir agora pra fazer essa entrevista e fiquei pensando assim, como é que vocês falavam disso há 30 anos? Enfim, a gente vai falar disso. Mas, vamos falar de muito de Gold Cane. Mas eu queria saber de vocês o seguinte, quando eu fiz 40 anos, as pessoas falavam assim pra mim, a vida começa agora. Eu ficava irritadíssima. Porque, gente, eu já tinha vivido muito antes. E acredito que quando vocês completam, né, celebram 30 anos de um disco, de um trabalho, de um, as pessoas devem ter falado a mesma coisa pra vocês. Ah, os 30 são os novos 10, sei lá o quê, não sei o quê. Queria saber qual foi a melhor fase, ou qual é a melhor fase do Pato Fu ao longo desses 34 anos.
4: Difícil, hein? Já começou com a pergunta mais difícil.
3: Não, eu acho que a comemoração do Gold Cane certamente é muito forte, assim, na nossa, né, na nossa biografia, porque é um disco que apresentou o Pato Fu para as pessoas. Sim. Né? Sobre o tempo, ela fez muito sucesso. E eu acho que hoje a gente tem a melhor banda possível executando esse disco, né? Então, assim, na época não tinha baterista, não tinha tecladista, o John programava tudo. E embora tenha sido um disco muito premiado e tudo, talvez se a gente fosse uma banda maior naquela época, a gente teria gravado diferente, né? E hoje a sonoridade do Gold Cane, tocado ao vivo com os músicos de verdade, é muito mais legal.
4: É, nesse sentido, eu suponho assim, hoje em dia eu acho que a gente toca melhor do que naquela época.
3: Muito melhor.
4: É,
0: a prática, né, gente?
4: Sim, né? Dá, ainda bem, né? Mas a melhor fase da banda, é um negócio difícil de responder de verdade. Eu acho que pra qualquer banda, não tem nada que se compara ao início. Isso aí é um negócio meio mágico, assim. Em geral, quando eu vejo biografias de bandas, é a parte que mais me interessa, assim.
0: Sim, sim.
4: Quando aquele grupo de amigos ali tava fazendo um som, aí alguém achou aquela fita muito legal e aquilo aconteceu e começou a tocar no rádio. Uau! Tá, isso aí é uma parte muito especial de qualquer banda.
0: Você se lembra a primeira vez que você ouviu o Pato Fu no rádio?
4: Eu me lembro. E foi um radialista de BH, coração. O Tuti Maravilha.
0: Ai, maravilhoso.
4: Ele tocou a fita.
0: O Tuti ainda tá no ar?
3: Tá no ar. Acho que é um dos programas mais antigos da rádio brasileira.
0: Sim,
3: é.
0: Sim.
3: Todo dia, segunda a sexta, 2 horas por dia, ele tá ao vivo. E o que o Tuti tem de legal é que continua até hoje. Na época que eles era novidade, né? Lenine.
0: Sim, sim.
3: O Tuti foi provavelmente uma das primeiras pessoas que colocou no ar, assim, os artistas. A gente também. E hoje os artistas novos também procuram o Tuti, porque sabem que ele dá espaço, né? E ele
0: maravilha o rádio, gente.
3: É muito bom. E a rádio é o veículo da música, isso é inegável, não tem jeito.
0: Sim, sim.
3: Assim, vão aparecendo coisas diferentes, mas você tocar em rádio, né? Que alcança tanta gente, né? Em lugares mais longe, no trânsito, é a ótima companhia, eu acho, né? Pra todo mundo. Então, a gente se lembra, claro.
0: E aí, falando de fases, a indústria também passou por muitas fases, né? E uma coisa que é muito legal do Pato Fu, e é legal e unânime, é que vocês meio que preservaram essa identidade. E aí eu queria saber de vocês se vocês precisaram, em algum momento, nessas mudanças e transformações de fases da indústria, tomar alguma decisão que, tipo, não, a gente vai permanecer com essa identidade. Ou se isso não foi preciso.
4: Eu acho que não foi preciso, eu acho que nem, a gente não saberia fazer muito diferente, assim. Eu acho que desde o começo a gente foi essa banda. Que tinha um lado mais pop, um lado mais esquisito, mais experimental, um lado mais eletrônico, um lado acústico, essas coisas. Eu acho que isso é parte da nossa identidade muito desde o início. A gente foi construindo a nossa carreira usando esses elementos. Pra nossa sorte, porque a gente adora fazer esse monte de coisa diferente. Assim. Então, toda vez que a gente vai fazer um disco novo, escolher um novo single, algo do tipo assim, eu acho que essas coisas vêm muito naturalmente pra gente. Não é nada que a gente tem que ficar batendo o pé pra fazer as coisas. De vez em quando você tem uma outra opção, assim, que você fala, ah, qual vai ser a música de trabalho? Vai ser uma música em japonês, sabe assim? Quando a gente faz essas coisas e em algum momento a gente teve apoio pra fazer essas coisas, isso cimentou esse nosso jeitão de ser assim pra sempre. Não tem mais jeito agora.
0: Pato Fu, Fernanda Takai e John Lioa estão aqui no Vozes da Vez. Que alegria, que sorte, né? Já já eu volto com eles até as 9 horas. Eu te faço companhia, então não sai daí não, viu? Antes da gente seguir com mais música, deixa eu te lembrar que o Vozes não vai ao ar só aqui no rádio, não. Ele também é um podcast que pode ser ouvido em todos os tocadores de áudio, viu? A entrevista completinha, sem edição, fica disponível em todas as plataformas de streaming de áudio e também no canal da Nova Brasil FM no YouTube. Minha gente, tem muita entrevista boa. Só esse ano já passaram por aqui. Emicida, olha isso, vai vendo o casting. Thier, Ellen Oléria, Thiago York e muita gente boa. Agora a gente vai de música, mas não deixa de ouvir o podcast do Vozes da Vez não, porque eu super recomendo, viu? Já que o programa de hoje, viu, é dedicado aos pares, como eu disse na abertura do programa, a gente vai ouvir um grande paizão. Na verdade, um verdadeiro bamba. Ele vem lá de Vila Isabel e eu tô falando de Martinho da Vila, que agora, ao lado da sua filha Martinália, vai cantar pra gente. A música, Feitiço da Vila. Aumenta o som.

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0: Que sequência boa, minha gente! Acabamos de ouvir, acabei de tocar pra você, Ellen Oléria com Anunciação. Um sucesso inquestionável de Alceu Valença. Antes rolou Martinho da Vila e Martinália com Feitiço da Vila. E ó, já que eu falei da Ellen Oléria, ela esteve comigo aqui no Vozes da Vez semana passada, falando sobre o seu ótimo disco Canto de Casa, volume 1. Se você perdeu esse papo, se você perdeu essa entrevista, eu super recomendo, porque Ellen Oléria é maravilhosa, viu? Procura lá no podcast do Vozes da Vez, no seu tocador de áudio preferido, que tá lá. E ó, deixa eu dar um outro recadinho pra você. Eu acabei de lançar um livro, minha gente. Sim, eu lancei um livro sobre o primeiro disco da cantora Céu. O livro saiu pela editora Comogó e faz parte de uma coleção muito legal chamada O Livro do Disco. O livro não fala apenas desse disco da Céu, que foi um disco muito marcante pra música brasileira contemporânea, não, tá? Ele fala também de todo aquele momento, lá em 2005, um momento que a indústria da música era de outro jeito. O livro já está à venda nos sites de várias livrarias e também no site da Comogó. Eu sou suspeita, mas ó, o livro tá bom demais e vale a leitura. Se você gosta da Céu, se você gosta de música brasileira e se você gosta de saber um pouco mais sobre a indústria da música, vale muito a pena, eu recomendo a leitura desse livro. Agora eu volto com eles, Fernanda Takai e John Ulloa, Pato Fu, hoje no Vozes da Vez.
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2: E uma curiosidade, John, desde o início, como é que vocês eram rotulados? Na verdade, desde o início, não, lá no início, porque a imprensa adora rotular, né? Colocar vocês em prateleira. Como é que colocava o Pato Fu em prateleira?
3: A gente criou o nosso próprio rótulo, né? Que é Rota Music de Liquidificapum. É, quando a gente fez o nosso primeiro disco, a gente tava dentro de uma gravadora de metal, que era Cogumelo. Então a gente era new wave demais pra Cogumelo, né?
2: Sim.
3: Não era metal, mas tinha bastante coisa pesada. Então acho que sempre teve uma dificuldade de saber qual prateleira que coloca o Pato Fu, se é uma banda pop. Eu acho até que a gente chamar a gente de uma banda pop rock, eu acho que é o mais certo. Porque o pop realmente abrange de tudo. Eu acho que é de Sepultura a Beatles,
2: sim,
3: né? Isso tudo é universo pop.
2: Sim, sim.
3: Né? Mas
2: rock também.
3: É. Pop rock,
2: sim,
3: né? Então, mas a prateleira mesmo que se coloca ali na loja, quando ainda tinha loja de disco, né? É sempre uma confusão. Às vezes a gente tá numa lista de quais são as bandas de rock, aí vai aparecer sempre, ah, Pato Fu não é rock.
4: É, vai ter gente que vai aparecer.
2: Não, eu fico pensando em premiações, né? Que categoria que vocês concorrem?
3: É, tem isso.
4: A gente já concorreu em várias diferentes, né?
3: Já vai.
4: Ganhamos clipe pop, ganhamos de rock também, né?
3: Ah, sim. Quando a gente foi tocar no Rock in Rio pela primeira vez, né? Rock in Rio de 2001.
4: Não. Ah, sim, 2001. A gente abriu pra
3: teve
4: noite.
3: Teve uma certa polêmica, porque a gente tinha sido colocado a princípio na noite pop.
4: Não, na noite teen.
3: Teen, ou sei lá.
4: Que era a noite que tinha Sandy Júnior, tinha as outras coisas. A gente falou, mas a gente não é uma banda teen.
3: É.
4: E até a gente não quis causar polêmica de falar, não é porque a gente não gosta de Sandy Júnior, mas tá passando uma mensagem errada. Aí falaram assim, ó, se vocês não tocarem na noite teen, vocês vão tocar na noite do Guns N' Roses. Eu falei, melhor tocar na noite do Guns N' Roses com toda aquela, né, a dificuldade de você encarar os fãs que são muito fervorosos, mas tinha Oasis ali no meio.
2: Sim.
4: Né? Tinha Carlinhos Brown, então assim, o traje com Ira, que eles fizeram um combo, eu falei assim, não, isso tem mais a ver com a gente do que tocar na noite teen, que a gente ia ser os velhinhos da noite teen. Assim.
2: Foi nesse Rock in Rio que o Brown levou latada?
3: Foi.
4: E a gente tocou primeiro, fez
3: foi
4: um show.
3: Foi depois da gente.
4: É, a gente fez um show bem pesado, sabe?
3: Ali tava perigoso, é.
4: A gente sabia que ia ser difícil, que não ia ter diálogo, então tinha que ter muita música. Uhum. Então a gente falou bem pouquinho e tocou as músicas mais pesadas que a gente podia e todos os super sucessos, que até o metaleiro mais durão, assim, vai lá e começa a cantar. Então, aí, beleza, aí deu certo.
0: Já Pato Fu, Fernanda Takai e John Ulloa vão estar de volta, mas agora eu dou uma paradinha porque tá na hora do nosso momento Natura Musical. 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Hoje a gente vai ouvir ele, esse artista que conquistou o Brasil com seu jeitinho tímido, com seu vozeirão e com um talento gigante. Claro que eu tô falando do João Gomes. Ele é uma das atrações do Festival Koala, que vai rolar no Memorial da América Latina em São Paulo no próximo mês, nos dias 12 e 13 de setembro. Várias atrações vão passar pelo Koala, que conta com o apoio da Natura. O João Gomes faz parte da programação do Koala. O nome da música que eu toco agora, no momento Natura Musical, é Meu Pedaço de Pecado, e eu tenho certeza que você vai cantar junto. Aumenta o som.
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9: Muito bom dia para você, ouvinte Nova Brasil FM. Neste começo de sábado encontramos movimento bom em várias vias da capital baiana, como a Paralela e Otávio Mangabeira nos dois sentidos, além da Avenida Tancredo Neves e Avenida Jorge Amado. 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Marcelo Soares, Nova Brasil Salvador, 104,7.
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1: Já estou de volta, muito bom dia, sabadão, 8 de agosto. Eu sou Fabiane Pereira, muito prazer. Você está ouvindo Vozes da Vez, sintonizado na Nova Brasil FM. E todo sábado eu tô por aqui, conversando com alguém pra lá de especial, num papo leve, gostoso e sem pressa, como sábado merece, como sábado pede, né? Já dizia Clarice Lispector, o sábado é a rosa da semana. Então, nada melhor do que um bom sábado pra gente falar sobre música brasileira, sobre a música que tá sendo feita agora, hoje, nesse exato momento. Dividindo hoje o microfone comigo, uma dupla que está junta há mais de 30 anos, dentro e fora dos palcos. Eu tô falando de Fernanda Takai e John Ulloa, da banda Pato Fu. Se você ligou o rádio agora, perdeu o primeiro bloco do programa, perdeu o começo da minha conversa com Pato Fu, fica tranquilo. Esse papo tá todo guardadinho pra você, assim, ó, numa caixinha chamada podcast. É, e ele vai ficar disponível em todas as plataformas de áudio e também no canal da Nova Brasil FM no YouTube, viu? Assim que o programa acaba aqui no ar, a gente já sobe para as redes sociais. E ó, para seguir essa conversa comigo fora desse ambiente radiofônico, é molezinha. Me encontra no Instagram, @afabianepereira. Até as 9 horas ainda tem muito programa pela frente e agora eu sigo com ele que fez aniversário ontem, minha gente, Caetano Veloso. Mas ele não veio sozinho, não. Ele tá junto do Emicida e a música que eu toco pra vocês é Baiana. Aumenta o som.

0: E vocês?
1: Que releitura maravilhosa de Juliana Linhares. Acabei de tocar A Palo Seco, sucesso de Belchior, que Juliana Linhares acabou de regravar no seu novo disco, o ótimo Até Cansar o Cansaço. Antes eu toquei aqui no Vozes da Vez a música Baiana com Emicida e Caetano Veloso, o aniversariante da semana. Caetano Veloso fez aniversário ontem, viu? Emicida também é leonino, viu? Então aqui, ó, estamos com dois leoninos na área. E já que eu falei da Juliana Linhares, ela esteve aqui recentemente, conversou comigo, falou sobre o seu ótimo trabalho Até Cansar o Cansaço, e essa conversa tá no formato podcast para você ouvir no seu tocador de áudio preferido, eu recomendo. Agora eu volto com eles, Fernanda Takai e John Ulloa. Cheguem pra cá.
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1: O que que essa sequência de músicas que tem Gold Cane representa hoje, 30 anos depois? Porque quando a gente, imagino, né, não sou artista, mas quando a gente coloca uma sequência num disco, a gente quer dizer alguma coisa, sim, passar uma mensagem. Essa sequência ainda representa a mensagem que vocês querem passar? Vocês mudariam alguma coisa?
3: O Gold Cane, ele é praticamente contemporâneo do Hot Music, que é o nosso primeiro disco, na feitura dessas músicas, né?
1: Eu confesso que eu achei que o Gold Cane fosse o primeiro, depois que eu vi que não era.
4: O repertório, eles existiam, do primeiro e do segundo, era o repertório do show. Só que pra gravar na Cogumelo, a gente botou as músicas mais estranhas, mais esquisitas, mais pesadas.
3: Mais pesadas na Cogumelo, é. E quer dizer, tinha algumas músicas que foram compostas mais na época do Gold Cane mesmo, tipo Sobre o Tempo.
4: É, Sobre o Tempo foi pro Gold Cane.
3: Né? Eu acho que eu não mexeria nada, quer dizer, eu mexeria... Eu não mexeria nada com uma mesa, tipo, aquilo funcionou. Naquela época funcionou, tá tudo certo, não vou mexer nisso, porque a coisa mais rara que tem é uma banda fazer sucesso. Tendência de 99% das bandas é o anonimato.
4: Claro. Ou né? Acabando.
3: Então aquilo funcionou, meu. Eu não mexeria em nada. É óbvio que eu mexeria. Eu gravaria tudo de novo. Com som mais legal. Assim, né?
1: Mas você gravaria na mesma sequência, por exemplo?
3: Uia, tem uma música que ela é estranhamente a última música, que é o Spock, né?
4: É
3: estranhíssimo, porque essa música era um hit lado B, dessas, as lado B queridas, né? E que era uma música que, mesmo ela nunca tendo sido sucesso, ela sempre tava na nossa lista, ela sempre...
1: Merecia subir.
3: É, eu recentemente, né, a gente foi dar uma olhada na ordem do disco pra fazer o show e um monte de coisa assim, eu falei, cara, tirou o Spock do
4: primeiro vinil.
3: Do vinil. Porque não cabia.
4: Uhum. Só que a gente não tirou. A gente se deu conta que alguém tirou sem falar com a gente. A gente nem percebeu.
3: Eu acho assim. Que era porque...
4: Não cabia.
1: Vinil tem uma
3: A gente fez o CD. Eu não sei se ela era a última música. Eu só sei que o CD tem todas, que a gente gravou naquela época, assim. E nessa época o foco era o CD.
1: Uhum.
3: Tinha vinil também, né? Uhum. Assim, né? Quando a gente fez o
4: vinil tava acabando.
3: Gold Cane. Era meio que o finalzinho do vinil.
4: Sim, sim.
3: Então acho que a gente nem cuidou muito disso. Aí eu fui ver o vinil, não tem o Spock, que é uma música que os fãs falam, Spock, cara. Eu falo que onde é que a gente tava com a cabeça que a gente deixou o Spock de fora. Mas são as coisas da época, assim, eu não mexeria nada, porque você sabe que o efeito borboleta, né? Você mexe qualquer coisinha, o futuro fica todo diferente.
1: É verdade. Falando em coisas da época, tem alguma dessas canções que só poderia ter sido feita lá nos anos 90? Eu tenho duas pra citar. Na verdade, um.
3: Do Gold Cane?
1: É. Só pelo título tem uma que
4: Mamãe
1: já...
4: Mamãe ama meu revólver.
1: Eu nunca tinha me dado conta, mas aí eu pesquisando, lendo, ouvindo de novo, falei, é um tipo de música que hoje em dia o título ia ser mesmo, outro, né?
4: A gente mesmo não ia, né? Querer ter esse discurso.
3: Hoje em dia, de vez em quando, aparece nas redes o pessoal discutindo o teor dessa música, mas ainda é uma discussão saudável.
1: Sim,
3: porque
1: claro,
3: as pessoas
1: estão
3: falando da música antiga e tal, são os fãs do Patofu que estão discutindo, isso aqui é um disco dos Beatles, isso é...
1: E o título é doce, apesar de tudo.
4: E a gente, até na minha carreira solo, você sabe que eu não deixei...
3: Rubinho Tró, né?
4: Rubinho Tró, que é um amigo nosso, mas eu também não deixei de cantar Com Açúcar, Com Afeto, por exemplo, né? Que o Chico mesmo recomendou, que não...
1: Uhum.
4: Porque tem um contexto histórico.
1: Claro,
4: né?
1: Claro.
4: E tem e fala sobre uma pessoa que ela, esse tipo de gente existe.
5: Sim.
4: Ainda.
5: Sim.
4: E a arte serve pra mostrar coisas boas e coisas ruins, né?
5: Sim. Aí eu quero falar de um outro disco de vocês que eu tenho ouvido muito recentemente. Eu tinha até comentado isso com a Fernanda, que é música de brinquedo. Eu ia falar brinquedo de música. É. Música, é, música de brinquedo. De onde surgiu a ideia? John, que fica em casa experimentando várias coisas.
4: Ó, essa a...
5: Eu lembrei também do seu porquinho que você...
3: Ela surgiu, é engraçado que ela surgiu quase que na época do Gold Can. Essa ideia.
5: Mas o disco foi...
4: A ideia. Surgiu.
5: A ideia.
3: E a gente fez...
5: Demorou 15 anos pra você lançar o disco.
4: A gente tava em Lua de Mel, em Londres, e a gente entrou numa loja de disco e comprou um disco que era a turma do Snoopy cantando Beatles. Só que tinha vocais só em duas ou três músicas.
3: É, umas criancinhas cantando.
4: E era muito fofinho, assim. A gente falou, nossa, John, olha aqui. Se a gente fizesse isso com música brasileira, com música pop, assim, que as pessoas conhecem no Brasil. Só que aí a gente pensou, não, mas Pato Fu só tinha um disco. Se a gente fizer isso aqui, vai chamar muita atenção, a gente vai ficar conhecido por esse negócio.
5: Aí vai ter que tocar na mesma noite da Sandy, não vai ter jeito.
4: Não, olha o tempo que demorou. Aí eu gravei meu disco solo da Nara, né, dedicado à Nara.
5: Que é de quando?
4: Que é de 2006 pra 2007.
3: E a gente teve a nossa filha.
4: A Nina nasceu em 2003, mas aí a gente começou a ouvir música para criança. E falou, poxa, essas músicas para criança deviam ser músicas que os adultos também iam ficar felizes de ouvir. Mas tem que ter um formato diferente, uma sonoridade diferente. Falou, John, pega aquele disco lá, a gente foi ouvir de novo, a gente ficou ouvindo. Ah, não, vamos fazer agora.
3: É.
4: E a gente fez, e a sorte que deu, porque o meu disco solo ganhou disco de ouro, ganhou quase todos os prêmios, a PCA, Revista Bravo.
5: Sim, sim.
4: E o Pato Fu tava a gente nessa coisa de andar junto, eu falei, nossa, o Pato Fu tem que fazer alguma coisa que seja muito legal, porque senão vai ficar assim, minha carreira solo lá em cima, e o Pato Fu, como é que vai equilibrar? E aí veio música de brinquedo, aí o Pato Fu ganhou o disco de ouro, ganhou todos os prêmios, foi indicado, ganhou o Grammy Latino, então assim, foi muito bom.
5: Eu tenho pena da Nina agora, que eu tô percebendo, porque ela deve enlouquecer com vocês. Vocês trabalham demais, gente, fica pensando o tempo inteiro isso aqui.
4: É, não? Mas ela é assim também.
3: Mas ela é um pouco assim também.
5: Ela é um pouco assim, ela também é das artes?
4: Ela é das artes visuais.
5: Ela
4: está formada em artes gráficas.
5: É, eu acho que ela já fez alguma coisa com vocês.
4: Ela fez uma capa pra mim. Ela gravou a vozinha dela do disco do Música de Brinquedo 1.
5: Sim.
4: Do Música de Brinquedo 2, são os filhos dos fãs.
3: É.
4: Naquela época eu tinha 6 para 7 anos. A gente não levava a Nina para as turnês, né? Diferente. Alguns artistas levam sempre. A gente nunca levou, ela sempre ficou com a minha mãe. Minha mãe ia pra nossa casa e ficava com a Nina. E de vez em quando me mandavam, não era ainda usual mandar filme de celular e tudo. Mas de vez em quando, meu irmão filmava com aquelas
5: shotzinhas.
4: Mandava um filminho e tudo. Aí tá a Nina com a roupinha indo pra escola no carro dele, do meu irmão, levando ela pra escola. E a Nina cantando assim: debaixo dos caracóis. Olhando pra fora, uma paisagem passando, eu falei, tio, a Nina deve estar com muita saudade da gente. Ou então, a minha mãe, um dia chegou falando, a sua filha, ela tá com muita saudade, ela tá assim, ela chega aqui na sala e fica, sempre só eu vivo procurando alguém, que era do Luz Negra.
5: Lógico, sim.
4: Que ela ouvia. Mas ela já sabia o significado das palavras, ela escolhia essa música. Falei, gente, olha, mas ela ficou uma pessoa muito legal, apesar de tudo isso, acho que ela deu certo.
5: Ela tinha culpa?
4: Com certeza. Eu fui fazer uma turnê, Fabiana, não sei se eu te contei, ela quebrou o braço. 2 dias depois, nós embarcamos, que o John tocava comigo, pra Austrália e Nova Zelândia, pra fazer 6 shows. E eu deveria ter cancelado, e eu não cancelei. Eu tava no auge de fazer coisas, a gente ia, na volta ia pra Argentina, a gente fez muita coisa com o meu disco solo. E eu não cancelei, mas minha cabeça, eu tava lá, e um fuso de 15 horas, aquele fogo. E eu tava toda hora falando assim, eu não tava bem. Eu fiz essa turnê, foi muito legal, foi maravilhoso, assim, os lugares que a gente tocou e tudo, mas eu tava sentindo uma culpa enorme, porque via notícia dela, via fotinha dela com o braço, tudo, eu falei, não. E depois, quando a gente voltou, teve aquele negócio da escolinha. A criança que quebra o braço nessa idade, ela tava com 8, né? 7 pra 8. Ela perdeu muito tempo sem escrever, sem fazer matemática e tudo, então ela deu uma rateada na escola, que eu também, essa culpa ficou pra mim. Pro John, talvez, não sei.
5: Ficou também pra você, porque a gente tem essa sobrecarga de culpa materna, né? Você também sentiu isso?
3: Olha, eu acho que eu tenho que dizer que não é a mesma coisa pro homem, em geral, sabe? Eu senti essa culpa também, mas não dá pra comparar. Eu não sei se é algo que vem geneticamente ou se vem pela educação, mas é o que é. Assim, eu sentia a Fernanda sofrendo mais, assim. Eu acho que eu era mais prático, assim, mais racional. Não sei se é pela diferença de homem e mulher também. É a diferença de nós dois. A minha diferença com a Fernanda, assim, nesse sentido, eu senti que ela sofreu mais. Isso pesou mais pra ela.
4: E era um momento, assim, de... Imagina, a gente tá fazendo turnê fora, então tinha que dar entrevista em inglês. E aí vinha aqueles... A pessoa falou, olha, esse cara é editor da música. Eu falei, meu, eu tô assim, e a minha filha tá lá com o braço quebrado, tem que organizar o pensamento em português e em inglês. Depois passar pra Argentina, tentar falar um portunhol, assim.
5: Nossa, eu tô angustiada por uma coisa que você viveu.
3: E tem essa coisa também que a Fernanda, especialmente na carreira solo, ela é a líder, né? Ela é a que dá todas as entrevistas.
4: Não consigo dividir com outras pessoas.
3: No Patufu, ela dá mais entrevistas do que qualquer um de nós também, mas na solo dela, é ela, né? Então, tinha mais esse peso ainda, né? De aparecer ali e ficar bem,
5: né? Porque mulher, infelizmente, não dá pra colocar um moletom, né? Você tem que minimamente pensar.
3: Então.
5: É uma coisa. Não, nem. Agora que eu fiquei trazendo, não foi nem uma coisa. Tô dizendo que mulher, né? Homem, você faz qualquer coisa, né? Teve reunião dos pais do colégio do meu filho. O meu marido, juro por Deus, ele de pijama ele estava, ele só pôs um moletom por cima.
3: Então.
5: Falei, João, minimamente se apresenta. Ah, não, sei o quê. Ô, John, eu vou e volto. A gente vive num momento de muita tecnologia, né? Você é rato de estúdio. Isso ajuda ou atrapalha? Por quê? Porque muita tecnologia, imagino que tenha facilitado a sua vida, né? Te dado mais ferramentas, etc. Mas, ao mesmo tempo, te deu tanta coisa que você tem uma hora que você tem que conter a sua criatividade. Como é que é pra você?
3: Olha, eu adoro tecnologia, mas eu não vou atrás de tudo, não. Eu vou atrás daquilo que parece ser útil pra mim. Eu fiquei com fome de ser o cara que lia os manuais. Eu comprava um programa novo pra mexer com áudio e tal, tipo, vinha com um manual desse tamanho, 500 páginas, eu ficava lendo. Mas na época que não tinha vídeo no YouTube pra dizer como que faz. Eu quero colocar uma música assim, quero mexer no baixo de tal jeito. Hoje em dia tem vídeo pra tudo, né? Eu ficava lendo manuais e tal. E eu virei esse especialista no que eu faço, sabe? Não, talvez eu não seja o cara pra dar curso de aplicativo, de coisa. Porque assim, eu fiquei bom em gravar o Patofu, a Fernanda e tudo mais. Faço as minhas produções também. Mas a tecnologia, ela é muito parte do Patufu desde o começo. A gente usava bases eletrônicas e tudo mais. Mas aquilo tudo ainda era muito artesanal, né? Assim, apesar de ter tecnologia, um sequencer, né? Um sequenciador, que a gente usava para fazer essas coisas, ele vem com absolutamente zero sons. Você tem que construir, assim, ele vem com nada. Ele não tem nada. Você tem que montar tudo.
5: É o que hoje a gente chamaria de prompt.
3: Não, ele não é um prompt, ele é muito menos do que um prompt. Ele é uma tela em branco que você tem que escrever tudo, né? Não escrever o comando, né?
4: Era um negócio mais matemático mesmo.
3: Era uma coisa muito mais artesanal de se fazer. Depois, a gente passou a fazer música no computador. É mais ou menos a mesma coisa, só que bem mais fácil. É assim. E já vem com algumas coisinhas. Ah, você pode. Eu quero fazer um beat pra uma música nova assim. Você parte de alguns prontos já e tal, vai modificando aquilo ali e tal. O que a gente chama de prompt hoje em dia é completamente outra coisa. Né? Assim, é do tipo, você só escreve a sua ideia, ele já te apresenta algo assim. Você não tem que pôr a mão na massa no sentido de fazer o beat ou editar as coisinhas e tal.
5: Ficaria com vocês anos e anos e anos e anos. Mais de 4 anos. Encerrar essa conversa e quero perguntar uma coisa. 34 anos. Vou fazer tipo Marília Gabriela, meu sonho, papum. Pra John e pra Fernanda. O que que ainda te surpreende, John, artisticamente na Fernanda, depois de 34 anos juntos?
3: A Fernanda, eu sempre fico besta com o timbre da voz dela quando eu coloco ela pra gravar lá em casa mesmo. Eu lembro de perceber isso, quer dizer, eu percebi esse timbre de voz dela nas fitinhas cassete há 34 anos. E falar que som de voz legal, né? E esse é uma das coisas mais preciosas que existe na música, né? Assim, é um timbre específico, assim, de voz, que a pessoa canta uma nota, você sabe quem é. E depois, nas primeiras gravações que a gente foi pra estúdio, assim, eu vi a Fernanda cantando, assim, nossa, que som quentinho, né? Que som legal de voz. E hoje em dia, de vez em quando, assim, eu coloco a Fernanda pra cantar, vamos gravar tua música, ela começa a cantar, eu falo, ah lá. Ah lá o negócio lá.
5: Você, Fernando, o que que artisticamente ainda te surpreende no John?
4: Ah, o John é essa coisa, o cara que lê manual. Ele tem muita paciência, ele não desiste dos problemas, entendeu? Ele vê um negócio ali, eu falo, não, John, vamos fazer o treino. Não, peraí, eu vou, peraí, e vai, fica lá com as agulhinhas dele assim, né? Fazendo o trabalhinho dele ali, e fala assim, não, resolvi, olha só, olha, ficou bom. Então, eu acho essa vontade de trabalhar com arte, com música, no detalhe, assim, eu acho que faz o John ser um grande músico, um grande letrista, um grande produtor hoje em dia. Né? E um grande marido, né? Por que não?
5: É. Gente, mais 34 anos pra vocês, é o que eu espero. E que vocês continuem fazendo todo mundo sorrir.
4: Obrigada.
5: Sempre, bom, sempre, bom. Sempre. Voltem sempre.
6: Obrigado.
4: Obrigada.
6: Voltaremos.
5: Que maravilha dividir o microfone com Fernanda Takai e John Yoa. Eu adorei. Espero que você também tenha curtido a nossa conversa e a nossa companhia. Se essa conversa, se esse papo te atravessou, ele vai continuar. A entrevista completa, sem corte, sem edição, já está disponível no formato podcast para você ouvir quando, onde e a hora que quiser, minha gente. Se você preferir, procura lá no canal da Nova Brasil no YouTube, que a gente também está lá no formato videocast. Todo sábado, 8 horas da manhã, eu tô por aqui no Vozes da Vez, sempre ao lado de um convidado muito especial, ouvindo boas histórias da música brasileira. Semana que vem eu tô de volta, mas eu vou me despedir agora com eles, Patufu, claro. E a música que eu toco é Depois, uma música que eu amo, amo, amo, e eu tenho certeza que você sabe cantar junto. Beijo grande, a gente se encontra no Instagram durante toda a semana, @AFabianePereira. Sábado que vem eu tô de volta. Tchau, tchau.
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7: 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Muito bem, ouvinte, Nova Brasil FM, entre a Barra e Undina, a Avenida Oceânica flui sem grandes retenções. É a mesma situação das avenidas Anitta Garibaldi, Juracy Magalhães e Avenida Centenário. 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

Olá, bom dia pra você. Chegamos a mais um fim de semana. Hoje é sábado, 8 de agosto. Agora 9 horas e 8 minutos. Eu sou o Noah e cheguei pra ficar com você até o meio-dia, com o melhor da nossa moderna música brasileira no melhor fim de semana do rádio brasileiro. Que bom que você tá aqui, que bom que você curtiu Vozes da Vez, que volta semana que vem, próximo sábado às 8 horas da manhã. E o nosso fim de semana ainda tem muita coisa boa pela frente. Mais tarde, meio-dia, tem o Samba Nova, aquele samba gostoso com a cara da Nova Brasil, mas à noite tem o Festa Nova. E para começar com o melhor da moderna música brasileira, a gente traz Pedro Mariano cantando com Roberta Sá, Um Sonho a Dois. Um bom dia para você que tá com a gente na Nova Brasil.

Satie cantando à noite. A gente teve também Ira com o Girassol, são 9h35 e a gente continua com o melhor da moderna música brasileira. Pra lembrar você que no final de semana, o melhor lugar é sempre dentro de um abraço. Jota Quest.

0: Nova Brasil, esse é Max Viana com Canções de Rei. Tivemos também Capital Inicial com Independência. Agora faltando só 2 minutinhos para as 10 da manhã na nossa manhã de sábado.
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0: O ciclone bomba que provocou temporais nos últimos dias já está em alto mar e perde influência sobre o continente. Mas a ventania ainda preocupa nesse sábado. As rajadas podem chegar a 90 km por hora em áreas do sul e sudeste. Uma nova frente fria também traz risco de temporais para os estados do Paraná, Santa Catarina, São Paulo e Mato Grosso do Sul. No litoral, o mar continua agitado, com ondas de até 2,5 metros nesse sábado e próximas de 3 metros no domingo. 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

0: Brasil, essa é Rita Lee, Caso Sério. Você ouviu também Guilherme Arantes com Meu Mundo e Nada Mais. Continue por aqui, daqui a pouquinho tem Cássia Eller com Palavras ao Vento.
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0: Miara, aqui da Nova Brasil. Você curtiu também Legião Urbana com o Teatro dos Vampiros. 11 em ponto, hora de informação para você.
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0: A Nova Brasil te conta que o Superior Tribunal de Justiça decidiu pela perda do cargo do ministro Marco Buzzi após reconhecer infrações relacionadas a denúncias de assédio, importunação sexual e injúria contra duas mulheres. É a primeira vez que o Supremo Tribunal de Justiça aplica a punição disciplinar máxima a um de seus ministros. Buzzi estava afastado desde fevereiro. As denúncias foram feitas por uma jovem de 18 anos e uma ex-funcionária terceirizada do gabinete. A defesa nega as acusações e informou que pretende recorrer ao Supremo Tribunal Federal. Bom dia para você, continue com a Nova Brasil, em seguida uma hora de música sob medida.
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1: Bom dia para você que acabou de ligar o rádio, essa é a Nova Brasil e a partir de agora você curte uma sequência impecável. Cada música escolhida sob medida pro seu fim de semana. A gente vai curtir Ivan Lins, vai trazer Kel Smith, Ana Carolina, Caetano Veloso, Ney Matogrosso e por aí vai. Para começar muito bem, a Nova Brasil escolheu Zélia Duncan, Alma.

Perdida com Paralamas do Sucesso Alagados, 11:32. A gente curtiu também a Ana Carolina com Tolerância. E daqui a pouquinho, logo depois do Sob Medida, tem o Samba Nova, o samba com a cara da Nova Brasil, muito bem representado pela Paty Liberato e o melhor do nosso samba. E cada vez mais atendendo os pedidos de vocês que acompanham o programa. Então não perca, coladinho com a gente, Samba Nova aqui na Nova Brasil. A gente continua com uma hora de música, hora de curtir Vanessa da Mata com Ben Harper. Boa sorte, good luck. 11:33.

0: invadiu o palco para fechar o nosso Sob Medida, que teve também Ney Matogrosso com Promessas Demais. Faltando agora 7 minutos para o meio-dia.
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0: Em apenas 4 anos, o patrimônio declarado pelo deputado federal Nicolas Ferreira ao Tribunal Superior Eleitoral passou de cerca de R$36 mil em 2022 para R$3.800.000 nesse ano. Entre os bens informados estão aplicações financeiras e um imóvel avaliado em R$2 milhões. Segundo a declaração, a propriedade é financiada e possui um saldo devedor de R$1.700.000. Nicolas Ferreira disputa esse ano novamente uma vaga de deputado federal por Minas Gerais. Como parlamentar, ele recebe um salário líquido médio de aproximadamente R$33 mil. Eu sou Noah, tô indo nessa, volto a te encontrar amanhã de manhã cedinho com o Arquivo Nova Brasil a partir das 8 horas da manhã pra gente curtir junto as nossas pérolas guardadas às 7 chaves. Então não perca, acorde e já ligue o rádio na Nova Brasil. Na sequência você fica com Samba Nova, muito bem comandado pela Pati Liberato. Um excelente sábado pra todo mundo e até amanhã. Tchau.
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1: E aí, gente, tudo bem? Sabadamos aqui na Nova Brasil FM. Olha, tô chegando, eu sou a Patrícia Liberato, vamos juntos até as 3 horas da tarde. Hoje é sábado, dia 9 de agosto de 2026. E, como eu falei, eu sou a Patrícia Liberato, tô chegando, a gente fica até as 3 horas da tarde. Claro que eu quero sempre a sua participação. Nosso WhatsApp Nova Brasil é o 11 943 805 100. E sabe que a Lucy, a Santa Lucy, conseguiu uma Alexa incrível pra gente dar de presente pra você amanhã, domingo. Mas hoje já eu quero que você mande aqui a sua mensagem no nosso WhatsApp, tá bom? Pra participar. Aí, você adiciona a gente no WhatsApp e manda a frase, eu quero Alexa do Samba Nova. E aí é só ficar na torcida. Inclusive, quero que você participe também pedindo sua música, mandando alô pra quem você quiser. E não esqueça, hein? Mande o seu alôzinho, participe com a gente. Falei que hoje é sábado, dia 9, mas hoje é sábado, dia 8. Dia 9 é amanhã, dia dos pais. Ó, um beijo especial pra todo mundo que tá fazendo aniversário e curtindo aqui a Nova Brasil FM em todos os cantos do país e do mundo também. E hoje tá completando 1 ano da despedida do meu amigo Arlindo Cruz. Pois é, gente, um artista que fez do samba lugar de encontro, de alegria, de afeto, um grande talento que eu entrevistei milhares de vezes, dono de um talento raríssimo. O Arlindo escreveu canções que continuam emocionando assim a gente, né? Várias gerações estão vivas aí na voz do povo. E mais do que lembrar a ausência do Arlindo Cruz, hoje a gente vai celebrar a sua presença na história da música popular brasileira, viu? Porque quem transforma a vida de tanta gente através da arte nunca vai deixar de existir. Então, Samba Nova de hoje, sábado, dia 8 de agosto, em homenagem ao Arlindo Cruz, e que o samba siga levando adiante o legado de um dos maiores mestres. Bora, de o show tem que continuar. Arlindão maravilhoso pra gente começar o Samba Nova deste sábado.
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0: Obrigada, você que tá aqui na sintonia, mandando seu alôzinho, pedindo a sua música. Não esquece, manda aqui um áudio pra gente, bem bonitinho. Só toma cuidado pra ver se não tem barulho, moto passando, cachorro latindo, tal, se a sua voz tá legal. Manda aqui no 11 943 800 e 5100. Fala, Pati, aqui é tal pessoa de tal lugar, quero ouvir tua música. E aí, ou você oferece pra quem você quiser, ou conta por que essa música é especial pra gente tocar, tá? Hoje temos a participação da queridíssima Grazi Brasil, uma das grandes vozes. E olha, vou contar um negócio pra vocês aqui, vou dar um spoiler. No dia em que a Grazi veio gravar aqui com a gente, ela terminou a entrevista e saiu correndo pra fazer um teste, porque vai ter uma peça de teatro musical da Alcione. E aí ela tava lá pra fazer o teste e tal. Aliás, saiu daqui, foi correndo. Não sei o resultado ainda, e também, se soubesse, não posso contar. Mas enfim, foi isso que aconteceu no dia. Ela não contou isso no ar, tô te contando agora, mas a entrevista com a Grazi começa agora aqui no Samba Nova.
1: A primeira escola de samba que eu cantei é o Vai Vai, né?
0: Somente o Vai Vai? Simplesmente o Vai Vai?
1: Uma coisa que eu nunca imaginei na minha vida, e acabei entrando na maior escola de samba de São Paulo, sendo a primeira mulher a cantar no primeiro microfone. Então, foi algo de uma responsabilidade muito grande. Foi maravilhoso. Foi tenso, mas foi maravilhoso também.
0: Eu sempre comento das mulheres no samba, que são fundamentais e que a gente até tem um preconceito do público com alguns nichos específicos, como, por exemplo, as mulheres, a comunidade LGBT, que tenha, não que não tenha espaço na mídia, mas que o público ainda tem uma certa resistência. E a Vai Vai é uma escola muito tradicional. Como é que foi isso pra você? Primeiro, como é que foi o convite? Quem te convidou? E segundo, como é que você sentiu o público com isso? Porque você fez história, né?
1: Primeiro, eu agradeço sempre essas mulheres que vieram antes de mim. E eu não imaginava que isso ia acontecer, mas foi a música. Foi uma disputa de samba. E eu acabei fazendo uma versão daquele samba e fui disputar. E aquele samba acabou me escolhendo.
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0: do Socorro com a Maria Rita, pedido do Vanderlei Monqueiro. E olha, vou te falar que a Maria Rita também foi uma das grandes amigas do Arlindo Cruz. Hoje o programa é especial em homenagem a um ano de despedida do meu amigo querido, o Arlindo Cruz, que salvou o disco que a Maria Rita fez, o primeiro disco dela de samba, que teve a produção do Leandro Sapucaí, e as melhores músicas são todas do Arlindão, e daí nasceu uma amizade maravilhosa. Você já pediu sua música aqui? Mandou alôzinho? Então mande no 11 943 800 e 500. Agora a gente tem o pedido do Antônio de Araújo, que é de Osasco. Vamos ouvir?
1: Olá, Nova Brasil, muito boa tarde. Meu nome é Antônio de Araújo, falo da cidade de Osasco e eu quero ganhar a Alexia do Samba Nova. E o meu pedido musical é Trem das Onze com Demônios da Garoa. Beijos a todos.
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0: nosso muitíssimo obrigado pela colaboração de nos terem ajudado a realizar mais um show na nossa tão longa carreira de 60 anos de existência. Muito obrigado a todos. Obrigado.
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0: Essa música é sensacional. Eu lancei essa música e toquei muito. E tá aqui no Samba Nova. Canção do Amor, Oa Oa, com arte popular, pedido do Mauro Henrique Craveiro. E ó, não vai esquecer, tem uma Alexa esperando por você amanhã, domingão, tá? Que tal deixar o seu final de semana mais conectado? Então mande a frase Eu Quero Alexa do Samba Nova aqui pro nosso WhatsApp 11 943 805 100. Amanhã eu conto aqui no final do programa quem vai levar. Participe! Agora tem o pedido do Ivan do Cambuci.
1: E bora curtir o samba. Ivan Neres aqui do Cambuci. Poderia curtir um Chico Buarque aí com Vai Passar? Eu quero ganhar uma Alexa. Uhul! Boa tarde, Patrícia. Bora curtir o Samba Nova.

0: nosso samba nova, o samba com a cara da Nova Brasil FM. Wagner Santos, um beijo pra você, querido, e pra todo mundo que tá mandando áudio, que tá mandando mensagem aqui no nosso WhatsApp também. Vamos pro intervalinho, já já, segunda hora de hoje aqui do Samba Nova.
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7: Sabadão, dia 8 de agosto de 2026. E aí, tudo bem? Estamos abrindo aqui mais uma hora do Samba Nova, o samba com a cara da Nova Brasil. E aí, tá querendo, Alexa? Você sabe que a gente tem uma aqui de presente pra você amanhã. Mas hoje você já pode mandar seu áudio no 943-805-100. Mande a frase Eu Quero Alexa do Samba Nova e fique na torcida, tá bom? Vamos de música?
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0: Devagarinho foi pedido da Isilda Oliveira, que tá aqui curtindo. E agora temos mais um trecho desse bate-papo incrível com a Grazi Brasil. Sabe que a Grazi Brasil, além de ser cantora aqui de São Paulo, ela já cantou samba enredo na Vai Vai, na Estrela do Terceiro Milênio, no Paraíso do Tuiuti, no Rio de Janeiro. Tem muita coisa legal que ela conta aqui na nossa entrevista e você confere mais um trecho agora.
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0: E o que mais que você destaca nesse álbum da Gira?
2: Então, é um álbum que vai sair em duas partes, né? Saiu a primeira parte dia 7/7 e a outra parte, a gente vai pensar em direita e esquerda.
0: Ótimo.
2: Então, vamos cantar pro Marujo, pra Boiadeiro.
0: As minhas auxiliares. Ciganos.
2: Isso. Aí depois vai sair a outra parte pra esquerda.
0: Pra esquerda.
2: É, que é os nossos guardiões aí. Da estrada, da rua, enfim. Eu dividi assim e eu espero que todo mundo goste.
0: Bom, a gente tá mostrando esse álbum na Gira e não deu um certo medo de você fazer uma coisa especificamente voltado para religiões de matriz africana?
2: Eu não tenho esse problema porque é o que eu vivo, é o que eu sou, é o que eu acredito e é do meu povo, não tem como. Eu acho que eu faço música ainda assim, eu faço música que me toca, que é verdade pra mim. Então, assim, problema nenhum, acho que tá dentro do que eu faço, do que eu vivo, que eu acho que é o mais importante, né?
0: Boa. E aí, qual que a gente pode mostrar pro público aqui do nosso Samba Nova agora?
2: Tem uma música chamada Na Gira do Mundo, que é uma música também minha.
0: Olha, tá demais, hein?
2: Ah, eu tô
0: parabéns!
2: Inchada,
0: parabéns!
2: Não, é porque eu resolvi ter essa coragem de colocar coisas minhas. Chama Na Gira do Mundo, que é minha e do Caim Alcântara.
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1: Coisinha

0: Se tem Samba Nova, tem Paulinho da Viola. Ele é figura carimbada aqui da programação. A gente ouviu Foi um Rio que Passou em Meia Vida e foi pedido do Mauro Mendes. Mauro, querido, obrigada pela participação. E você aí que tá curtindo a gente, não esquece, hein? Manda o seu alôzinho, peça a sua música no 11 943 800 e 5100. Agora o Luiz de Salvador também pediu música pra gente. Vamos ouvir?
1: Boa tarde, Patrícia. Tudo bom? E aí? Tô gostando do programa, viu? Tá muito legal. É, eu sou o Luiz, falo aqui de Salvador, Bahia, e queria pedir uma música, Fala Baixinho, do Grupo Revelação. Valeu, beijo, viu? Tchau.
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0: pro Paulo Caiuá de Piracicaba, vou mandar um beijo pro Emerson Ramos e pra Cristina Valente também, todo mundo curtindo aqui a programação. Se você quer mandar alôzinho pra gente, pedir música, não esqueça, 11 943 805 100. Agora tem o pedido do Renato de Arujá, ele pediu o Marco Ribas. O Marco tem uma música que eu amo, que é o Zamba Bem. Zamba Bem, samba rock de primeiríssima qualidade, que saudade do Marco Ribas. Vamos ouvir Coxa de Retalho atendendo então Renato.
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0: Maria.
1: Passa rápido, né, gente? É mais uma hora aqui do nosso Samba Nova, o samba com a cara da Nova Brasil FM. Sabe que hoje a gente tá recebendo aqui a Grazi Brasil, uma grande artista do nosso país, uma paulistana querida. E só pra você saber, a nossa entrevista, ela tá na íntegra, no fim do programa. Todo programa a gente tem um convidado e no fim do programa a entrevista completa tá lá no Spotify. E se você quer saber mais, não esqueça, procure o Samba Nova no Spotify e aí você ouve quando e como quiser, tá bom? Combinado? Então vamos pro intervalinho, já mais uma hora do Samba Nova.
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2: Abrimos mais uma hora do Samba Nova, o samba com a cara da Nova Brasil FM. 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Ó, hoje a gente abriu o programa aí trazendo uma homenagem pro Arlindo Cruz e a música que a gente vai ouvir agora é recorde de pedidos do Samba Nova. Claro que é homenagem a Arlindo e foi pedido do Marco Silva do Tatuapé. O meu lugar tá aqui no Samba Nova. Vamos ouvir?
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0: pedido da minha xará, a Patrícia Marquezine. Ela pediu o perfume do Belo, que a gente ouviu aqui na programação. Aliás, Belo, meu amigo querido, um beijo enorme pra você. Belo, vem aí mais num programa da TV Globo, que é o Estrelas da Casa. Ele vai montar um grupo de pagode, o Júnior vai montar um grupo de pop, a Anitta vai ser a consultora desses grupos, vai ser sensacional. E o Belo tem contrato até 2030, ele tava me contando, disse que quando terminou a novela que ele participou, a primeira novela, já tava escalado pra outra. Mas aí veio Estrela da Casa e tal, e aí não deu. Mas logo, logo, o Belo tá aí na novela de novo, viu? A Débora da Parada Inglesa também mandou mensagem aqui pra gente no 11 943 800 e 500, e a gente vai ouvir o pedido dela agora.
1: Débora da Parada Inglesa, toca alguma do Bezerra pra minha mãe lá em Terra Preta. Me dá Alexa.

0: Esse é o Samba Nova, o samba com a cara da Nova Brasil FM. Eu gosto tanto quando vocês pedem músicas que a gente não costuma tocar na programação. É pra isso a sua participação, ó. A Graça da Cidade Ademar, lindona, pediu Brilhante Raro do Sensação. Olha que demais, lá do B do Sensação. Graça, obrigada. E você que quer mandar alôzinho pra gente pedir música, bora. 11-943-805-100, só pra você saber que a gente produz o programa de uma semana pra outra pra ficar redondinho e bonitinho, tá bom? Agora temos o pedido da Fátima do Tatuapé.
1: Boa tarde, Patrícia Liberato, boa tarde toda a equipe da Nova Brasil, eu sou a Fátima aqui do Tatuapé, toca pra mim Lucidez do Jorge Aragão e Me Sorteia na Alexa, beijo, beijo, beijo.
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0: Vocês notaram que a gente tá atendendo cada vez mais ouvintes, né? Agora é o pedido do Diego de Oliveira do Butantã Sorriso Negro com a querida Jovelina Pérola Negra. Hora da gente ouvir o trechinho final aqui da entrevista com a Grazi Brasil e lembrando, viu? No final do programa a gente tem a entrevista na íntegra no Spotify, é só procurar no Spotify Samba Nova.
1: O que que você sonha, por exemplo?
2: Eu sonho ser mais reconhecida, né? Em fazer coisas que eu me sinta bem. Ficar ainda mais confortável na minha vida, pros meus filhos, pros meus netos, que agora são dois.
1: Meu Deus do céu, ela é tão nova, já é avó.
2: Como você pode, minha vida toda precoce, assim. Eu acho que a gente sonha... Muitas coisas foram muito rápidas. Eu acho que estruturar tudo isso, pra mim, é um grande sonho.
1: Mas eu quero saber, tem uma música específica que você canta e que você goste mais? Eu sei que muita gente vai falar, principalmente intérprete, né? Ah, eu gosto de todas, não sei o quê, mas deve ter uma que você sente assim, que você fala, isso aqui sou eu, é minha essência, eu me sinto bem cantando.
2: Eu acho que tem uma música que fala muito sobre mim, assim, que é da Dona Ivone Lara, que é um samba chamado Nasci Pra Sonhar e Cantar, que eu sou extremamente apaixonada, porque é isso, eu sou exatamente isso. Eu ainda sonho com muitas coisas. E a música pra mim é minha vida, então eu nasci realmente pra sonhar e cantar.
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0: isso, gente. O nosso programa de hoje fica por aqui. De volta amanhã, Dia dos Pais. Amanhã é um programa muito especial e a gente quer contar com a sua audiência aqui também, tá bom? Não vai esquecer, amanhã a gente dá o resultado da Alexa. É o super presente aqui do nosso Samba Nova. Dá tempo ainda de você mandar o seu áudio. Mande Eu Quero Alexa do Samba Nova no 11 943 800 5100. Direção artística do Samba Nova do Ayrton da Silva, programação musical da Lucy e da Vânia Rodrigues, produção da Lucy Albuquerque e do Robson Duarte, produção geral e apresentação é minha, Patrícia Liberato. Muito obrigada pela sintonia, amanhã eu te encontro de novo aqui, tá bom? Beijo.
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13: 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Boa tarde, grande abraço para você ligado na Nova Brasil FM. A partir de agora, o Nova Jogada com Grêmio e São Paulo para você, com a narração de Cleiton Gamarra, os comentários de Renan Teixeira, as reportagens de Felipe Oliveira, na interatividade com o nosso ouvinte, com o humor no Gavião, grande Gaviva, e comigo Weber Lima, na abertura, no intervalo e no pós-jogo, no melhor pós-jogo no rádio, no Confira Comigo no Replay.
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13: Os trabalhos técnicos, Cezinha Martins, Lucas Monteiro, na mesa de som, Hugo Rodrigo, na produção de Paulo Eduardo. 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
13: Direto com os destaques, as informações, as manchetes de Grêmio e São Paulo, começando com o time da casa, o time de Luiz Castro, Felipe Oliveira. Boa tarde, Felipe.
16: Boa tarde, Weber Lima, boa tarde, amigos ligados na Nova Brasil em campo, todo mundo sintonizado na Nova Brasil FM. O imortal, o Grêmio vem de vitória para retomar a sua autoestima no campeonato. Venceu o Mirassol e classificou para as quartas de final da Copa do Brasil depois de 7 jogos sem vencer. Mas no Campeonato Brasileiro, sinal de alerta ligado. O Imortal é o 17º, o primeiro time do Z4 do Brasileirão.
13: É o Imortal que mais morre que eu já vi, é o Imortal que mais cai, é isso aí. E é o seguinte, vai cair Grêmio ou Internacional, não sei qual. Um dos dois vai

0: Palmeiras e Internacional, direto da Arena do Verdão. Na Fonte Nova, às 4, Bahia e Vasco. Às 18h30, Vila Belmiro, Santos e Atlético Paranaense. E a Nova Brasil, a partir das 18 horas, jogo em Bragança Paulista, Bragantino e Corinthians. Fechando a rodada às 7h30 da noite no Maracanã, tem Flamengo e Vitória. E o destaque do São Paulo, Felipe.
1: Tricolor paulista de volta a campo depois de 13 dias. A última partida foi há quase 2 semanas no Maracanã. Empate em 1-1 contra o Flamengo, o que deu um respiro pro técnico Dorival Júnior pro São Paulo nesse campeonato brasileiro. O problema é que o São Paulo não vence no Brasileirão há 7 partidas. A última vitória do tricolor paulista foi contra o Mirassol dia 25 de abril. Hoje, uma partida de 6 pontos para escapar da parte próxima da zona da degola.
0: É, hoje é jogo pro São Paulo vencer. Não dá nem para empatar esse jogo. Tem de ganhar. Tem de ganhar do Grêmio, que tá na zona do rebaixamento. Se não vencer, vai começar a complicar muito a sua vida no Nacional. 3:09. Lembrando que a classificação do Campeonato Brasileiro está assim: Palmeiras 47, Flamengo 39, Atlético Paranaense é o elefante em cima da árvore. É o terceiro com 37, Fluminense 34, Bahia é o quinto com 32, Bragantino é o sexto 31, na sétima posição Cruzeiro com 30, na oitava colocação Botafogo com 29, também com 29 o Corinthians. Em décimo, Atlético Mineiro 28. Com 27 tem o Coxa. Na 11ª colocação. No 12º lugar, o São Paulo com 26. Junto dele, o Vitória também com 26. Mirassol, 23 pontos. Santos Internacional, 22, mas fora da zona da degola. Dentro da zona do rebaixamento, 22 Grêmio, 21 Vasco, 21 Remo. E a Chapecoense, que tá só cumprindo tabela, 10 pontos. Brasileirão. Quem vai analisar o jogo, comentar, é o nosso Renan Teixeira. Renan, o São Paulo precisa vencer hoje o Grêmio. Renan, boa tarde.
2: Boa tarde, Weber, todos que nos acompanham na Nova Brasil. Prazer estar aqui com vocês mais uma vez. Weber, a gente espera pro jogo de hoje, eu concordo com você, o São Paulo precisa muito de uma vitória, sobretudo jogando contra um time que tá um pouco abaixo ali de São Paulo, tá mais próximo, tá na zona de rebaixamento, na verdade, né? O primeiro na zona de rebaixamento, mas o que se espera hoje, expectativa com relação ao time de São Paulo é por evolução, né? O Dorival teve, Weber, o que todo treinador reclama, muito tempo para trabalhar. Verdade. A maior Copa do Mundo de todos os tempos, teve muito tempo. Logo depois da volta da Copa, teve mais 13 dias para trabalhar. Então, o que o torcedor São Paulino espera desse time é o quê? Evolução, variações, novas ideias, novos conceitos de jogo, para o time conseguir evoluir e ganhar os jogos, né? O Felipe trouxe aí para nós, são 5, certo, Felipe? 7 jogos sem vitória, muita coisa. Mas o último jogo, Weber, acho que trouxe uma esperança pro torcedor São Paulino, já que o São Paulo fez um jogo equilibrado, um jogo competitivo contra o Flamengo no Maracanã, né? Então, a expectativa é que o São Paulo evolua a partir do jogo de hoje.
0: Também acredito nisso, né? Hoje tem de dar uma resposta ao seu torcedor, porque realmente, se o São Paulo não vencer hoje, sair do Rio Grande do Sul derrotado, a coisa começa a complicar demais, porque foi o time que teve muito tempo de descanso. Além do tempo da Copa, como disse o Renan, esses dias, né, de Copa do Brasil, que deu mais um descanso para recuperar todo mundo, jogadores novos que chegaram, enfim, a gente vai falar muito sobre isso a partir de agora na jornada esportiva do futebol da Nova Brasil, que vai ter a emoção no gogó de Cleiton Gamarra, o nosso gerador de emoções. Gamarra, a sua expectativa para o jogo de logo mais, de um Grêmio que está desesperado dentro da zona do rebaixamento, mas do São Paulo também, né, Gamarra, que precisa vencer, precisa dar uma resposta ao seu torcedor. Boa tarde, Gamarra.
3: Boa tarde, Weber Lima, Renan, Felipe Oliveira, toda a equipe técnica, o nosso Gaviva lá no Bar do Cabeção. É um jogo em que o Grêmio, se vence, sai da zona de rebaixamento e encosta no São Paulo, né? Fica um ponto do São Paulo, sobe para 25 e o São Paulo permanece com 26. É um jogo importantíssimo, o São Paulo não pode deixar isso acontecer. A questão é, o Dorival não ganha desde o Corinthians, né? Ele já teve uma sequência ruim no Corinthians, foi pro São Paulo, continuou com essa sequência ruim. Então é uma fase

0: do Dorival também ruim, né? Pelo menos no que se refere ao Campeonato Brasileiro, né? Ele ganhou algum jogo da Sul-Americana, mas no Brasileiro ainda não conseguiu emplacar. Então o Dorival teve esse tempo que, conforme o Renan falou, mas vamos ver se foi bem aproveitado esse tempo para que o Dorival possa ter azeitado o time com o retorno de grandes jogadores no meio de campo, né, Weber?
1: Com certeza, exatamente. Esse é um ponto interessante também em relação a Dorival Júnior. 3:13. Quem vai trazer humor para nossa jornada, a descontração e trazer a interatividade, a conversa com o nosso ouvinte ou o nosso telespectador no youtube.com/Nova Brasil em Campo, youtube.com/jornalismo Nova Brasil. Já espalhe o nosso vídeo, deixe o seu like, se inscreva no nosso canal, já participe conosco. É o nosso Gaviva. Boa tarde, opa. Gaviva, tudo bem?
2: Boa tarde, Weber, pra você e pra todo mundo que vai trampar nessa jornada aí, também a galera do áudio, vídeo, produção, nossos ouvintes. Bar do Cabeção lotado hoje, feijuca, né, mano? Tem gente que não vai poder almoçar com os pais amanhã, então já veio fazer uma presença com o
1: pai. É a feijuca, hoje. É aquela do Renan ou Gaviva?
3: É, começa com essa conversa que... não, vai.
2: É aquela do Renan que a linguiça tem 2 palmos, mano.
1: É, você sabe. Ô, Gaviva, você sabia? Eu descobri da onde é aquela feijoada, rapaz. Eu sei quem fez. Essa semana apareceu pra mim da onde é aquela feijoada, velho.
2: Da onde?
1: É, de uma moça, rapaz. Uma moça que, né, fez uma feijoada com diferente, Gaviva. Você sabia disso ou não?
2: Não tô sabendo, não.
1: Não, eu vou te mandar o link.
2: Diferente,
1: tá diferente a feijoada, Gaviva.
2: Essa feijuca é diferente. E aqui no Bar do Cabeção, todo mundo, né? Quebrei um dente hoje comendo torresmo, peguei um torresmo duro aqui hoje, que foi negócio de lascar, mas tem um convênio lá com a policlínica do Dr. Vadal, que tá tudo certo. Convocando a galera, mandar o WhatsApp aqui pra Nova Brasil. Bora rolando o WhatsApp Nova Brasil, é o 11 994 33 21 21. Você pode mandar mensagem de texto e pode mandar mensagem de áudio. De áudio fica mais bonitinho, né? Mande áudio.
4: Mande áudio.
2: É, fica mais bonitinho. Manda de 20 segundinho. 11 994 33 21 21. Aí você fala o teu nome, aonde você curte o futebol da Nova Brasil, seu time do coração. Faz um resuminho e manda pra gente poder ilustrar a nossa transmissão esportiva aí. O YouTube, que nem você já falou, mas eu vou falar mais uma vez pra afirmar. YouTube.com Nova Brasil em Campo, ou então YouTube.com Jornalismo Nova Brasil. Pessoal, participa do chat, vê toda essa galera da Nova Brasil trabalhando, cada um na sua, fazendo o melhor pra você, ouvinte. Mandou lá no chat, e a gente vai anotar e vai falar no ar. Combinado, Weber?
1: Combinado. Inclusive, acabou de chegar uma mensagem aqui do Fernando Dornelles, torcedor do Grêmio. Ele falou: você chamou o Grêmio de ridículo. É, mas tá ridículo. É um time ridículo. É um time ridículo. O futebol do Rio Grande do Sul hoje é ridículo. O Internacional é uma porcaria e o Grêmio é fraco também. Ué, vou ficar mentindo aqui, não. O Grêmio é maravilhoso, viu? O Grêmio de hoje, olha, vai ganhar tudo. Vai ganhar a Libertadores. Ah, não, não tá, né, na Libertadores. É, vai ganhar.
3: Foi eliminado na Sul-Americana pelo Bolívar.
1: Então, é. Vai ganhar a Sul-Americana. Ah, não, também tá eliminado. É, vai ganhar o Brasileiro. Ah, não, tá na zona do rebaixamento. Você quer que eu abra o microfone aqui falando? Ai, o Grêmio, que maravilha, vai reagir, vai buscar o título do Campeonato Brasileiro. Os caras querem que eu venha mentir aqui, não vou mentir. Pra mim é.
5: Pra você, Weber, eu te amo.
1: Te amo também. Então é o seguinte, ó. O Grêmio é fraco, é um time ridículo mesmo. Vai fazer o quê?
3: Quando a gente fala isso, Weber, a gente não tá falando da história do Grêmio, né? O Felipe trouxe o imortal, as histórias do Grêmio.
1: O imortal que morre.
3: O momento do Grêmio é muito ruim. O trabalho do Luiz Castro é muito ruim. A gente tem debatido isso aqui diariamente, certo, Weber? A respeito da questão dos treinadores estrangeiros também, né? Tem paciência com o trabalho do Luiz Castro, é muito fraco, e por uma questão contratual inexplicável, não consegue mandar o cara embora, senão já teria mandado. Se fosse qualquer um outro treinador brasileiro, o Grêmio já teria mandado o cara embora.
1: Ah, certeza, já estaria fora. Não pode mandar o Luiz Castro embora, porque tem que pagar mais de 40 milhões pra ele de contrato.
4: Sim.
1: Ele fez o seguinte, ele falou, não precisa de multa rescisória meu contrato, não. É, quanto tempo é? Ah, são 2 anos. Ah, então tá bom. Então vocês têm de me pagar esses 2 anos, independente do que aconteça. Vocês podem me mandar embora, mas todo mês vocês têm que pagar até o final do contrato a milha que vocês combinaram comigo. E foi isso que aconteceu. O Grêmio não tem dinheiro pra mandar o cara embora. Se manda o cara embora, como é que vai ficar pagando aí 2 anos o Luiz Castro? Né? 3:18.
2: Weber.
1: Felipe Oliveira, antes o nosso Gaviva. Fala, Gaviva.
2: Já te provocando aqui, ó. Wagner Marim. Weber, a seleção brasileira descansou demais. Pegou a Noruega e deu no que deu. Hoje o Viking dinamarquês Bright White vai entrar e vai fazer 2-1 pro Grêmio. Tá te provocando aqui, Weber.
1: É, deixa ele. Bright White. É brincadeira, rapaz. Que esse daí enganou também, mas hein, Renan?
2: Evidente, né?
1: Rapaz. Mas enganou, hein?
3: Ah, pra mim, não rendeu tanto quanto era esperado, né? No time do Grêmio. Também teve muitas lesões, acho que muito da oscilação dele também passa por isso, né? Mas ficou abaixo do que eu tinha como expectativa, né? Um jogador que jogou no Barcelona, né? Enfim, ficou abaixo, velho.
1: Maravilha, 3:19, Felipe Oliveira. O Felipe Oliveira tem convidados para nossa jornada e também primeiro com as informações do tricolor paulista, o São Paulo que descansou, hein, Felipe?
4: Exatamente, São Paulo teve 13 dias de folga e nesse período São Paulo passou por alguns problemas de instabilidade, principalmente financeira, como a gente falava anteriormente. São Paulo passou por um transfer ban nesse período que ficou um bom tempo sem conseguir inscrever seus atletas. Foi pagar essa dívida com a Lazio pela primeira parcela do pagamento do Marcos Antônio na quinta-feira e por isso conseguiu a inscrição de Domingos Duarte e Iago Borducci no banco de reservas no São Paulo Futebol Clube. Então, agora, para esse jogo, é a primeira vez que o São Paulo terá seus 5 reforços no banco de reservas à disposição do técnico Dorival Júnior para essa partida. Terá Vitor Sá, terá também Aurélio Buta, terá o Domingos Duarte, que agora tá inscrito, Newton e também o Iago. O Iago ainda não foi nem apresentado, não teve nem tempo de ser apresentado, mas estará no banco de reservas. No último jogo, o Caleri passou por uma seca, tirou uma seca de mais de 13 jogos sem marcar. Ele não marcava desde o dia 4 de abril contra o Grêmio, numa goleada aplicada dentro do Morumbi, hat-trick do Ferreirinha, ainda sob o comando do técnico Roger Machado. E nessa vitória, nesse empate com gosto de vitória por parte do São Paulo, Caleri marcou, deu um show pra Zica, pra má fase, e o Dorival Júnior falou um pouco sobre isso. Vamos escutar o técnico do Tricolor Paulista na Sonora 1 do Tricolor.
5: Eu acho que conversar, você vem conversando com todos, né? Todos os atletas, cada um com algumas particularidades, né? O que precisa é você ter atitude, e a atitude é o que eles têm mostrado. Por isso que eu volto a falar, independente do resultado da última meio de semana, eu acho que nós tivemos coisas muito positivas em todo o processo e apenas o resultado acabou não acontecendo. Eu acho que hoje o Caleri volta acreditando, resolvendo os seus problemas, buscando as soluções, ele próprio dando possibilidades a todos os companheiros de poderem servi-lo. Eu acho que isso é um fato importante e a gente sai daqui com a sensação que aos poucos a equipe vai buscando. Lógico que nós teremos e temos muito trabalho ainda pela frente e nós vamos procurar acelerar esse processo o máximo para que na partida seguinte nós possamos ter um rendimento ainda melhor, se Deus quiser, alcançando um grande resultado.
4: Dorival Júnior tem o Caleri voltando para sua boa fase, o artilheiro do São Paulo com 12 gols nessa temporada, 7 gols marcados no Campeonato Brasileiro, também o artilheiro da equipe São Paulina, mas não tem um dos seus principais jogadores para essa partida. Arthur sentiu dores no adutor esquerdo e é desfalque para o jogo de hoje. Ferreirinha é o escolhido por Dorival Júnior para iniciar o jogo como titular, Weber.
1: E aí, Renan, já temos a equipe do São Paulo, né? O time do São Paulo já escalado. Felipe, traga aí, por favor, favor, a escalação do tricolor pro nosso Renan falar sobre essa escalação do São Paulo.
4: Escalação do São Paulo praticamente igual a que foi contra o Flamengo, tirando o Arthur que sentiu o adutor esquerdo. Rafael no gol, Lucas Ramon na lateral direita, dupla de zaga de Arboleda e Osório, lateral esquerda para Wendel. Trinca de volância com Pablo Maia, Danielzinho, Marcos Antônio, Ferreirinho aberto de um lado, Luciano aberto do outro e Caleri no comando de ataque, Renan.
1: E aí, Renan?
3: Vamos lá, Weber. Vamos respirar aqui. Enfim, o trio de meio de campo era o que eu esperava, mas não o que eu faria. Eu colocaria o Bobadilha no lugar do Pablo Maia, né? Fazer aquele trio dinâmico, de bastante mobilidade, que deu certo na temporada, ainda lá com o Crespo no começo do campeonato. O Luciano, na verdade, ele não vai estar em uma das pontas, não é característica dele, o Ferreirinha sim, mas invertendo o que sempre acontece com o São Paulo, né? Com o Arthur jogando mais aberto pelo lado direito, o Ferreirinha já fica aberto pelo outro lado do campo, pelo lado esquerdo, né? Como destro que é para trazer a bola, para centralizar a bola pro campo, né? Então, bom, a gente espera que o São Paulo consiga, o Weber, no mínimo, equilibrar o jogo contra o Grêmio, jogando fora de casa, né? Se impondo, construindo as jogadas, tendo a bola, controlando o jogo o máximo possível, porque esse meio de campo propicia isso, na minha opinião, com Marcos Antônio e Danielzinho, principalmente, que eles consigam impor esse ritmo e que o Ferreirinha esteja numa boa tarde, né? Que ele consiga aquele um para um que ele gosta, aquele jogo de mano a mano que ele gosta, que ele consiga passar pelos adversários com a velocidade que ele tem, que consiga ter a tomada de decisão ideal, porque o Ferreirinha, ele peca nisso. Às vezes ele até consegue passar pelo adversário com certa facilidade, mas ele tem dificuldade na tomada de decisão, daquela decisão final, da assistência ou da finalização, né? Então, o que eu espero é o São Paulo se impondo e uma consistência defensiva boa, exatamente a mesma que teve contra o Flamengo no seu último jogo.
1: Maravilha, e o Grêmio, Felipe?
4: Grêmio que estava há 7 jogos sem vencer, estava uma crise danada no Grêmio, inclusive antes do jogo contra o Mirassol, lá na arena do Grêmio, que o Grêmio conseguiu a classificação, o time foi vaiado na entrada de campo. E o Luiz Castro, na coletiva, depois da classificação, valorizou a garra dos atletas, mas principalmente a torcida, que mesmo em uma fase, mesmo no horário delicado, mesmo no meio de semana, se fez presente na arena do Grêmio. Vamos ouvir o técnico do Imortal.
6: As minhas primeiras palavras vão para os jogadores e para a torcida. A torcida apoiou de princípio a fim, mesmo nos momentos mais difíceis que nós tivemos, quando o adversário, como é normal numa Copa, arrisca tudo e nos obriga a ter o bloco mais baixo, continua-nos a transmitir a energia suficiente para nós defendermos a nossa baliza e para não ter deixado de criar qualquer situação de golo ao adversário. Os números são claros, 3 oportunidades claras de golo para nós, 0 oportunidades para o adversário, chutes à baliza nossos e o adversário arrematou 0 vezes à nossa baliza. No cómputo dos 2 jogos acho que fomos melhores, tenho a certeza que fomos melhores no cómputo dos 2 jogos. Não fechámos o jogo com 2-0, tivemos um penalti que na minha opinião ficou por marcar. Não fechámos o jogo com 2-0 e fechando com 2-0 seria diferente, teríamos mais paz no jogo e mais tranquilidade para sair. O resultado ficou sempre muito perto, jogos acumulados. Lembro que nós, houve uma semana que nós jogámos, o nosso adversário não jogou e nós jogámos, ainda por cima em altitude, tudo isso acumulado. Há jogadores que têm séries com descanso entre os jogos 2 dias e estão a jogar de forma sucessiva. Sabíamos que em determinado momento íamos pagar a fatura. Ora, era por isso mesmo, era bom ter o resultado mais um pouquinho com uma margem melhor, não tivemos, mas pronto, está passado aos quartos final. E as minhas palavras para a torcida e para os meus jogadores, pela forma empenhada como estiveram e de braço dado conseguiram a qualificação para os quartos final.
4: Tá aí o técnico Luiz Castro, treinador da equipe do Grêmio, que hoje entra com um time muito semelhante, espelhando justamente o time que venceu a equipe venceu a equipe do Mirassol e conseguiu a classificação. O problema do Grêmio nesse Campeonato Brasileiro, além da posição, o 17º lugar, o primeiro time dentro da zona do rebaixamento, é que tem o segundo pior ataque da competição. Hoje o Grêmio tem apenas 22 gols marcados, tá empatado junto com o Vitória e o Corinthians nesse quesito, só só fica atrás do lanterna, da lanterna Chapecoense, Weber.
1: E esse Grêmio, vamos lá, escalando o Grêmio, por favor, Felipe.
4: Técnico Luiz Castro vem a campo com o Everton no gol, 27 Diego Caíto na lateral direita, dupla de zaga com Gustavo Martins e Wallace e o Marlon na lateral esquerda. Trinca de meio com Juan Nardoni, Noriega e Vidiassante, o capitão da equipe gremista, aberto da direita, Pavon, na esquerda, Giovani Cabral e no comando de ataque, um dos artilheiros do Campeonato Brasileiro, Carlos Vinícius.
1: E aí, Renan?
3: Ó, primeiro que eu não concordo com o que o Luiz Castro falou ali a respeito do confronto contra o Mirassol, que eles mereceram.
1: Ah, não tem eu não, Mirassol entregou a paçoca em dois jogos.
3: Eu não concordo com ele nesse sentido. Achei que o Mirassol fez um confronto, né? Pegando os dois jogos muito bons, muito equilibrados com o Grêmio. Teve aquele gol ali no final do jogo que o juiz anulou, a bola raspou ali na mão do... me fugiu o nome do atacante do Mirassol e depois sobrou pro Bruno Santos fazer o gol, que seria o gol de empate que levaria pros pênaltis possivelmente. Então eu não vejo essa superioridade toda que ele falou. Eu vejo um time do Grêmio vulnerável no sistema defensivo, né? Mesmo tendo ali dois meio campistas, principalmente o Noriega e o Nardoni, dois volantes de imposição física e marcação, eu vejo um sistema defensivo bem vulnerável, que deixa bastante espaço, que deixa bastante brecha pro adversário, e é nesse sentido que eu espero que o São Paulo possa aproveitar. Como tem um meio de campo que gosta de ter a bola, que gosta de propor, de construir jogadas por dentro ali, que o São Paulo consiga se impor nesse sentido, e é mais ou menos por essa fragilidade do Grêmio que eu espero que o São Paulo possa aproveitar, Weber.
1: Maravilha, portanto aí o nosso Renan Teixeira trazendo seu destaque, e vamos com as primeiras participações do ouvinte da Nova Brasil, Gaviva.
2: Tem aqui o Gilson, que alegria ouvir o Gamarra, o cara é fera, o Lucas.
3: Obrigado.
2: Lucas Silva, São Paulo ganha de 2-0 hoje. O Felipe São Paulino, tá difícil torcer pro tricolor. Jean, torcedor do Grêmio, cai o Inter e o Grêmio classifica pra Libertadores, aí já tá almejando uma Libertadores. Tem aqui o Lázaro do Recife, tá perguntando pro Felipe Oliveira como é que ficou a situação da renovação do Caleri. Felipe, por favor.
4: Renovação do Caleri acertada, tá tudo certo entre São Paulo e Jonathan Caleri. É importante e é válido a ressalva. O Caleri tinha duas propostas na mesa, muito superiores à do São Paulo. Uma do Monterrey do México e outra do Orlando City. E o Caleri, desde o início, fez questão de ficar no São Paulo Futebol Clube. Um sonho pessoal do Caleri, a gente sabe que é um sonho distante, mas seria conquistar a Copa Libertadores da América com o São Paulo Futebol Clube, e fez questão de ficar no São Paulo. O novo vínculo é válido até o fim de 2028 com o tricolor paulista. E aí, se nessa última temporada de 2028 ele jogar 60% dos jogos, renova automaticamente até 2029. Tudo certo entre São Paulo e Caleri até 2028. Tá viva?
2: Beleza, daqui a pouco, Weber, a hora que você quiser aí, tem perguntas pro nosso comentarista Renan Teixeira, combinado, Weber?
1: Então vamos lá, pode mandar a pergunta pro Renan, Gaviva.
2: O 3 aqui na sequência para você, Renan. Thiago do Jabaquara. Renan, você acha que se o São Paulo não começar a fazer jogos melhores, o Dorival já começa a balançar no cargo?
3: Sim! Bom, Gaviva, sinceramente eu acho que esse ano o Dorival não cai. Né? Questão de eleição também, questões políticas no São Paulo, eu acho que até o fim do ano ele vai. A não ser que, pô, caia demais o rendimento, perca muitos jogos seguidos aí. Do contrário, eu acho que ele vai. Mesmo São Paulo oscilando, ele vai até o fim do ano. Eu acredito que não haja uma troca até o fim da temporada, não.
2: A segunda pergunta vem do Ivanilson. Renan, o Luciano, na sua opinião, já foi o prazo de validade, o ciclo dele já completou, tem que ir embora de São Paulo?
3: Bom, Gaviva, a verdade é que, assim como o Caleri, né, que renovou agora, há pouco tempo atrás, acho que foi esse ano também, né, Felipe? O Luciano renovou o contrato dele com o São Paulo, nos mesmos moldes aí, dois com possibilidade de mais um, mediante a metas batidas, né? Então, bom, agora falando do ponto de vista técnico, o Luciano é um cara que é um dos caras que entregam gol pelo São Paulo. Pô, eu não sou fã do Luciano, mas pelo contexto do São Paulo de hoje, eu acho que ele pode ser útil, pode ser importante. Agora, aí serve pros dois, pra ele, pro Calleri, pros dois não, pros três, pra ele, pro Calleri e pro Lucas. Eu não renovaria contrato com jogadores acima de 32, 33 anos, por mais de 2 anos, eu renovaria por 2 anos ou mais, eu renovaria com 1 ano e aí sim com a possibilidade de mais um. São Paulo precisa, Gaviva, na minha opinião, rejuvenescer o seu elenco. Você pega ali no ataque, a maioria dos jogadores tem de 30 pra mais, né, Weber? O Weber que trouxe aqui pra gente ontem no Nova Brasil em Campo, o Calleri 33.
1: Vai fazer 33 já.
3: O Luciano 33, o Lucas também.
1: Arboleda 34, Rafael 37. Perfeito. E por aí vai.
3: E eu acho que o São Paulo precisa dar uma renovada na sua, no seu elenco, deixar um time mais jovem aí, como dizem, né, mais saudável.
2: E a terceira e última vem do Wagner. Renan, o Dorival sempre demonstrou gostar do futebol de Pedro Raul, que tá no Corinthians. Você acha que ele seria uma boa, encaixaria no São Paulo?
3: Essa pergunta é pra mim ou pro Gamarra? Ele deu uma risada aqui. Porque...
2: É pra você, Renan.
3: Ô, Gaviva, não, acredito que não. Ainda mais depois de ter renovado com o Calleri aí, com todo respeito ao Pedro Raul, acho que ele não se encaixaria no São Paulo, não. É um jogador que de uma característica muito específica, e a gente inclusive viu no jogo do Corinthians que o time inteiro mudou a forma de jogar por causa desse jogador, né? Eu não acredito, acho que não seria uma boa pro São Paulo, não.
2: Para Weber.
1: Maravilha, Gaviva, 3:34. Você está curtindo a abertura da jornada esportiva do futebol da Nova Brasil, nova jogada com pão de alhozinho, da jogo, Felipe Oliveira, mais informações do São Paulo, Felipe.
4: São Paulo Futebol Clube que chega para essa partida com o Luciano, chegando a marca que até o Renan tava comentando, Luciano chega hoje à marca de 350 jogos com a camisa do tricolor paulista, e o Wendel fazendo o seu jogo de número 50. Weber, uma curiosidade, o Wendel que começou a ter rotatividade um pouco maior agora com o Dorival Júnior, muito por conta até da saída iminente do Enzo Dias, que é um jogador que tá irritado, tá, ele seu staff irritado com falta de pagamento no São Paulo, e já tem até o interesse do futebol argentino, do Racing, no seu futebol, o Wendel se tornou o titular, e desde a chegada do Wendel, o Renan e o Weber, desde a chegada do Wendel, essa será a primeira vez que o Wendel fará 3 partidas consecutivas com a camisa do São Paulo. Ele, desde que chegou, não teve muita sequência como titular e sofreu muito com lesões quando vinha assumindo a titularidade do São Paulo Futebol Clube. E essa a partida de número 50 e a primeira vez que ele faz 3 jogos de forma consecutiva. São Paulo muito reforçado, como a gente falava anteriormente. Domingos Duarte, apresentado nessa última sexta-feira, falou um pouco do porquê sair do futebol espanhol, ele que jogou no Getafe, estava num time que foi 7º colocado do Campeonato Espanhol, 3ª melhor defesa, o porquê deixar o futebol espanhol, deixar o futebol europeu e vir para um clube que ele mesmo presenciou um longo período de transfer ban. Vamos ver o novo reforço de São Paulo.
7: Acho que quando falamos do São Paulo, um clube que foi tricampeão mundial, só isso já chama muita atenção ao atleta que tem essa proposta, não é? Acho que o projeto é um projeto importante. Neste momento o clube não está tão bem, mas o projeto é que o clube volte a ser um dos melhores clubes do Brasil, e é para isso que eu vim para cá, para tentar ajudar desde a minha faceta, que é no campo, e tentar fazer o maior número de jogos possível e fazer bons jogos para voltar, para o São Paulo voltar a ser o grande clube que sempre foi.
4: Isso foi muito citado por ele durante a sua coletiva, que é tentar reerguer o São Paulo Futebol Clube, algo que foi muito dito pelo novo reforço Domingos Duarte, começa no banco de reservas, assim como todos os reforços do São Paulo que chegaram nesse mercado de transferências. Vitor Sá, Aurélio Buta, o próprio Domingos Duarte, o Iago e também o Newton Weber.
1: O São Paulo aí com esses jogadores que chegaram, Renan, eu não vi nenhuma, posso queimar a língua aí, mas as contratações na minha visão não são promissoras. E o que você acha, Renan?
3: Quanto ao Domingos Duarte, Weber, o Felipe trouxe aí que ele jogava no Getafe, a 3ª melhor defesa do campeonato espanhol, da última temporada do campeonato espanhol, só atrás de Barcelona e Real Madrid. Ele era titular absoluto dessa defesa, né? Jogou, se eu não me engano, 36 dos 38 jogos do campeonato. Isso, né, Felipe? 36 dos 38 jogos do campeonato, mas num outro sistema. Eles jogavam num 3-4-3, uma linha de 5 pra se defender.
4: Ele,
3: né,
4: até citou isso, ele falou que o Getafe só marcava no campeonato espanhol e agora então, ele vem pra um time que propõe um pouco mais.
3: É, exatamente, né? Então, a gente tem que ver como que ele vai ser inserido nessa estrutura do Dorival. Mas uma coisa que eu gostei, Weber, que chegou o Domingos Duarte, o Sabino também já tá à disposição e tá no banco hoje, mas ele manteve o Osório. Ele manteve o Osório. Eu gostei disso.
1: Esse
3: daí.
1: Esse ponto é interessante.
3: Eu gostei muito disso daí, porque é um menino, quando ele entra no time profissional, Weber, quando ele chega no time profissional, começa a jogar, e na situação que o São Paulo tá hoje, sempre jogando sob pressão, né, com um time completamente instabilizado, com o Arboleda, com o companheiro de zaga dele, até pouco tempo atrás, tinha abandonado o time. Então, o menino ser inserido nesse contexto é muito difícil pra ele. E ele dá uma resposta muito positiva, muito segura, com muita personalidade, né? Então, eu gostei disso daí. Manteve o Osório, agora cabe ele aproveitar a oportunidade. Eu acho que ele vai aproveitar essas oportunidades. Inclusive, Weber, com menos de 10 jogos como profissional, ele já recebe proposta da Europa.
4: Exatamente.
3: Uma proposta de 10 milhões, né, Felipe? De euros.
4: Proposta da Udinese de 10 milhões e o São Paulo, por incrível que pareça, como não foi nos últimos anos o modus operandi, negou a proposta. O São Paulo quer no mínimo 20 milhões de euros por ele.
3: Beleza, o São Paulo tá no seu direito, mas pegando esse contexto, não sei se os amigos compartilham da opinião, mas pegando o contexto de menos de 10 jogos como profissional, você já tem uma proposta de 10 milhões de euros, é uma coisa, é um valor já importante, né? E ainda mais para um time quebrado igual São Paulo. Enfim, bom que o Osório esteja dentro do campo, que ele consiga manter esse bom rendimento que ele tem tido aí, olha.
1: Legal, legal, Renan. Gamarra, o que você acha dessas contratações que o São Paulo fez na janela? Eu não vejo, realmente, repito, não vejo nada de promissor aí nesses nomes contratados. Mas a sua opinião, Gamarra, para esse pacote do Tricolor?
8: Eu tenho curiosidade para saber o total que o São Paulo gastou, para saber, para falar para você. Teu valeu a pena, mas não teve aquela luva, além do salário para você contratar?
4: Tem as luvas contratuais. Sim. Que são diluídas no contrato. São Paulo só dilui luvas, não paga em dinheiro. Mas o São Paulo é um dos únicos times que há muito tempo não gasta dinheiro. O que acontece? O Newton seria um investimento do São Paulo. Só que o Botafogo e o Ferrarese estão se alinhando para que no final do ano ele seja, em definitivo, jogador do Botafogo. E aí sim seria uma troca com o Newton e não o São Paulo tendo que fazer um pix pro Botafogo.
8: É, mas essa forma de você, é meio uma camuflagem, né? Financeira, você acaba não pagando os direitos, claro, porque o jogador tá praticamente sem contrato, por empréstimo, mas quando você contrata o jogador, você tem ali as luvas para pagar. Diluindo, você maqueia um pouquinho a questão financeira. Tem que ver quanto que esses jogadores vão ganhar por mês pra gente falar se valeu a pena ou não. São jogadores que pouco falados, que nós não conhecemos muito. O Domingos Duarte, eu inclusive fiz dois jogos, ele jogava, se não me engano, com a Bicar na zaga lá com o Getafe, é bom jogador, um jogador que tem uma boa técnica até na saída de bola, mas tem que ver se vai ter o encaixe, né, junto com os zagueiros atuais do São Paulo e tudo mais. É uma tentativa de você encorpar mais o elenco, mas para tentar investir sem dinheiro foi o que o São Paulo conseguiu. Espero que não onere ainda mais a questão financeira do São Paulo por essa questão de você diluir os valores de luva dentro do salário, aí você acaba não pagando o salário, você começa a ter dívida com o próprio jogador, o jogador vai na justiça e o prejuízo é o mesmo, como se você estivesse contratando o jogador pelos direitos mesmo, né? Coisa que tá acontecendo com o próprio Enzo Dias. Então é isso, Weber, vale a pena tecnicamente falando? Eu acho que o Vitor Sá não vale a pena, porque é um jogador que a gente conhece.
3: Falando financeiramente do Vitor Sá, já que você citou. Sim. Ele, são 3 anos e meio de contrato, Gamarra.
8: Muito longo
3: para um jogador de 32
1: anos. Qual o salário?
3: Para ganhar 700, as informações que a gente tem, certo, Felipe? 700 até o fim do ano e 1 milhão a partir daí.
1: É loucura.
3: Por 3 anos, Gamarra.
8: 10 milhões, arredondar tudo, dá 10 milhões por ano, isso.
3: Pô, mais de 30 milhões a
8: 36 milhões.
3: É, não, pô, é um absurdo. É um absurdo.
8: Não, o cara pode sentar no contrato, daqui a pouco não jogou bem, empresta, pagando metade, pra diminuir o prejuízo. É um, o Vitor Sá é uma contratação de risco, né? Mas, de qualquer maneira, agora os outros, o Buta, eu não vi jogar, então não posso falar se é bom ou se é ruim. A gente só pode analisar os números, mas é difícil, porque às vezes só analisando os números não quer dizer que o jogador é ruim ou bom. Às vezes ele pode encaixar no esquema do Dorival e ajudar o time, a gente não, aí não dá pra saber. Mas o Vitor Sá eu acho um risco, eu acho realmente um risco. E assim, o jogador a gente tá vendo aí, né? O Pedro Raul que foi citado, ele tá nessa situação. Praticamente o mesmo valor com 3 anos de contrato. É a mesma coisa. Só o Vitinho no Corinthians. Machucou duas vezes já, a mesma coisa, né? O Lucas Lima no Palmeiras, lembra? O Lucas Lima, acho que é um símbolo disso, né? Sim. O Lucas Lima no Palmeiras é o símbolo disso. Sentou no contrato, acho que passou por 2, 3 times com o Palmeiras pagando, então foi o prejuízo, acho que um dos maiores que o Palmeiras teve. Eu acho que assim, tinha que ser como antigamente, né, Weber? Faz um ano de contrato, foi bem, renova. Isso. Não foi bem, tchau.
1: Tchau.
8: É isso.
1: Olha, eu tava falando, semana, Renan, eu vi uma notícia, né, nas redes, onde foi? Acho que foi no Globo.com. Eu nem lembrava que ele tava no São Paulo, o Cauli, cara. Não lembrava, olha aí.
8: O tá cara emprestado ele?
1: Emprestado, até o final do ano. Você não lembra, tem uns caras que o time contrata, que vai ser dessa turminha aí que o São Paulo contratou, vai acontecer isso. Vão sumir, porque tem jogador aí que eu não vejo, tipo o Butá aí, o Buta.
8: Até o nome é complicado.
1: Uma temporada, pô, jogando no Copenhague e no Eintracht Frankfurt. Jogou 10 jogos no ano. Você juntando toda a minutagem, tem mais jogos, mas você junta ali a minutagem, dá 10 partidas em uma temporada, o São Paulo vai contratar um cara desse, mas vai lá, Renan, desculpa te cortar.
3: Não, o que o Gamarra falou no fim ali de um mais um, se for bem, é o que eu faria nas renovações também, não só nas contratações, Gamarra.
1: Boa.
3: Nas renovações também.
8: Mas pra é uma utopia, mas pra isso os clubes têm que fazer uma regra meio parecida a todos, porque assim, quando você disputa um jogador, você vai oferecer mais quando entra no leilão. Então, eu ofereço um ano. Aí o Flamengo vai lá e oferece 2. O São Paulo.
1: Aí fica ruim.
8: Tem que ser a união. Pra você deixar o mercado uniforme e aí você tenta oferecer mais no dinheiro.
1: No caso dos jogadores mais velhos.
8: É, isso, exatamente. Não,
3: claro, claro. Sim, sem dúvida.
1: Essa linha é
3: 32. São Paulo, né? O caso do Vitor Sá.
8: É o caso do Mike no Santos. Pô.
1: Esse é um absurdo. Esse é um absurdo.
8: Loucura.
3: Mas isso é o caso do
1: Alexandre Matos. Alexandre Matos arrebentou o Santos nessa daí. É. Né? O Mike saiu daqui ganhando menos da metade.
8: Foi ganhar um milhão
1: lá, pô.
3: Acho que ganhou 400 no Palmeiras.
1: Foi ganhar mais do dobro, velho.
8: E deu sorte que o Zé Rafael aceitou o acordo, né? Senão ia estar com outro problema.
1: Exato. O Zé Rafael aceitou, o Mike não. O Mike vai na justiça pra receber esse valor do Santos. O Santos tá bem, hein? Fala, Gaviva!
2: Não, convocando a galera pra mandar áudio. Mande o seu áudio, fica bonito no ar o áudio aqui no WhatsApp Nova Brasil, 11 994 33 21 21. Manda seu áudio, 20 segundinhos, fala teu nome, aonde você escuta o futebol Nova Brasil, dá sua opinião, faz pergunta, ou só manda beijo e abraço. 11 994 33 21 21. Dois áudios aí pra nós, por favor.
9: Fala, turma, tudo bem? Aqui é o Rodrigo, tô acompanhando aqui a jornada do futebol e só deixar um recado pro Weber Lima, pra ele ficar calmo. Calma, Weber Lima!
10: Boa tarde, Gaviva, boa tarde, Weber Lima, pessoal da Nova Brasil. Vamos pra cima, Tricolor, é hoje, vamos começar nosso reencontro com o Brasileirão. Edson do Grajaú.
2: Olha como é bonito quando a galera manda o áudio, Weber Lima.
1: Boa, é verdade, Gaviva. E ó, só passando o pessoal aqui do YouTube, Gamarra. O Wagner Marinho aqui, a seleção descansou demais, pegou a Noruega e deu no que deu. O Vicky dinamarquês Blake White vai fazer 2-1. Um abraço pra você. Uai, já leu, acho que a Viva leu essa. Lucas Silva, Eduardo Pereira de Boituva, interior de São Paulo, Grêmio com certeza. Parabéns, Weber e equipe, essa equipe só tem camisa 10, é o Rodrigo São Paulo. Paulinho de Bragança Paulista. Boa tarde a todos, vai ser 3-0 pro INSS Tricolor. É o Enigma Club Moema, os caras são...
11: O Enigma aí.
1: É o Enigma.
11: E o fã clube,
1: As primas do Antônio Lima.
11: Antônio Lima.
1: Rodrigo Ávila, hoje é goleada pro São Paulo, 1-0, gol do Luciano pra felicidade do Weber. Fala, Gamarra.
11: Não, tem como o São Paulo, como o Felipe salientou, gosta de contratar jogadores sem o investimento, tem o Fabinho aí, volante. O Fabinho jogou na seleção agora. Tá aí na praça.
1: É.
11: Tá aí no mercado.
1: É bom jogador.
11: Ele sentiu o contrato.
1: Renan, é bom jogador.
12: Ele ganha 3 milhões por mês.
1: Ah, não. Sim.
12: Não tem sentido.
11: 32 anos.
13: Se ele aceitar um abraço e uma foto no Morumbi,
1: Não, eu sei. Não tô falando de vir pro São Paulo.
11: Não, tá na praça.
1: Ah, sim. Mas com esse valor não dá. Mas é bom jogador. Não é mau jogador, não. É bom jogador. Pra jogar aqui no nosso futebol, ele ia deitar.
12: Tudo bem. Mas ele teria que baixar muito, né? Nem Palmeiras e Flamengo pagaria o que ele ganhará,
11: Não, ele vai baixar pra voltar. Se ele quiser voltar. Todos os jogadores que voltam de lá, baixo salário. Sim. No Palmeiras encaixaria espetacularmente, né? Porque liberaria o Marlon Freitas pra segundo, que é a posição de origem dele, ficaria.
1: Flamengo.
11: O Eric Pulgar não tá jogando nada.
1: Não.
11: Tá com a cara de Flamengo.
12: No Palmeiras, eu falei. Você tira quem?
11: É, então vamos lá, vamos pegar o meio campo do Palmeiras. Andreas Pereira, Marlon Freitas.
12: É que agora tá jogando naquele 3-4-3, né?
1: O Emiliano Martínez.
11: Ele
1: tá
11: pode
1: entrando,
11: abrir mão,
1: né,
11: do Martínez.
1: Que era a história do Danilo, né?
11: O Marlon Freitas pra dele, que é o segundo gol. Mas no Flamengo também tem espaço.
1: Tem.
11: Acho que tem até mais espaço pra fazer a dupla com o Jorginho. Ele um pouquinho mais recuado e o Jorginho fazendo o segundo volante.
12: Sabe um time que gosta de gastar dinheiro e daí eu acho que encaixaria melhor ainda? Cruzeiro.
1: O
11: Cruzeiro tem o Romero,
1: O Gerson, Matheus Henrique.
11: O Gerson voltou pra posição dele. Tá numa evolução.
1: Matheus Henrique.
12: O Mateuzinho.
1: Jogou no Real Madrid. Matheus Henrique. Porque tem o Matheus Pereira e o outro.
11: Não, é Mateuzinho. No Grêmio ele era chamado de Mateuzinho. Fez um grande meio-campo com o Jean-Pierre.
12: Seria uma boa pro Cruzeiro ou não? O primeiro volante ali.
11: Tem muito volante no time.
1: Tem.
11: Aquele que jogou no Real também tá lá.
1: Quem gostaria de treinar o Cruzeiro é o Adilson Batista.
11: No Atlético seria uma boa.
1: Sim.
11: O Atlético não tem volante. Tem aquele Pérez lá que é horroroso.
1: O Atlético não tem time, né?
11: Atlético Mineiro.
1: Muito ruim, é ruim também pra caramba. Um monte de gringaiada ruim de bola.
11: É bom o Corinthians e São Paulo.
1: O Corinthians tem um meio de campo bom, pô. Você tá de sacanagem. Daniel, André, Bidon e Garro, pô. Quem tem um meio de campo?
11: No papel que o Garro já jogou na vida.
1: Tem, o Bidon.
11: Só os meninos que são bons,
1: né? Vamos lá, 3:49, rápido break, na volta a gente vem com o nosso Cleiton Gamarra, mais rápido break para Pão de Alhozinho, com Pão de Alhozinho da Jogo.

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8: 3 horas e 53 minutos. Você fica agora no futebol da Nova Brasil com pão de alhozinho. Com pão de alhozinho da jogo. Grêmio e São Paulo, Arena do Grêmio. O tricolor paulista precisa da vitória. 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
9: Opa! Muito boa tarde para você ligado conosco aqui no Nova Brasil em campo, na Nova Brasil. E aí, tudo certo? A partir de agora nós vamos para mais uma jornada esportiva, 22ª rodada do Campeonato Brasileiro. Jogo importantíssimo na metade para baixo da tabela. O Grêmio, que está na zona de rebaixamento, precisa da vitória com 22 pontos somados. Já o São Paulo na 12ª colocação com 26, o Grêmio na 17ª colocação com 22 pontos somados. Essa história que nós vamos contar a partir de agora. Jogo na Arena do Grêmio às 4 horas da tarde, horário de Brasília. Você confere, você vai conferir esse jogão de bola. Para você que está no rádio, que está no YouTube, mande sua mensagem pro Gaviva lá direto no bar do Cabeção. DDD DDD 11 994 33 21 21. DDD 11 994 33 21 21. Mande sua mensagem de áudio, 20 segundinhos, e ela vai pro ar. Vamos agora com o destaque do Grêmio. Felipe Oliveira, boa tarde, boa jornada pra você. Seja bem-vindo. O destaque do Imortal, Felipe.
10: Boa tarde, Gamarra. Boa tarde, amigos ligados na jornada esportiva da Nova Brasil. O Grêmio vem de vitória, vem de classificação na Copa do Brasil, mas no Campeonato Brasileiro, sinal de alerta. O Grêmio de Futebol Porto Alegrense é o 17º, o primeiro no Z4 do Brasileirão.
9: É isso, um dos hinos mais bonitos, se não o mais bonito do Brasil, o hino do Grêmio. E agora vamos com o destaque do São Paulo, Felipe.
10: O tricolor do Morumbi vem de empate com gosto de vitória contra o Flamengo no Maracanã, mas não vence no Campeonato Brasileiro há 7 partidas. Vence, vem hoje pro jogo de hoje num duelo de 6 pontos, na briga contra o rebaixamento, já que é o 12º, querendo escapar da zona da degola, a zona da bagunça do Campeonato Brasileiro.
9: Tá certo, vamos com o destaque do nosso Gaviva, lá direto no Bar do Cabeção. E aí, Gaviva, opa, tudo certo? Seja bem-vindo. Como que faz pra participar, Gaviva?
11: Ô, Gamarra, é só no YouTube você participar com a gente, vendo com imagens, todo mundo trabalhando, a equipe Nova Brasil em Campo, né? YouTube.com Nova Brasil em Campo, ou então YouTube.com Jornalismo Nova Brasil. Aí tem o chat do YouTube, que a galera fica discutindo o jogo, o que tá acontecendo, cada um dá um palpite, só não pode ter briguinha, hein? Todo mundo amiguinho. YouTube.com Nova Brasil em Campo, YouTube.com Jornalismo Nova Brasil. Você pode mandar seu áudio, mande áudio, que nem diz nossa tiazinha, mande áudio. Olha ela aí, ó. Nova Mandeado. Brasil, WhatsApp é 11 994 33 21 21, 994 33 21 21. Ah, mas eu sou acanhado, eu não gosto de mandar áudio, então manda uma mensagem por escrito, 11 994 33 21 21.
9: Tá, você, Gamarra. Tá certo, Gaviva, lá direto no Par do Cabeção, com aquela feijoada que Renan Teixeira adora. Vamos escalar as equipes, começando com o Grêmio. O Imortal do Luiz Castro vem aí, Felipe Oliveira escala o Grêmio.
10: O tricolor gaúcho, Imortal, Grêmio de Futebol Porto Alegrense, está definido e escalado pelo técnico Luiz Castro, com um Everton no gol. Lateral direita com 27, Diego Caíto. Dupla de zaga, 6, Gustavo Martins, e 82, Wallace. Na lateral esquerda é 23, Marlon. Trinca de meio, 5, Juan Nardoni, 19, Noruega, e 20, Vidia Sante, o capitão do Imortal. Aberto pela direita, 7, Pavon. Pela esquerda, 77, Giovanni Cabral. E um dos artilheiros do Campeonato Brasileiro 95, Carlos Vinícius, no comando de ataque.
9: Tá certo, o Grêmio escalado e definido pra você. O Grêmio bastante mexido. Agora vamos escalar o tricolor. O tricampeão mundial vem aí, Felipe Oliveira, escala o São Paulo.
10: O tricampeão da América, tricampeão do mundo, São Paulo Futebol Clube, está definido e escalado pelo técnico Dorival Júnior, com 23, Rafael no gol. Lateral direita para 19, Lucas Samon. Dupla de zaga de 5, Arboleda, e 54, Osório. Na lateral esquerda é 18, Wendel. Trinca de volância com 29, Pablo Maia, 8, Marcos Antônio, 94, Danielzinho. Aberto pela esquerda, 11, Ferreirinha. Na direita, 10, Luciano. E no comando de ataque, o capitão tricolor, 9, Jonathan Caleri.
9: É isso, agora vamos saber quem apita o jogo, Felipe.
10: Arbitragem capitaneada por André Luiz Schettino Policarpo Bento, de Minas Gerais. Seus auxiliares: auxiliar de número 1, o Bruno Rafael Pires, de Goiânia. O auxiliar número 2, Guilherme Dias Camilo, também mineiro. E o quarto árbitro é Alisson Sidney Furtado. Na cabine do VAR, Eber Roberto Lopes é o nome da polêmica.
9: Tá certo, vamos agora com os palpites. O Eber Lima, palpite pro jogo.
12: Eu vou repetir o de ontem do programa: 2-0 São Paulo.
9: 2-0 São Paulo.
13: Eu vou mudar o de ontem do programa.
12: Você tá de sacanagem, né?
13: Não. É porque depois
9: você não é poste, né? Então você muda de opinião, né? Não, poste que não muda de lugar.
13: Ontem eu tinha falado do Gamarra 1-1. Vai ser 2-1 pro São Paulo.
9: 2-1 São Paulo, hein?
13: Sei.
9: Fala, São Paulina, confiante. E você, Felipe?
10: 1-0 São Paulo, Gamarra.
9: É isso. O Antônio Lima não está aí a falar que ele tinha passado pra mim, que seria.
13: Com as primas.
9: 2-1.
11: Olha.
9: Aí acabou. Gaviva, palpite pro jogo.
11: 1-1.
9: Rapaz, e o Antônio Lima mandou o WhatsApp aqui, acabou de mandar 2-1 Grêmio. Ele mandou aqui com 2 gols do Carlos Vinícius. Vai começar, hein? Tudo pronto pra bola rolar. Na arena do Grêmio, Luiz Castro já tá observando por ali o seu time. Ah, geral do Grêmio lotando ali, pelo menos o local destinado a ela. Incrível, né? Como as torcidas do Sul não conseguem lotar seus próprios estádios, até em jogos importantes, tá ali tem uma defasagem, inclusive.
13: Por que será?
9: Não sei, velho. A fase
13: ingresso,
9: tá ruim.
13: Valor?
9: A fase é ruim, isso pode agravar, mas até em fases boas, assim, é difícil. O Flamengo e Inter teve um público bem ruim. Quando nesse momento apita o árbitro, a bola está rolando na arena do Grêmio.
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9: Vamos juntos para Grêmio e São Paulo. Grêmio já tem uma falta aqui pela ponta esquerda na saída de bola com Giovani Cabral. É Giovani Cabral, não é Giovani, tá? É Jô. Como Jô de J-O.
15: Exatamente, é o nome é cheio de personalidade, né?
9: Nome exclusivo, inclusive, né? Sai jogando pela linha defensiva, a equipe do Grêmio, trabalho de bola, Diego Caetano tenta a passagem, perde, a bola saiu pela linha lateral. Arremesso manual para a equipe do São Paulo aqui pelo setor esquerdo, Wendel, vem pra cobrança para repor a bola em jogo para a equipe do Tricolor. São os primeiros movimentos de partida nessa abertura da 22ª rodada do Campeonato Brasileiro. Wendel para repor a bola em jogo para a equipe do São Paulo. Ele manda a bola pela meia, recebe de volta Luciano, tenta o passe, a bola desvia na marcação e sai. A bola saiu, é lateral para a equipe do Grêmio pelo setor direito do gramado. Diego Caetano vai repor a bola em jogo para a equipe do Imortal. Sai jogando pelo setor de ponta. Opa, saiu de novo essa bola, hein? Passe errado, lateral para a equipe do São Paulo aqui pelo setor esquerdo do gramado. Vem o Wendel para repor a bola em jogo para a equipe do Tricolor do Morumbi. São os primeiros movimentos de partida na arena do Grêmio. Vem para cobrança o Wendel, pede a presença dos seus companheiros, olha para a direita, olha para a esquerda, tá todo mundo marcado. Ele manda a bola lá pelo comando, a bola passa por todo mundo, fica com a bola em definitiva a equipe do Grêmio com Gustavo Martins. Ele recepcionou, centralizou o passe para Vila Sante, abre a bola pela lateral esquerda para Marlon. Marlon recepcionou na meia esquerda defensiva, muda o lado da bola da esquerda para a direita para Gustavo Martins. Abre a bola para Wallace na quarta zaga, na perna direita, manda a bola pela lateral, solta a bola para Diego Caetano de primeira, tocou boa bola aqui é para Noriega tenta o lançamento cumprido lá pela ponta, no meio do caminho Lucas Ramon, cortou para a equipe do São Paulo, fica com a bola, Marcos Antônio foi desarmado, recupera a posse do campo de ataque, a equipe do Grêmio tapa na bola forte, aqui pela ponta direita, vai para cima da marcação, Noriega cara a cara com seu adversário, escapou, dominou, cruzou a bola para a área, foi travado por ali, cortou a zaga do São Paulo, fica com a bola, tenta sair jogando, pressão do Grêmio na saída, Ferreirinha atingido. Falta pra cima do Ferreirinha lá pela esquerda, hein, Felipe?
15: Exatamente, Ferreirinha fazendo papel de zagueiro, foi sair jogando, deu um drible, deu um corte no meio dos marcadores do Grêmio, acabou tomando um rapa ali, sentindo a parte de fora do joelho, falta marcada, falta cometida pelo Vidiaçante na saída de bola, falta pro tricolor paulista, a primeira falta da partida, ô Gamarra.
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9: Vem o goleiro Rafael, que demora pra repor a bola em jogo, hein? Parece que quer o empate, nem começou. Vamos pro jogo, São Paulo! Vem pra cobrança o goleiro Rafael, como diria Renan Teixeira, o Rafa. Vem com a perna canhota, vai quebrar a bola lá pro comando. Ele quebra, a bola viaja na arena do Grêmio. Vem pro campo de ataque, não tem ninguém da equipe do São Paulo. Chega na cobertura, corta Gustavo Martins. A bola caiu no meio de campo, volta pela quarta zaga. O Wallace lança a bola à frente, lança mal Marcos Antônio. Abriu a bola pela meia, desce a equipe do São Paulo no primeiro ataque do tricolor. Vem o cruzamento lá pra dentro da área, muito forte, cruzamento errado, a bola saiu sem perigo, linha de fundo na tentativa do Marcos Antônio, tiro de meta para a equipe do Grêmio, Felipe.
15: Exatamente, Marcos Antônio fazia a jogada pela ponta direita, foi fazer o levantamento na área visando o Jonathan Caleri, passou à direita do gol do Everton, apenas tiro de meta marcado, os primeiros 3 minutos de partida, Gamarra.
9: Vai sair jogando o goleirão Everton, ex-Palmeiras, foi pra Copa, não teve minutos na Copa do Mundo, mas está aí no Grêmio, tentando fazer o melhor. Vem o Everton, levanta a bola pro comando, muito forte o lançamento, vai de goleiro pra goleiro, Rafael vai sair jogando pela linha defensiva da equipe do São Paulo, próxima marca do pênalti, ele domina para pão de alhozinho, com pão de alhozinho, dá jogo!
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9: Domina a equipe do São Paulo. Osório recua a bola para Rafael. Rafael domina por sua vez com o pé canhoto, solta a bola por dentro. Vai chegando com o Marcos Antônio. Abre a bola aqui para o setor direito do gramado. Tá pressionado o Arboleda. Aí conseguiu escapar a marcação. Faz boa finta na perna canhota. Lança a bola pro meio de campo para ninguém. Fica com a bola de graça a equipe do Grêmio. Domina de bola com o Wallace. Wallace solta a bola para Gustavo Martins. Ele recua a bola pro goleiro Everton. Ele recebe a bola na linha de frente da sua pequena área. Leva a bola pro pé canhoto. Lança por baixo. Passe muito bom aqui pela meia esquerda para Vila Sante. Abre a bola pela ponta. Domínio de bola com Giovani Cabral. Vem o Giovani. Giovani centralizou. Passe para Vila Sante. Abre a bola pro setor de ponta direita. Desce pro campo de ataque. Noriega cruzou a bola pra área. Corta a zaga do São Paulo. A bola se perde pela linha de fundo. Arboleda cortou. Escanteio. Grêmio, Felipe.
15: O primeiro capítulo do que será essa trama desse jogo. Cruzamento do Pavon na direção do Carlos Vinícius. Um dos artilheiros do Brasileirão com 10 gols. Arboleda faz o corte e manda pra escanteio. É o primeiro canto da partida. Vem Christian Pavon pela ponta direita. Camarra.
9: Pavon, camisa número 7. Pé direito, lado direito. Olhos fixos pra área. Mandou a meia altura. Desvio na primeira trave. Caiu na entrada da área. Dominou. Puxou. Pé direito. Bateu pro gol. Defendeu, Rafael. A bola deu uma quicada na frente do Rafael. A batida pro gol. Tá para a bola. Escanteio, Grêmio. Em Felipe.
15: Giovani Cabral, aproveitando a tirada da zaga, finalizou na entrada da área, finalizou até fraco, mas a bola no cantinho, Rafael se esticou, mandou a bola para escanteio, vem mais um canto, vem o Grêmio de novo.
9: Batida curta, Giovani Cabral recebe, retorna a bola para a chegada do Pavon, cruzou a bola para a área, Luciano, ajudando a defesa, tira para Marcos Antônio, rolou lá na metade do campo, não tem ninguém do São Paulo, fica com a bola a equipe do Grêmio, mas o árbitro parou o lance, deu falta para cima do Luciano, é isso?
15: Exatamente, Giovani Cabral, o Luciano chegou primeiro na bola, ele acabou pisando no camisa 10 do São Paulo, na entrada da grande área tricolor. É tricolor paulista, né? Tricolor são os dois times, mas falta marcada pro São Paulo, segue 0-0 na Arena do Grêmio.
9: E vamos girar o tempo e o placar do Nova Brasil em campo. Chega na marca de 6 minutos da primeira etapa. Campeonato Brasileiro, 22ª rodada na Arena do Grêmio, tem Grêmio 0, São Paulo também 0, Weber Lima.
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9: É o Nova Brasil em campo, falta do Caleri por ali, falta marcada, jogo parado para Jornal Nova Brasil Rede, de segunda a sexta-feira, 6h30 da manhã, com Mauro Taliafeg, Stephanie Alves e Heródoto Barbeiro, que é notícia no Brasil e no mundo. 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
9: Fica com a bola aqui pelo setor direito do gramado, desce Pavon, Pavon recepcionou, tá pressionado, tá marcado, falta nele, falta do Wendel por ali, a falta pra cima do Pavon, falta pra equipe do Grêmio sair jogando pela linha defensiva. E aí, Gaviva, tem gente com a gente na transmissão, Gaviva.
11: O Eduardo tá falando que o Grêmio com certeza ganha do São Paulo de 1-0. O Thiago Aquino do Jabaquara, hoje é jogo dos desesperados, 1-1, o mesmo pra cá que eu

0: recepcionou na metade do campo, conduz a bola lateralmente, não tem ninguém para jogar, lentamente o São Paulo fica com a bola, retorna a bola pela quarta zaga para Osório, Osório volta a bola pela meia, vai chegando com Marcos Antônio recepcionou, se infiltra na marcação por ali, o Luciano, ele prefere o passe por dentro, retorna a bola, Pablo Maia para Osório, Osório bate de primeira aqui pela ponta esquerda, tentativa de passe, a bola bate na marcação e sai, é lateral para a equipe do São Paulo, aqui pelo setor esquerdo, pá, jogo rolando com pão de alhozinho da jogo.
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0: É uma jogada meio estranha ali do Giovani, hein, o Felipe, será que ele se machucou não, né?
2: Não, só escorregou, mas era uma chance, eram 3-1 de Carlos Vinícius, Pavão e Giovani, ele acabou escapando a bola, eram 3-1 em cima do Arboleda, segue 0-0 o Grêmio que precisa da vitória pra escapar do Z4, Gamarra.
0: Osório dominou, rolou a bola por dentro pra Pablo Maia, à esquerda do círculo central, ele pisa na bola com o pé direito, solta a bola pela meia esquerda pra Luciano, a Pablo Maia recua a bola pela quarta zaga pra Osório, Osório dominou, prendeu, recolheu, quiser mostrar o jogo, a gente agradece. Abre a bola pela lateral direita para Lucas Ramon. Lucas Ramon rolou a bola por dentro, toca para Pablo Maia, muda o lado da bola para Osório. Osório leva a bola até o meio de campo, avança para o campo de ataque pela meia esquerda. Abre a bola, abre mal. Recupera a equipe do Grêmio, escapa na marcação. Vem aqui o Caíto. Caíto recepciona, escapa. Diego Caíto leva a bola pelo corredor central, tenta o passe, consegue no carrinho passar a bola, mas comete falta. Falta marcada. Os jogadores do São Paulo e do Grêmio fazem um bolinho por ali. O Pavão tenta argumentar alguma coisa e a falta tá marcada. É a primeira pressão pra cima do Arthur, hein, Felipe?
2: Vem confusão, porque o Diego Caíto fazia, o Christian Pavão fazia a jogada por dentro, ia fazendo fila, e aí na hora que ele foi dar o passe, o Marcos Antônio chegou e tomou uma solada do Christian Pavão no círculo que divide o gramado. O Pavão, de fato, toca na bola antes, mas vem com o pé, as travas da chuteira mais alta, pega no tornozelo do Marcos Antônio. Jogadores do São Paulo pedindo muito pra ele checar o árbitro de vídeo, quem tá no comando é o Éber Roberto Lopes, e pedindo o cartão vermelho depois dessa entrada no camisa 8 do São Paulo, Gamarra.
0: E aí, Renan, sua avaliação sobre o lance aí?
3: Ah, Gamarra, sinceramente, não foi nada, não foi nada demais. Ele toca na bola, né? Não tem como cortar o pé do jogador fora, né? Ele, ó, tem o toque ali, é, que é inevitável, foram, né, os dois foram, mas eu não vi lance pra revisão, nada, um lance forte.
4: Lembra o lance do Kaká, não lembra? Da expulsão lá do Vitória e Palmeiras? É a mesma coisa, né? Ele toca na bola também com o joelho, o pé continua,
3: não tem jeito, né? É um pouco diferente, né? Que do tá Kaká foi, né, de lado, né?
0: É, o Kaká
2: era o defensor, né? Era ele, é, que não, ele não tava com a posse, é, da bola.
3: Mas não vi nada demais nesse lance aí, não, sinceramente, Gamarra. Eu não tô vendo nada demais também no time do São Paulo. Né?
0: E o jogo, Renan Teixeira?
3: É, eu não tô vendo nada demais no jogo e principalmente do time de São Paulo, que não, né, não consegue manter a posse de bola. Quando não tem a bola, não tá conseguindo ser um time coletivamente organizado para pressionar. E com isso o Grêmio consegue sair jogando com certa facilidade. Vai lá, Gamarra.
0: Vem o São Paulo, tentativa de passagem, chega bem Marlon. Cortou, recuou a bola pro goleiro Everton, levanta a bola até a metade do campo. Pode seguir, Renan.
3: Então, como eu falava, o São Paulo coletivamente não está muito coordenado nas suas ações para pressionar e o Grêmio está conseguindo até sair com certa facilidade. Uma coisa que está me incomodando nesses 11 primeiros minutos é isso aí, ó. Essa lentidão. São Paulo tem que trocar a bola com velocidade, acelerar o passe para fazer a defesa do Grêmio balançar e sair da pressão, né?
0: É isso, placar é esse, 0-0 São Paulo. Agora a falta tá marcada ali para a equipe do São Paulo, para cima do Luciano, sob medida. 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
0: E vamos girar o tempo e o placar do Nova Brasil em campo. Chegando à marca de 12 minutos da primeira etapa. Campeonato Brasileiro, 22ª rodada na Arena do Grêmio. Tem Grêmio 0, São Paulo também 0, Eber Lima.
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0: É o Nova Brasil em campo dessa equipe do Grêmio. Trabalho de bola pelo setor de ponta, Pavão recebe a bola pela meia, domina com o pé canhoto, pela meia direita ele recua a bola para Vila Sante, toca a bola pelo setor esquerdo do Grêmio com o Wallace, na lateral para Marlon. Marlon avança para o campo de ataque para a equipe do Grêmio. Volta a bola pela meia esquerda, reconectando a jogada com o Noriega. Noriega muda o lado da bola da esquerda para a meia direita. Vai chegando dominando com o Gustavo Martins. Rolou na ponta, caiu o jogador do Grêmio. Pedido de falta, interceptou por ali bem o Wendel. Solta a bola pela linha para Danielzinho, para Marcos Antônio. Foi desarmado. A bola volta espirrada, reboteada para a equipe do São Paulo com Pablo Maia. Abre a jogada.

0: Pela lateral direita com Lucas Ramon, carregou em progressão, Danielzinho passou, vem Lucas Ramon, cruzou a bola para Dedário, toca de cabeça para fora! O Caleri testa de cabeça no canto direito, a bola passou muito perto, Felipe!
1: Uma bela jogada do São Paulo, saindo em velocidade no contra-ataque de Ferreirinha para Lucas Ramon, que fez a jogada pela ponta direita, levou para a ponta, fez o cruzamento, tinha Luciano e Calério, camisa 10 do Tricolor, deu a testada, passou à direita, tirando tinta do gol da trave do goleiro Everton, segue 0-0, mais uma grande chance do Tricolor Paulista, Gamarra.
0: 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Vai sair jogando a equipe do Grêmio com o goleiro Everton. Levanta a bola para o Carlos Vinícius lá pelo setor esquerdo. Chega Arboleda, tira para a equipe do São Paulo. A bola volta reboteada ainda para a equipe do Grêmio. Marlon tenta escapar a marcação. Recua a bola pela quarta zaga para Wallace. Wallace domina com a perna direita. Muda o lado da bola para Gustavo Martins. Tem opção de passe aqui pela lateral direita com Caíto. Caíto recepcionou, mandou para Pavon. Pavon domina para Caíto. Caíto tenta a tabela, perde a bola, recupera a equipe do São Paulo com Wendel. Wendel dominou Calera e faz a linha de passe. Ele cruza rasante. Cai o Luciano dentro da área. Nada marcado, segue o lance. Fica com a bola a equipe do Grêmio com o Marlon. Marlon recepcionou pelo lado esquerdo, pede pro time passar. Giovanni Cabral faz a linha de passe. Ele prefere o recuo de bola pela quarta zaga. Reconectando a jogada Noriega pela quarta zaga, voltando para o Wallace. E o Wallace para Vila Sante. Solta a bola pelo setor direito do gramado aqui pela linha defensiva da equipe do Grêmio. Você ligado conosco. E aí, Gaviva, tem gente com a gente, Gaviva!
2: O Paulo Almeida, não acho que o Arboleda tinha ter sido reentregado ao elenco do São Paulo. Mariano, no Arujá, ainda tentando digerir a eliminação do Coringão na Copa do Brasil. E uma galera lá na Avenida Cruzeiro do Sul, estão trabalhando lá no Golden Tower, o Robson corintiano, o Ademir Santista, Moisés palmeirense, Maciel São Paulino e a Daiane corintiana, trabalhando nesse sabadão e curtindo o futebol Nova Brasil.
0: É isso, e você mande a sua mensagem para o nosso Gaviva, DDD 11 994 33 21 21 Sai jogando a equipe do São Paulo, roubando a bola com o Wendel. Wendel recepcionou, carregou pelo setor de meia à esquerda, abre a bola na ponta, vai pra cima da marcação com o Luciano, chama na tabela, recebeu de volta, boa bola do Wendel. O Arthur já parou o lance. Para o lance da impedimento. Impedimento marcado, anotado, jogo parado, Felipe.
1: Exatamente. O auxiliar de número 2, o Guilherme Dias Camilo, pegou posição irregular do Wendel, que de fato estava. O Wendel, que é ex-jogador do Grêmio. No início da sua carreira, antes de ir pro Bayer Leverkusen, passou pelo futebol gremista e está completando hoje 50 jogos com a camisa do Tricolor. A primeira vez que o Wendel consegue, com a camisa do São Paulo Futebol Clube, fazer 3 partidas consecutivas como titular, Gamarra.
0: Ô Renan, depois você repara, a camisa do Everton não pode confundir com a camisa dos jogadores do Grêmio. Tá muito parecido o tom de azul. Depois, quando o Everton aparecer, você dá uma observada. Tá muito parecido as camisas por ali. Sai jogando de novo a equipe do Grêmio com falta. Falta de ataque, falta para a equipe do São Paulo. 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
0: É o Nova Brasil em campo, pra você ligado. Falta pra equipe do São Paulo pela linha defensiva, vai repor a bola em jogo o goleiro Rafael. Rafael pega a bola, tá me causando estranheza essa lentidão do São Paulo pra repor a bola em jogo. Tá querendo empate São Paulo, Renan?
4: Se tá, não deveria. O São Paulo precisa ganhar o jogo, tô achando também. E quando você fala em lentidão e você olha os jogadores do São Paulo que estão em campo, você não vê jogadores de tanta velocidade, mas não tem nada a ver uma coisa com outra. Você pode imprimir velocidade ao jogo, mesmo sem jogadores de velocidade. A única vez que o São Paulo conseguiu acelerar o passe, virar o jogo com velocidade, foi aquela chance criada no cruzamento do Lucas Ramon e o cabeceio do Luciano. O São Paulo precisa fazer isso mais vezes. Não reparei ainda a camisa do Everton, viu? Eu não tinha reparado nesse detalhe que você falou, não, Gama.
0: Pra mim ficou, tá bem parecido ali, os tons, né? Parecidos do azul do Grêmio ali. Sai jogando pela linha defensiva a equipe do Grêmio, até com uma certa dificuldade para sair com a bola, hein? Vem o Marlon, tentou escapar a marcação, a bola bate na mão. Fala pra você, o jogo é ruim, hein? 17 ruim. Minutos.
4: Ruim.
0: Tenebroso o jogo, hein, Renan?
4: Ruim, sim. Ruim. O jogo tá ruim. E houve uma troca no São Paulo, que como o Arthur não jogou e ele joga lá pelo lado, não está jogando, ele joga lá pelo lado direito, entrou o Ferreirinha no lugar dele, o Ferreirinha joga aqui, na ponta esquerda. Com isso, o Marcos Antônio é colocado lá mais pela meia direita, né? Então, eu não gosto muito dessa alteração.
0: E vem o Grêmio, cruzamento para dentro da área, tentativa de bate pro gol, Arboleda rebate, tira, fica com a bola a equipe do São Paulo com o Marcos Antônio, recua a bola pela linha defensiva, reconectando a jogada, lá pelo comando na metade do campo, no meio do caminho, a interceptação do Wallace, a bola volta reboteada, ainda para a equipe do Grêmio aqui pro setor esquerdo, Marlon dá um tapa na bola, a bola chega na dividida pro Wallace, o Wallace chuta, a bola sai, é lateral, hein? É, rapaz, jogo realmente muito disputado, muito obrigado nesse momento, você ligado, vai deixando o seu like aí, hein? Vai enviando a sua mensagem pra gente, já lateral cobrado pra equipe do Grêmio, e o lançamento aqui pro setor direito, desce Diego Caíto, leva a bola até a metade do campo, avança pro campo de ataque, abre a bola pela ponta pra Pavon, Pavon, tá tudo fechado à frente dele, então ele recua a bola pela zaga central pra Gustavo Martins, abre a bola pela quarta zaga pra Wallace, o Wallace domina a esquerda do círculo central, avalia as opções, o São Paulo se fecha, o Grêmio fica com a bola na linha defensiva, tem o Caíto pedindo bola na linha de três, na saída de bola da equipe do Grêmio, vem o Diego Caíto, ele domina com o pé direito, recebendo a bola do Gustavo Martins, recepcionou, devolveu o passe lá pela zaga central para Gustavo Martins, Gustavo Martins rolou a bola por dentro, toca a bola pela linha para Noriega, Noriega para Gustavo Martins, abre a bola pela quarta zaga para o Wallace, consegue escapar da marcação do Marcos Antônio, leva a bola até a metade do campo, vem o zagueirão, quebrou a marcação do São Paulo, pisa no campo de ataque, Pavon tá livre aqui na ponta, ele viu, recebeu, vem aqui dominando pelo setor direito, pode pintar o cruzamento, Caíto dominou, escapou da marcação, cruzou para dentro da área, mergulha Osório, tira para a equipe do São Paulo, tentativa de retomada de bola com o Pavon, a bola saiu a lateral, bateu por último no Ferreirinha, lateral, Diego Caíto vem pra cobrança pra repor a bola em jogo, ele já repõe aqui pela meia direita, desce pro campo de ataque novamente a equipe do Grêmio, lançamento pela linha, vai chegando o Gustavo Martins, muda o lado da bola, da meia direita pra meia esquerda, toca a bola pra Marlon, Marlon pisa na bola com o pé canhoto, recua a bola pelo setor de meio de campo, lado esquerdo para o Wallace domina e volta a bola pra Gustavo Martins e vamos girar o tempo e o placar no Nova Brasil em campo. Chegando à marca de 20 minutos da primeira etapa. Campeonato Brasileiro, 22ª rodada. Na Arena do Grêmio tem Grêmio 0, São Paulo também 0, Eber Lima.
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0: Desceu a equipe do Grêmio recuperando a posse, tá na área, vem a batida pro gol com desvio pra fora. A bola passa à direita na tentativa do Vila Santi, escanteio, Grêmio, Felipe.
1: E na saída errada do São Paulo, Arboleda tentou dar o passe no Lucas Ramon, o passe ficou curto. E aí o Giovani fez a interceptação, sobrou no Vila Santi, que bateu, desviou no Danielzinho, passou à direita do goleiro Rafael, é escanteio pro Grêmio, o terceiro do Grêmio da partida, que faz a torcida do Grêmio pulsar na Arena do Grêmio. Vem a chance do Imortal, Gamarra.
0: Vem bola lá pro interior da grande área, placar de 0-0, Grêmio São Paulo, 20 minutos, cruzamento, fechado, Arboleda cortou pra trás, Rafael, lá em cima dele faz a defesa para pão de alhozinho, com pão de alhozinho da jogo.
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0: Fala, Gaviva.
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0: Meus triglicérides tá ruim, viu, Gabriel? Tá complicada a situação. Né? Estarei lá no doutor Vadalco.
2: É muito embaçado.
0: É muito embaçado. Segunda-feira estaremos
6: lá. Você sabe o nome da esposa do Vadalco, o Gamarra?
0: Não, não sei.
2: Doutora Bucleta.
0: Como que é, Gaviva? Não entendi.
2: É três irmãs. A esposa é a doutora Bucleta e tem as duas cunhadas, né? A Bucélia e a Bucleita.
0: Que susto, né? Ah, pai, me deu... Que susto, como diria o nosso amigo, hein? Rapaz do céu. Muita criatividade nos nomes, né, Renan Teixeira? Muita criatividade, né?
7: Essa foi boa, hein?
0: Bucélia com acento agudo, né?
7: Claro. Não fica Bucélia, né?
0: Aí seria pior aí. Você vê que eles tiveram cuidado de colocar um acento agudo pra não ficar muito parecido, né?
7: E pra você ver como que o jogo tá ruim, né, cara? A gente tá falando essas coisas uma hora dessa. Em São Paulo. Em São Paulo, Gamarra, que é muito passivo quando não tem a bola. Quando tem a bola,
4: além de errar demais, é muito lento, não consegue trocar passe, não consegue acelerar as jogadas para ir ultrapassando as linhas do Grêmio. Então, apesar do jogo ser ruim, né, o jogo como um todo ser ruim, o Grêmio faz um jogo até aqui um pouco mais consistente que o São Paulo.
0: É verdade, reiniciar a partida, tudo bem com o Calleri, né, Felipe?
1: Sim, ele sentiu, caiu no gramado colocando a mão na canela esquerda, mas acho que foi mais de tão ruim que tá o jogo, que ele deu uma deitadinha ali, viu, Gamarra, pra descansar um pouco nos 23 primeiros minutos dessa primeira etapa, mas já tá tudo bem com o Calleri, sim, o Gamarra.
0: E ansioso, né, pra segunda-feira, né, o Weber Lima, teremos aí o evento, né, com dançarinos e tudo mais.
6: Ah, é.
8: Dia dos pais, hein?
0: Dia dos pais, né, Gamarra?
8: Pra quem não ouviu, como o Dia dos Pais, né, cai no domingo sempre, o radialista que trabalha com futebol sempre tá trabalhando, vamos fazer especial aqui no Bar do Cabeção, hein? Com a banda Ai Ai Matar Papai, as primas do Antônio Lima, e não é pra trazer esposa e filho, porque esposa e filho a gente vê o ano inteiro.
0: É isso, e quem vai dançar, Gaviva? Quem vai dançar?
8: A dona Alzira, que é cozinheira aqui do Parque Cabeção, ela só fez uma exigência. Eu cozinho de graça, faço todo jantar, mas eu quero duas lentas com o Hugo Botelho.
0: Vai ser espetacular. Tem que gravar isso aí. Depois postaremos nas redes sociais.
8: Ela tá assanhada.
0: Fiquei sabendo que o Hugo Botelho, sabendo da informação, já está tendo aulas de dança para não fazer feio na segunda-feira.
8: E já arrumou receitinha também.
0: Meu Deus. Só piora. Sai jogando pelo setor direito. Arboleda recepcionou, dominou, prendeu, largou o passe para Danielzinho. Danielzinho recua a bola pro goleiro Rafael. Rafael domina na linha de frente da sua pequena área. Ele recolhe, domina, prende, abre a bola pelo setor direito. Vem buscar jogo a equipe do São Paulo. Rafael pressionado por dois. Conseguiu sair jogando com Danielzinho. Danielzinho recepciona na linha lateral direita da sua grande área. Levanta a bola em direção ao meio de campo. Chega bem na cobertura. Marlon cortou. Ajeita a bola de peito aqui. A equipe do São Paulo com o Luciano. O Luciano domina na perna canhota. Muda o lado da bola da direita para a esquerda. Toca a bola. Vem para apoio São Paulo. Osório tentou o passe. Erra. Tá no pé do Pavon. Recepcionou pelo setor direito. Linha defensiva, ele tentou forçar o passe entre dois jogadores do São Paulo, perdeu a bola espirrou, caiu pra Wendel, derrubado, caiu, se levantou, sustentou a posse, rolou pra Ferreirinha, puxou, levou, pé direito, ameaçou, bateu pro gol, o Everton no centro do gol faz a defesa, Felipe.
1: A jogada característica do Ferreirinha, pegando na esquerda, saindo, cortando pro meio pra finalizar de pé direito, mas finalizou mal nas mãos do Everton no centro do gol, segue 0-0 na Arena do Grêmio.
0: Ferreirinha com certo espaço aqui pela ponta, vai pra cima da marcação, cara a cara com o seu adversário, pode vir a lei do ex hoje, hein? Ferreirinha domina, solta a bola pela meia esquerda, é pra Danielzinho, Danielzinho voltou, boa bola pra Ferreirinha, Ferreirinha encosta na jogada, Marcos Antônio pra Ferreirinha, próximo ao bico da grande área, devolve a bola pra Marcos Antônio na meia esquerda pra Luciano, pra Marcos Antônio, abriu pra Ferreirinha, linha lateral esquerda da área, pisou na área, levou pro pé direito, bateu em cima da marcação, a bola voltou, reboteada pra Arboleda, tentou soltar a bola lá pela ponta pro Lucas Ramon, Marlon de cabeça, cortou o passe, a bola sai a lateral, arremesso para a equipe do São Paulo, e vamos girar o tempo e o placar do Nova Brasil em campo. Chega na marca de 26 minutos da primeira etapa. Campeonato Brasileiro, 22ª rodada na Arena do Grêmio, tem Grêmio 0, São Paulo também 0, Weber Lima.
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0: É o Nova Brasil em campo pra você. Sai jogando a equipe do Grêmio por intermédio do Noriega. Ele solta a bola pelo setor direito do gramado para Diego Caetano. Diego Caetano recua a bola para Gustavo Martins. Tem opção de passe pela quarta zaga com Wallace lá pela lateral esquerda. O Marlon. Ele fica com a bola, toca para Wallace novamente para Gustavo Martins. Gustavo Martins recepcionou com a perna direita. Olha pra direita, olha pra esquerda. Tá todo mundo marcado. Ele devolve a bola para Wallace à esquerda do círculo central. Volta a bola para Gustavo Martins. Se atrapalhou no lance. Pode perder a bola. Dá maduro na jogada do Luciano. Ele consegue escapar da marcação na categoria. Foi calmo o garoto agora. Ele volta a bola pra Marlon. Marlon dá um bico na bola lá pro setor ofensivo pra Nardoni. Tenta escapar. Escapou da marcação do primeiro. Conduz a bola pela meia. Fez a finta. Derrubada é falta. Alta marcada pra cima do Nardoni. Falta pra equipe do Grêmio, Felipe.
1: E ele fazia grande jogada, tirando o Grêmio de trás, passando a linha aqui de vídeo gramado. Mas aí o Arboleda pelou. Perdeu na corrida pro Nardoni. Fez a falta. Falta próxima linha aqui de vídeo gramado. Falta pro Grêmio. Segue 0-0 na Arena do Imortal.
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0: Domina a equipe do Grêmio. Domínio de bola pela linha, reconectando a jogada pelo setor defensivo aqui pela metade do campo com Vila Sante. Ele abre a bola para o Wallace, espetando aqui, vai a bola para Noriega pela linha defensiva. Gustavo Martins pede aqui pela linha defensiva, tem pela lateral direita também o Pavon. O Diego Caito pede a bola pela meia. Ele prefere o passe para Carlos Vinícius. Rolou boa bola aqui pelo setor direito do gramado, desceu. Pavon recebe a bola do Diego Caito novamente para Pavon, para Diego. Diego Caito dominou, parou diante da marcação pelo lado direito. Solta a bola pro Giovani Cabral. Devolve a bola para Caito. Caito abre a bola recuando pela meia, reconectando a jogada pela linha. Passe errado e a falta de ataque. Falta marcada, jogo parado. Posse de bola para a equipe do São Paulo. E aí, Renan, 28, hein? Primeira etapa permanece 0-0. E o jogo, Renan?
7: Ô, Gamarra, minha primeira fala aqui na nossa jornada esportiva hoje foi que a torcida do São Paulo esperava uma evolução, né? Depois de tanto tempo para trabalhar. E nesses 29 minutos até agora, a gente não vê grande evolução do São Paulo. Em vários fatores do jogo, né? Em vários momentos do jogo. Na parte defensiva, é um time muito passivo, o Grêmio sai jogando com muita tranquilidade, né? Quando tem a bola, não consegue acelerar o jogo, não consegue quebrar as linhas. Em raros momentos, nesses 30 minutos, conseguiu produzir, construir jogadas efetivas para finalizar no gol. Então, é um primeiro tempo aí do São Paulo, para mim, fraco e preocupante.
0: Dá a impressão que o São Paulo só jogou bola com o Crespo, né? Porque depois degringolou a parada. Vem o São Paulo, Marcos Antônio dominou, Lucas Ramon passou, bate meu filho, bateu pro gol com desvio. O Everton dá um tapa na bola, manda a bola pela linha de fundo. Na boa jogada do São Paulo, finalmente escanteio São Paulo, Felipe.
1: Uma boa defesa do Everton, impedindo o que seria o primeiro gol de Marcos Antônio com a camisa do São Paulo. Ele invadiu a área, finalizou de pé direito. O Everton se esticou, mandou pra escanteio. Vem o tricolor paulista, vem o São Paulo, vem chuveirinho na área do Grêmio. Gamarra.
0: Vem bola lá pro interior da grande área. O São Paulo tentando na bola parada. Luciano tá por lá. Tem o Lucas Ramon, Danielzinho vem pra cobrança. Lado direito, olhos fixos lá pra dentro da área. Mandou aberto na primeira trave, chega bem na cobertura, corta a zaga, a bola voltou pro próprio Danielzinho pela ponta direita, forçou a bola pro interior da grande área, chega aqui na cobertura, corta a zaga e o árbitro já marcou falta do Carlos Vinícius. Falta marcada, jogo parado, jogo rolando com pão de alhozinho da jogo.
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0: E aí, Gaviva, tem gente com a gente, Gaviva!
10: Tem, agora é a vez do áudio, a galera do áudio no WhatsApp, pode soltar, DJ.
11: Boa tarde, aqui é José Ferreira da Silva, que era aqui em Maceió, moro aqui no bairro de Jacintinho, sou torcedor do São Paulo. Hoje eu quero que o São Paulo meta 3-0 em cima do Bahia. José Ferreira da Silva, torcedor do São Paulo.
12: Boa tarde, Gavião e equipe Nova Brasil. Meu, é o que liga. O sambinha, futebol e depois curtir umas brejas lá no bar do Gavião, né? Vai ser tudo livre. Gavião, esse jogo aí é uma prévia da segunda divisão?
13: Boa tarde, Cleitão. Boa tarde, grande Gavião. Ô, meu grande amigo Weber Lima. Hoje vocês empatam, viu, Weber? Não tem como, viu? Um abraço, meus anos partidos junto com vocês, hein? Eu amo vocês, gente. Nova Brasil é só com um pãozinho de alho. Luizão do Parque Peruche.
10: Aí, Luizão, sempre com a gente, hein, Gamarra?
0: É isso, e você manda sua mensagem pra Jeco. É São Paulo e Grêmio, Grêmio São Paulo. Dominou Luciano na entrada da área, rolou boa bola pra Danielzinho, muda o lado da bola da meia, direita pra meia, esquerda pra Osório, bate a bola na lateral esquerda do campo, toca pra Ferreirinha, puxa a bola pro seu pé direito, volta a bola pela meia pra Pablo Maia, que recua a bola, reconecta a jogada pela linha. 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
0: Domina a equipe do São Paulo, tá para a bola aqui pela ponta aí, a esquerda vai chegando, dominando e prendendo a equipe do São Paulo, Marcos Antônio recepcionou, Danielzinho se aproxima na linha, ele toca a bola para Danielzinho pela meia esquerda, volta a bola para Marcos Antônio que recua a bola até Osório, Osório na perna canhota, volta a bola pela ponta esquerda para Marcos Antônio, de perna canhota ele solta a bola para Luciano, Luciano abre pela ponta, toca para Ferreirinha, manda a bola pela meia esquerda para Pablo Maia rolou para Marcos Antônio, ele dominou, carregou em progressão, toca para Arboleda, avança o zagueirão por campo de ataque, abre a bola pela lateral para Lucas Ramon. Lucas Ramon recepcionou, dominou, prendeu, largou o passe pela linha para Marcos Antônio, centralizou o passe, abre pela meia esquerda para Danielzinho, pela ponta esquerda, vem o São Paulo com o Wendel para Danielzinho, tem a opção de passe com o Luciano por aqui, ele tocou, boa bola, desceu, escapou na marcação, fez a finta, Ferreirinha invadiu a grande área, leva a bola para a linha de fundo, se desequilibrou, caiu, se levantou, tá tudo valendo, é o Pablo Maia que tá por ali, perde a bola, recupera a equipe do Grêmio com falta. Falta marcada, jogo parado, posse de bola para a equipe do Grêmio, Everton sai do gol revoltado, hein? Diego Caetano faz menção que foi atingido na cabeça e o jogo parou, Felipe.
1: Exatamente, o Pablo Maia que tava fazendo uma jogada parecendo que tava em câmera lenta, ele perdeu a bola, deu uma rasteira no Diego Caetano e até tá reclamando com a arbitragem porque pediu falta nesse lance, e aí o Everton ficou pé da vida com o Pablo Maia porque a entrada do jogador do São Paulo foi um pouco mais firme no jogador do Grêmio, mas nada marcado, apenas a falta ofensiva do São Paulo, segue 0-0 em Porto Alegre.
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0: 0-0 é o placar, fala Gaviva.
2: Desculpa, fui chamar você, Gamarra, e chamei o Weber. Não é só pra falar, esse ouvinte que falou que tá esperando que o São Paulo ganhe de 3-0 do Bahia, vai ter que esperar até o dia 28 de outubro, viu, Gamarra? Que aí vai ter comando do Bahia, Bahia e São Paulo.
0: Boa, boa, Gaviva. E o Pavão caiu ali, fez menção que foi atingido no rosto, tá valendo o jogo, recupera Diego Caetano dominou, já se levantou o Pavão, sustentou a bola ali, com o corpo rolou pra Pavão, tentou o cruzamento, bate a bola na marcação e vai embora. Escanteio pra equipe do Grêmio, Felipe.
1: Exatamente, começaram a se estranhar o Ferreirinho e o Pavão nesse lance e também o Diego Caetano e o Pablo Maia também, que já protagonizaram o lance anterior, estavam se xingando durante o lance. Os ânimos vão crescer na arena do Grêmio, é escanteio pro Imortal pela ponta direita, vem Christian Pavão na bola, o Gamarra.
0: Pavão vai mandar a bola lá pro interior da grande área, bola posicionada pelo lado direito, vem pra cobrança o Pavão, bola parada, agora o árbitro vai conversar lá na área, o Felipe.
1: Exatamente, chamou o Danielzinho e ali o camisa 82, o Wallace, pra conversar, porque tava no empurra-empurra. Aí o Vijaçante já também entra no meio, ficam discutindo, vem o escanteio, vem Christian Pavão.
0: Pavão levantou a bola pra área, tira a zaga do São Paulo, a bola volta reboteada no balanço defensivo aqui pela linha defensiva, recuo de bola. Agora você vai ver o camisa do Everton, faz comparativo aí, Renan. No bolo ali na área pode dar uma confundida, não pode não?
7: É porque é um azul um pouco mais escuro, né, da camisa do Everton em relação ao azul mais claro da camisa, nas listas azuis da camisa dos jogadores de linha. Mas tem o lado preto ali. Pode confundir sim, Gamarra.
0: Acho que
7: pode
0: só aquele sim. Reflexo do árbitro, né, de repente pode atrapalhar.
7: Pode sim.
0: Poderia ser um pouquinho mais claro ali o tom de azul.
7: E quando você olha para a camisa do Rafael, né, é um tom claro também.
0: Sim,
7: que
0: cinza.
7: Também se é um tom claro, um cinza claro, que também não fica tão diferente da cor da camisa dos jogadores de linha, né, de São Paulo.
0: Verdade. Sai jogando pelo setor direito, Diego Caetano abre a bola pela ponta para Pavão tentou escapar, a marcação foi desarmado, mesmo assim se recuperou no lance, toca boa bola pela meia, manda a bola aqui é pro Noriega abre a bola para Diego Caetano, volta a bola para Noriega, apertado, marcado, recua a bola para metade do campo com Gustavo Martins, muda o lado da bola da direita para a esquerda para o Wallace rola a bola por dentro, toca a bola pela meia esquerda por Giovanni Cabral, ele carrega a bola em direção metade do campo na contramão, volta a bola pela meia esquerda para Nardoni recua a bola pela quarta zaga para o Wallace, faz bem a jogada, limpa a marcação, volta a bola pro Nardoni, abre pela lateral para Marlon dominou, câmbio de ataque da equipe do Grêmio, o jogo tá parado lá, parou por quê, Felipe?
1: Porque o Marlon saiu com bola e tudo, errou o domínio, camisa de número 23 do Grêmio, uma bola simples, errou o domínio, deixou ela sair, lateral, show de horrores na arena do Grêmio, Gamarra.
0: É, tem que ir, vamos girar, o tempo e o placar da Nova Brasil em campo. chega na marca de 37 minutos da primeira etapa. Campeonato Brasileiro, 22ª rodada. Na Arena do Grêmio tem Grêmio 0, São Paulo também 0, Éber Lima.
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0: Essa é a equipe do Grêmio, cruzamento do Pavão buscando o Carlos Vinícius, cortou mal a zaga, a bola voltou, rebateu na batida pro gol, Rafael defendeu, Carlos Vinícius defendeu, Rafael, milagre, milagre do goleiro do São Paulo, espetacular, duas defesas incríveis, uma com o pé e a outra atacando a bola na última finalização do Carlos Vinícius, Felipe.
1: O Rafael limpou a barra do Arboleda, que foi fazer o corte, em vez de recuar pro próprio Rafael, deu no pé do Vidiassante, que finalizou em cima do Rafael, e aí o Carlos Vinícius, com 10 gols no Campeonato Brasileiro, era só empurrar pro fundo das redes, finalizou e o Rafael foi buscar. Segue 0-0 na Arena do Grêmio, quase, quase uma entregada de paçoca da defesa do tricolor paulista, que o Rafael salvou a pele do camisa 5, Robert Arboleda, hein, Gamarra?
0: Renan, se não é o Rafael, tá 1-0 o Grêmio, hein, Renan?
4: É verdade, a defesa que foi tão eficiente, segura contra o Flamengo, hoje tá errando demais, né? Errando muito no, na questão técnica, né? O Arboleda já errou passe na saída de jogo, o Osório também já errou, agora essa do Arboleda, cara, zagueiro, né? Um zagueiro da, com a experiência dele ainda, ele tem ou que recuar a bola pro goleiro, como o Felipe falou, ou afastar de esquerda, ele não pode chegar com a perna direita ali, Gamarra, ele tem que chegar de esquerda, né? E afastar a bola, jogar pra lateral, jogar pra frente, não cortar ali pra entrada da área da forma que ele fez, deixando a defesa exposta. São Paulo faz um jogo até aqui bem ruim, o jogo como um todo, né, Gamarra? Mas o jogo do São Paulo é bem preocupante, aquela evolução que a gente esperava, repito, em nenhum momento do jogo ela apareceu até agora.
0: E a mesma coisa fez o Marlon, né? O cara é canhoto, foi dominar com o pé direito e deixou a bola sair, né?
4: Exato.
0: Foi a mesma coisa, né? Inacreditável. E a TV quer que o Bright White entre, hein, rapaz? O que tá aparecendo mais o Bright White do que o Caleri no jogo. Não é não? Pô, tá de brincadeira, hein? Tá, deixa o cara entrar e vocês mostram o cara aí, ó, quando vocês quiserem. Tiro de meta favorecendo a equipe do São Paulo. Fala, Gaviva.
2: A mensagem aqui, galera do WhatsApp, 11 994 33 21 21. Essa é a vez da mensagem por escrito aqui, a Elaine em Araçatuba, corintiana, está com o secador ligado, secando São Paulo. O Paulo Bizaia, tricolor gaúcho ganha. O Márcio Carmosina, salve Pirituba, salve Itaquera, vamos que vamos. O Nilton Silva Reis, a Vânia Santos, a Vitória falando vamos Grêmio, e o Giovanni Augusto diz que São Paulo vai golear de 4-0, Gamarra.
0: É isso, a esperança do torcedor São Paulino.
4: É, o nosso amigo aí não deve estar assistindo o jogo, né? É claro que
0: o futebol
4: ele é imprevisível, né? O segundo tempo pode mudar muito, mas pelo desenho desse primeiro tempo, Gamarra, tá difícil São Paulo fazer um gol. Quem dirá quatro, né?
0: O Dorival invadiu o gramado ali, velho. Esse árbitro também, eu vou te falar, é um bananão, como diria o nosso amigo, hein?
1: Já tem mais de 10 faltas na partida, nenhum cartão amarelo. O André Luiz Schettino Policarpo Bento não subiu nenhum cartão até agora, 40 minutos, vem falta pro São Paulo, Gamarra.
0: Se é o Abel aí, ele dá cartão, né? Agora o Dorival pode pisar no gramado, entrou no campo pra conversar com o juiz, inacreditável, hein? Falta favorecer a equipe do São Paulo, hein? Quem sabe na bola parada. Quem sabe o São Paulo abre o placar. Wendel e Danielzinho, os dois por ali. Danielzinho pede pra todo mundo fechar a área. Ajeitada do Wendel pro Danielzinho. Mandou, jogada ensaiada pra Pablo Maia. Abre a bola pelo setor direito pra Marcos Antônio. Zagueiro se mantém no ataque. Ele volta a bola pra Pablo Maia. Pablo Maia gira o jogo do centro pra esquerda. Retorna a bola pra Danielzinho. Manda a bola pra dentro, toca pra Ferreirinha. Escapa na marcação. Meu Deus. Explica aí, Felipe.
1: Aí o Ferreirinha achou que tava ainda vestindo a camisa do Grêmio. Ele que é jogador do Grêmio, deu um passe pro Everton. Vem o Grêmio no contragolpe.
0: Já tá parado. Olha, tá duro, hein? O jogo hoje, realmente, esse primeiro tempo aí vai ser inesquecível, cara, hein, Renan Ferreira?
7: Pô, mas não consigo entender algumas coisas que treinadores querem mostrar o trabalho. Que jogada ensaiada é essa? Me explica, Gamarra.
14: Ah,
7: que jogada
14: ensaiada é essa? Zagueirada, tudo na área.
7: Cruza na área a bola, bate e rebate, a bola sobra. O Caleri é um bom cabeceador, o Arboleda é um bom cabeceador, o Osório alto. Cara, tem sentido uma jogada dessa? Ah, pelo amor de Deus, cara. Eu vou falar uma coisa pra você.
14: Ih, rapaz, quase o São Paulo saiu mal. A bola ficou na dividida por Osório. Osório tenta o toque de cabeça, a bola subiu, desceu Pablo Maia, toca de cabeça, chega na cobertura, corta a zaga, um ping-pong danado, a bola tá mais no alto que no gramado, falta do Pablo Maia, pra cima do garoto Nardoni, falta já cobrada, rapidamente ligou, o ataque aqui, Pavon escapa na marcação, ele domina, faz a finta no primeiro, no segundo, caiu, pediu a falta, o árbitro não marcou, Diego Caio mesmo assim insistiu na jogada, cai de novo, a torcida pede falta, o árbitro não marca, recupera Ferreirinha tenta o passo, foi pressionado, derrubado, o árbitro também não marca, vem Pavon, cruzou pro Carlos Vinícius, estica a perna, corta a zaga, chega bem na cobertura, a zaga do São Paulo, arquivo Nova Brasil, de segunda a sexta-feira, às 11 da noite, as músicas que marcaram a época, 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
14: Domínio de bola pelo setor direito, Caito volta a bola pela linha, reconectando a jogada com Noriega recepcionou na perna direita, ele recebe a bola pela linha, tem opção de passe com Wallace por aqui pelo lado esquerdo, opção de passe com Gustavo Martins pelo lado direito, ele lança a bola pro Nardoni, volta a bola pra chegada aqui na linha defensiva pra Noriega na perna direita, abre a bola pra Gustavo Martins novamente pra Noriega, recepciona, domina, pisa na bola com o pé direito, volta a bola pra Gustavo Martins, próxima metade do campo, reta final de primeiro tempo, ele lança a bola à frente, é pela meia, mudança de lado da bola, grande passe do Vila Sante pela meia esquerda, toca a bola pela lateral pra Marlon ficou de frente pro seu adversário, fecha na marcação, Marcos Antônio, faz com que o Marlon recue a bola pela linha, reconectando pra Gustavo Martins, abre a bola pro setor de ponta, toca boa bola pra Diego Caito, a Pavon, a Caito, o Grêmio joga muito aqui pela direita, recue de bola lá pro próximo ao meio de campo pra Wallace tem Marlon pedindo pela esquerda, tem Gustavo Martins pela esquerda, ele prefere o passe pra Martins, abre a bola pela lateral direita do campo, pra Pavon, tá pressionado o Pavon recua a bola pela linha, e vamos girar o tempo e o placar do Nova Brasil em campo. Chega na marca de 44 minutos da primeira etapa. Campeonato Brasileiro, 22ª rodada. Na Arena do Grêmio tem Grêmio 0, São Paulo também 0, Eber Lima.
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14: Sai jogando a equipe do Grêmio, Gustavo Martins, Diego Caito na lateral direita, levanta a bola para Carlos Vinícius, ele vai na trombada com Osório, a bola quicou no gramado, ganhou Carlos Vinícius de forma inteligente para Vila Sante, enfiou pro Carlos Vinícius, invadiu a grande área, linha lateral direita da área, puxou pé canhoto, cruzou rasante pra área, corta a zaga, chega bem na cobertura, o Wendel tira, a bola volta reboteada para a equipe do São Paulo, não teve domínio, a bola saiu. Lateral mais para três. A equipe do Grêmio, diga.
1: Mais 3 minutos, vamos até 48 na primeira etapa.
14: É, rapaz, mais 3 minutos aí no jogo. Vamos até 48. Lançamento pela ponta direita, vem Pavon rolou a bola por dentro para Diego Caio. A tabela tá feita de cabeça. Chega na cobertura, corta a zaga do São Paulo. Fica com a sobra. Ah, aqui é o São Paulo com a chegada do setor esquerdo com ele. Wendel para Danielzinho. Danielzinho recua a bola para Osório. Reta final de jogo. Vem Osório, primeira etapa. Vai indo embora. 0-0 é o placar. Resultado que não interessa para ninguém. Rafael abre a bola pelo setor direito do gramado, vem aqui o Lucas Ramon, espetou, passe pela ponta, perde a bola, recupera a equipe do Grêmio, lançamento cumprido logo pro Carlos Vinícius, a posição é legal, hein? Rolou a bola aqui na esquerda, preparou, falta! O Arthur não marcou não, segue o jogo, o Arthur tá deixando o jogo seguir, Danielzinho espetou a bola aqui pelo setor ofensivo pra Caleri, diante da marcação do Gustavo Martins, ele domina, leva a bola pra linha de fundo, cruzou, não tem ninguém na área, Caleri, só tem que avisar que não tinha ninguém na área, fica com a bola de graça, o Wallace sai jogando mal, Grêmio perde a bola, o São Paulo tem a chance, a defesa tá aberta, recolhe lá pelo setor esquerdo, Ferreirinha, já pisou na área, enfiou boa bola para Luciano, cruzou para dentro da área, toque pro gol, ué!

0: defesa do Everton foi espetacular. Na sequência, o São Paulo ganha lá na pequena área. A bola sobra pro Caleri, que não perdoou. Enfia o pé pro fundo do gol. Caleri, abre o placar na Arena do Grêmio. Caleri faz a festa da torcida do São Paulo na Arena do Grêmio e em todo o Brasil. O Caleri é embaçado. O Caleri é muito embaçado. Caleri sinistro marca aos 47 minutos passados da primeira etapa. Agora na Arena do Grêmio tem Grêmio 0, São Paulo 1, Felipe Oliveira.
1: O jogo pode estar ruim, o jogo pode estar truncado, pode estar difícil de se assistir, mas Jonathan Caleri coloca o 1-0 no placar pelo São Paulo. Jogada pela ponta esquerda depois do erro de saída de bola do Grêmio. Pablo Maia recuperou, achou o Ferreirinha na ponta, o Luciano na ultrapassagem fez o cruzamento rasteiro, o Marcos Antônio ia fazendo o gol. A gente ficou na dúvida se a bola entrou ou não, ele tomou uma rasteira do zagueiro do Grêmio, o Everton conseguiu impedir o gol, mas aí no bate-rebate a bola sobrou na pequena área para Jonathan Caleri, que deu uma pancada na gaveta fazendo o seu 13º gol na temporada, o seu 8º no Campeonato Brasileiro e fazendo o primeiro do São Paulo Futebol Clube. Na comemoração, muita revolta dos jogadores do Grêmio, porque no início da jogada o Vija Sante sofreu o roubo de bola do Lucas Ramon e ficou pedindo falta, ficou muito revoltado com o árbitro da partida, que nada marcou. Jogadores do Grêmio foram reclamar com o árbitro André Luiz Schettino, que nada marcou. Gol confirmado, 1-0 tricolor paulista, Gamarra.
0: Quando nesse momento apita o árbitro, termina o primeiro tempo na Arena do Grêmio com protesto dos jogadores ali em relação ao árbitro. Claro que o Renan Teixeira vai falar mais sobre aí o lance do gol. 1 para a equipe do São Paulo, Caleri marcou, 0 para a equipe do Grêmio. Vamos agora com o intervalo Nova Brasil, com a apresentação dele. Ele vem aí, vai daí o Weber Lima.
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3: 16:50. Estamos vendo o lance aqui do gol do São Paulo. Foi gol contra, viu, gente? Tem que anotar o gol contra aí, que foi do zagueiro do Grêmio.
4: Não foi o Marcos Antônio que tocou na bola?
3: Não, não, foi o zagueiro. O zagueiro do Grêmio, inclusive, faz pênalti ali. Poderia ter, o Renan falou bem, poderia até ser expulso. Agora o Grêmio tá reclamando do lance aí no início da jogada. Na verdade, esse não é o início da jogada, né? Porque a bola vai lá pro ataque e o Grêmio recupera a bola. Então, quando o Grêmio recupera a bola, já temos um novo lance.
5: Se sai gol aí, nesse
3: aí
5: momento
3: sim.
5: Que o Caleri cruza, sai gol aí, isso. Aí sim poderia ser revisto.
3: Exatamente, aí falta. É um novo lance. Então, quem perde a bola é aí, ó. Vai dominar mal a bola o camisa 5 do Grêmio. Quem é o camisa 5 do Grêmio?
1: Nardoni.
3: Nardoni domina mal a bola, aí é um novo lance. Aí não vale. Entendeu? Isso daí é pênalti. A pegada que o cara deu no Marcos Antônio é um negócio de louco. Mas vamos lá. São Paulo vence por 1-0, gente, mas não joga nada. E vou começar a falar o seguinte: o trabalho do Dorival é ruim. O trabalho do Dorival é ruim. Porque se ele ficou todo esse tempo de Copa do Mundo e mais 13 dias, e essa porcaria aí, quem tá vendo, de futebol, o trabalho é ruim. E Cauli, meu filho, você não deve estar jogando nada no treino. Porque você ficar no banco com Luciano é um morto, ele dá morosidade pro time, ele atrapalha o time. E o Cauli é banco do cara, Renan.
5: E o pior de apesar de concordar com isso que você falou, Heber, quem que fez a assistência do gol?
3: Foi o Luciano.
5: É brincadeira, né? Futebol é inacreditável. Mas eu concordo muito com o que o Heber disse, né? O São Paulo, você não vê nada de evolução nesse time do São Paulo. E uma coisa, aqui ó, vocês vão concordar comigo. Qual que é o melhor jogador do São Paulo? Qual que é o jogador diferente do São Paulo, capaz de trazer alguma coisa diferente? Na minha visão, o Marcos Antônio. Certo? E o Marcos Antônio, toda hora ele é mudado de posição para entrar um jogador ou outro. E nunca ele tá na posição mais confortável para ele. Ele nunca tá na posição que vai potencializar o jogo dele. Ele tá aberto na direita, ele tá aberto na esquerda, quando que ele tinha que estar pelo meio, fazendo aquele jogo apoiado, virando, tirando da pressão. Quantas vezes a gente viu ele jogar pra caramba assim, Gamarra? Verdade ou não?
3: Com certeza.
5: Então, e isso isso, como o Weber falou, é obrigação do treinador, é responsabilidade do treinador potencializar o jogo, principalmente dos melhores jogadores do time, potencializar as características dos melhores jogadores do time, sobretudo o Marcos Antônio. Ele joga fora de posição e por isso o São Paulo não consegue, Weber, em momento nenhum ter controle do jogo. O São Paulo vence, mas joga muito mal.
3: Olha, e outra coisa, hein? É, o Pablo Maia foi o cara que tomou a bola, porque o Nardoni dominou muito mal, mas é outro cara que não pode, pô. Bobadilha não pode ficar no banco do Pablo Maia. Essa paixão aí do Dorival pelo Pablo Maia não dá.
5: O Bobadilha, eu acho que ele voltou a treinar há pouco tempo, ele tava um tempo sem treinar. Eu acredito que seja isso.
6: Ele voltou há pouco tempo, ele tava com dores no joelho, ele retoma pra esse jogo, mas pode pintar na segunda etapa, Weber.
3: É, porque pelo amor de Deus, Felipe Oliveira, o seu destaque neste primeiro tempo da vitória parcial do São Paulo, 1-0 pra cima do Grêmio na Arena Gaúcha.
6: Destaque pra vitória do São Paulo, como vocês já bem pontuaram, sem muita mudança do que víamos até antes da pausa pra Copa do Mundo. São Paulo tem seus 5 reforços à disposição no banco de reservas e que podem pintar para tentar mudar o panorama do jogo. O único desses 5 reforços que já estreou é o Vitor Sá. No banco de reservas, além dele, ainda tem Aurélio Buta, Domingos Duarte, Iago Borduque e também o Nilton. Esses 4 atletas, além do Vitor Sá, obviamente, podem pintar no banco de reservas. De Cotia, tem Gustavo Santana, que foi o artilheiro da intertemporada tricolor, fez 3 gols nos jogos treino da equipe, e também o camisa 34 TT, que podem pintar na segunda etapa no time do Dorival Júnior. Weber.
3: Legal, Felipe Oliveira, Gaviva, a sua participação do ouvinte da Nova Brasil, Gaviva.
7: O Fernandão e a afilhada Thaís, junto com a esposa Eliene também, estão na escuta aqui, na sintonia da Nova Brasil FM. O Reinaldo, boa tarde, tô aqui comendo um torresmo com sucuri cevada em Americana, terra do meu amigo Tonicão. O André Negrão mandando mensagem, o Nelson em Araçatuba, o São Paulo descansou e nada, ainda tá deixando a desejar. O Creiton Farias, sempre acompanhando o futebol Nova Brasil, Creiton Farias, e daqui a pouco tem aquela sequência de perguntas pro Renan Teixeira, viu, Weber?
3: Maravilha, Gaviva, depois do break, voltamos já com o intervalo Nova Brasil, com pão de alhozinho, resenha boa, tem pão de alhozinho, da jogo.
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13: 16 horas e 59 minutos. Voltamos com o intervalo Nova Brasil com pão de alho.
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13: Vamos lá, Gaviva, com as perguntas pro Renan.
16: Separei três aqui na sequência pro Renan. O José Ferreira em Maceió. Renan, por que é que o São Paulo não vai atrás de um meia de uns 25 anos de idade para dar mais gás para esse meio campo? É isso que tá faltando pro tricolor, Renan?
17: Ó, falta sim, Gaviva, mas falta também, Gaviva, dinheiro, né? Porque esse jogador especificamente, né, o camisa 10, o criativo, ele é um jogador caro, né? Na idade que o nosso ouvinte tá pedindo, José Carlos, acho que é o nome, né, de lá de Maceió, e na idade que ele tá pedindo, o jogador fica mais caro ainda, né, Gaviva? Então...
18: Almada, pô.
17: Você viu quanto que a Almada vai ganhar no River Plate? Foi comprado por 20 milhões de euros.
18: Passou a ver, mas...
19: Foi anunciado, né, hoje, foi anunciado.
17: Então, é difícil, Gaviva, mas o Eber citou um jogador aqui durante a transmissão, né, no primeiro tempo, o Cauli deve estar amassando a bola nos treinos, porque
19: não é possível, cara.
17: Eu já vi ele jogar com qualidade pelo Bahia e quando
19: ele é um meia, né?
17: E ele é um meia.
19: O Luciano
17: ele
19: é um meia.
17: E tem um outro meia lá, que daí é um menino, né? Mas que eu utilizaria, que é o Pedro Ferreira. Um canhoto, O Pedro hoje não tá nem no banco, né, Felipe?
3: Não, não tá nem no banco, mas tem informação, Felipe, da Folha de São Paulo, que eu imagino que seja do Ancelotti.
17: Isso.
3: O Pedro Ferreira é um dos jogadores que o Ancelotti está observando pro próximo ciclo de Copa do Mundo. Ele quer fazer um ciclo mais integrado, parecido com o que a Espanha fez nas Olimpíadas, de ter um planejamento com a seleção olímpica para a Copa do Mundo. E um dos jogadores mais observados, que o Ancelotti mais vê talento, é o Pedro Ferreira, jogador de São Paulo. Ele com o Dorival Júnior tá treinando como camisa 8, como ele já atuou na final da Copinha, que o São Paulo conquista o título, ele entra no lugar do Hugo pra atuar como camisa 8 e atua também como camisa 10, como atuou na última temporada.
19: Ô Renan, até pra você falar sobre isso, né? Jogadores do São Paulo são convocados pra seleção sub-20, né? Sub-20, sub-23. Como é que esses caras não têm oportunidade no clube, cara?
17: Isso é uma boa pergunta.
19: Pô, pelo amor de Deus, isso é uma boa pergunta. Quando eu vi essa notícia do Ancelotti, até eu ia falar sobre isso com o Felipe, pô, eu falei, quer dizer, o Ancelotti tá vendo potencial no garoto, o Dorival não coloca o moleque, fica com o Luciano no meio de campo.
17: Então, mas peraí, agora a pergunta que fica é, onde o Ancelotti tá vendo o menino jogar que a gente não vê? Ele tá indo nos treinos de São Paulo? Porque o menino não entra em campo, ué? Hein, Gamarra?
18: Aqueles vídeos lá que os caras fazem.
19: Deve ser pela seleção.
17: Ele foi convocado pela seleção sub-20
3: agora? Ele tá sendo, nas últimas, ele foi em quase
19: todas as convocações.
3: Então, talvez, o Nicolas foi convocado, o Diordini foi convocado.
18: Mas tem que ver quantos jogos aconteceram pra ele observar também, né?
17: Porque
18: não foram tantos assim, né?
17: Não.
18: Porque ele tá um ano aqui.
3: E na pausa da Copa do Mundo, o Luca, o Nicolas, jogadores que estão no profissional do próprio TT, que estão no profissional de São Paulo, desceram pra jogar no sub-20. O Pedro Ferreira também desceu e fez alguns jogos nessa paralisação no futebol do sub-20.
17: Mas tenho certeza que o Ancelotti não assistiu o Campeonato Brasileiro sub-20 ou Paulista sub-20, né? Mas é o Gavi.
19: Acho que até assiste, viu, Renan?
17: Acho difícil, sinceramente, eu acho difícil.
19: Tem que acompanhar, Renan.
17: O que eu acho que acontece é o seguinte, os meninos vão lá na convocação treinar na granja com o Mari, talvez ali ele consiga ver os meninos treinando, certo?
18: O staff vê.
17: Quando a gente diz Ancelotti, é toda a equipe técnica dele, né? Não necessariamente os olhos dele, mas outras pessoas ali, né?
19: Boa, tem mais, Gaviva?
16: Segunda pergunta do Bruce Lee, tricolor da Moca. Renan, esses jogadores que o São Paulo tá contratando ultimamente é tudo pé de rato. A chance de cair é 100%?
17: Não, 100% não. 100%, na minha opinião, nesse campeonato é Chapecoense, né? Agora, o São Paulo não. A gente pode debater a qualidade dos jogadores, né? Que o São Paulo contratou, modos de contrato, essas coisas, tudo a gente pode debater. Agora, acho que o São Paulo cair, 100% chance de cair, não. Mas vai até o momento final do campeonato ali brigar por isso, acho, contra o rebaixamento, o Gavi. Se conseguir coisas muito melhores dentro do campeonato, pra mim será uma surpresa.
16: Terceira pra fechar aqui, o Moacir do Tucuruvi, Renan, o que acontece com o Ferreirinha? Ele oscila demais, dá pra confiar?
17: O Weber falou
19: é aqui. É só oscila pra baixo, né?
17: Oscila. O Ferreirinha, eu acho que ele tem velocidade e até uma boa capacidade do drible, mas as tomadas de decisão do Ferreirinha quase sempre são erradas. Aquele último passe pro cara fazer gol ou as finalizações quase sempre são erradas. Esse último detalhe na finalização do lance, né?
18: Ô, Renan, e por isso dá pra ver hoje que o Arthur faz muita falta pro São Paulo, né?
19: Muito.
18: É o melhor jogador disparado do São Paulo, mas por esse problema do Ferreirinha, que não consegue ser consistente, né?
17: Mas muita. Aí tá um outro detalhe, Gamarra. Quanto tempo o Ferreirinha é testado? Sai um, entra Ferreirinha. Sai o outro, entra Ferreirinha. Tenta um outro, cara. Tenta o TT. Tenta o agora que o Vitor Sá foi contratado, bota o Vitor Sá titular, pô. Ele foi contratado ganhando a bala que tá ganhando, coloca o cara. Entendeu? Então tá sempre o Ferreirinha jogando.
18: Pedido do técnico, né?
17: Exatamente, pedido do técnico.
18: Pra pede, não usa?
19: Exatamente. Vamos lá, Gaviva, tem o pessoal participando, além das perguntas, tem mensagem, Gaviva?
16: Vamos finalizar com um áudio aí pra estimular a galera, mandar áudio no Nova Brasil 994-33-2121. Manda seu áudio 994-33-2121 é o WhatsApp. Pode soltar, por gentileza.
20: Boa tarde, rapaziada da Nova Brasil em Campo. Alô, Gamarra. Eu vou fazer o leilão. O Gamarra torce pro Verdão. Tô aqui com vocês ouvindo aí, ó, esse joguinho aí do São Paulinho, né? Porque amanhã tem Verdão, mas eu tô sempre com vocês, não importa o jogo. Sempre com a Nova Brasil e o Pão de Alhozinho. Abraço pra vocês, Gaviva, abre aquela pra nós, meu parceiro. Um abraço, Nova Brasil.
16: No copo pro nosso ouvinte, o Ever Lima.
19: Maravilha, Gaviva, 5:06 no futebol da Nova Brasil. Você curtiu o nosso intervalo de Grêmio 0, São Paulo 1. Eu tô falando, Inter e Grêmio, olha, eu achava que era um dos dois, mas tô começando a desconfiar que os dois podem cair. Esse time do Grêmio é muito fraco. Cadê o nosso ouvinte lá? Cadê o nosso ouvinte que esse time mequetrefe do São Paulo tá ganhando do Grêmio, cara?
18: Ô, Éber, o Remo e o Mirassol tá jogando mais.
19: É. Muito mais.
18: É, jogando mais. O Vasco tá jogando menos também. Acho que o Vasco entra nessa. Vasco, Grêmio, Inter, e corre risco.
17: O último jogo do Vasco contra o Fluminense na Copa do Brasil me trouxe uma surpresa muito grande. O Vasco jogou muito bem, Gamarra.
18: Também é Copa.
17: Tudo bem. Muda tudo muito. Bem, mas jogou muito bem. O meio de campo. Vamos ver o que o Pedro Emanuel vai fazer nesse Vasco aí.
19: Inclusive, deixa eu olhar isso aí. Até é interessante. Deixa eu ver quem o Vasco vai enfrentar. O Bahia, né? É, acho que não ganha lá. Na Fonte Nova, não. É, porque o Internacional não ganha do Palmeiras amanhã, gente, aqui na Arena.
18: Olha.
19: Não, esquece isso daí, esquece, pelo amor de Deus, não tem como.
18: Tudo pode acontecer.
19: O Remo pega o Atlético. O Remo pode ganhar hoje lá no Mangueirão do Galo. Não duvido, não. É, rapaz, Inter e Grêmio podem terminar a rodada na zona do rebaixamento.
18: Deixa eu só mandar um abraço aqui pro Felipe Viana, tá lá em São José dos Campos.
19: Boa.
18: Mandou a foto aqui, ó, tá no radinho, nos Boa. Ouvindo, nos 91.5.
19: Verdade.
18: É, muito obrigado, valeu, Filipão, tamo junto. Felipe Viana, que é lá da imprensa local.
19: Legal, Felipe Viana que tá acompanhando a gente lá então diariamente, né, Renan? Lá no SBT Vale, TH+, SBT Vale com SBT Esportes. 18:45, também lá em Araçatuba, Presidente Prudente, Rio Preto, pessoal curte no 90,1 e também lá em João Pessoa no 102,5. Na segunda vamos estrear em Ribeirão Preto, né? Lá no SBT TH+, SBT Ribeirão Jaú, Ribeirão Preto Jaú, e você curte lá em Ribeirão no 91,3. Você fica agora no futebol da Nova Brasil com São Paulo e Grêmio, Grêmio e São Paulo, com a emoção na narração de Cleiton Gamarra.
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18: Vamos juntos, as equipes já no gramado, vai começar o segundo tempo pra você. O momento que o Grêmio mexe, assim que apitar, o nosso Felipe Oliveira vai informar a mexida do Luiz Castro da equipe do Grêmio, técnico português. Vai começar a partida, tudo pronto pra bola rolar, as equipes já se posicionando no gramado, na arena do Grêmio. São Paulo vai vencendo e é importante salientar que

0: Tempo na Arena do Grêmio.
1: Tava Brasil, hein?
0: E o Grêmio mexe.
2: Primeira e única mexida nesse intervalo, o técnico Luiz Castro tira 77 Giovanni Cabral para entrada do 9 Amuso. Única mudança na partida até aqui. Só para informar, Vidia Sante, no final ali na confusão depois do gol do São Paulo, tomou cartão amarelo por reclamação, tá amarelado o capitão gremista.
0: E aí, Renan, saiu o garoto Giovanni Cabral para entrada do Amuso.
3: Jogadores com características parecidas, né? Jogadores de lado de campo, para imprimir, tentar mudar aí a velocidade do time, né? O Amuso é um jogador também de muita velocidade, gosta do duelo individual ali, do tal do um para um, que o Lucas Ramon vai ter trabalho de pegar agora um jogador descansado, né, Gamarra?
0: Verdade, sai jogando a equipe do Grêmio aqui pelo meio de campo, trabalho de bola com o Wallace levanta a bola pela ponta direita, boa bola, hein? Aqui pela ponta pra Pavon, pro Caíto, pro Pavon, a tabela tá feita, ele tentou escapar, a marcação foi desarmado, no carrinho cortou o Wendel, escanteio, o Grêmio, Felipe.
2: Escanteio faz a torcida gremista pulsar, depois da triangulação o Wendel fez o corte, vem Christian Pavon no escanteio pela direita, vem bola na área do São Paulo.
0: Vem o Pavon pra cobrança, bola lá pro interior da grande área, lado direito ele mandou aberto. Tira a zaga da equipe do São Paulo, a bola voltou, a batida pro gol, pra fora! No rebote, Vila Sante bateu, teve desvio, a bola saiu, escanteio, Grêmio, Felipe!
2: Depois da tirada da defesa do São Paulo, o Vidia Sante pegou de primeira, desviou no Pablo Maia e tirou tinta. À esquerda do gol do Rafael, vem mais um canto pro Grêmio.
0: Cruzamento, Pavão pra área, o toque de cabeça, pra pequena área, pita emoção!

é do Imortal! Jogada de bola parada, o desvio caiu na pequena área pelo lado esquerdo pro Carlos Vinícius, que ajeitou a bola de novo.

0: O Wallace faz a festa da torcida do Grêmio na arena e em todo o Brasil. O Wallace é embaçado. O Wallace é muito embaçado. O Wallace sinistro marca aos 2 minutos e meio da segunda etapa. Agora na arena do Grêmio tem Grêmio 1, São Paulo também 1, Felipe.
1: É balde de água fria no tricolor paulista, que voltou do intervalo vencendo. Saiu logo no finalzinho o gol do tricolor paulista. Na volta, o Grêmio já empata o placar. E mérito de um time que é muito forte na bola aérea. Depois do cruzamento, o Carlos Vinícius, tão reconhecido pela sua força física, pelo seu forte cabeceio, serviu o Wallace. No segundo pau, fez o cabeceio para o centro da área. O Wallace estava livre de marcação dentro da pequena área, e a impressão que fica é que se não fosse o Wallace, poderia ser o Gustavo Martins, poderia ser o Marlon que estava chegando, porque estavam todos livres de marcação. Depois do cabeceio do Carlos Vinícius pro meio da área, o Wallace chegou testando livre de marcação pro fundo da rede para fazer o primeiro do Grêmio na partida, empatando o jogo. E o Wallace, de 21 anos, para marcar o seu primeiro gol na carreira. O Grêmio tem um, o São Paulo também tem um.
0: Renan Teixeira, o Grêmio empata cedo o jogo, Renan.
2: É incrível como São Paulo volta mal pro intervalo, né? Aconteceu isso contra o Atlético Paranaense, tomou uma virada em 5 minutos e com 2 minutos de jogo nesse contra o Grêmio já toma um empate, né? O Felipe fala da força do Grêmio na bola parada, mas nem precisa ser um time tão forte na bola parada para fazer gol no São Paulo. Todo mundo parou na jogada no momento que há um desvio ali na primeira trave. E a bola sobra pro Carlos Vinícius no segundo. Todos os jogadores do São Paulo pararam na jogada. Como o Felipe falou, tinha o Wallace, tinha o outro zagueiro, Gustavo Martins, estava todo mundo ali pronto para fazer o gol. Eles acompanharam.

0: criaram a jogada, os do São Paulo pararam. Isso é pura falta de atenção e de concentração. Então, um time assim, como eu falei no intervalo na pergunta do nosso ouvinte, vai ter que brigar contra o rebaixamento até o fim do campeonato.
1: É isso, e vamos girar o tempo e o placar do Nova Brasil em campo. Chegando à marca de 5 minutos da segunda etapa. Campeonato Brasileiro, 22ª rodada na Arena do Grêmio. Tem Grêmio 1, São Paulo também 1, Weber Lima.
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1: E até essa equipe do São Paulo, tentativa de cruzamento, corte da zaga, bola caiu para Pablo Maia pelo setor de meia esquerda, se mantém no Gabriel, ataque, solta a bola para Wendel rolou na ponta esquerda para Ferreirinha, ele encara a marcação cara a cara com seu adversário na perna direita, volta a bola para Pablo Maia, ele bate bem, bateu direto pro gol, a bola saiu. À direita, linha de fundo, tiro de meta para a equipe do Grêmio, Felipe.
4: Na tentativa de chute de fora da área, São Paulo não conseguiu penetrar a defesa do Grêmio, tentativa do Pablo Maia de pé direito, passou à direita, longe do gol do Everton. Um tiro de meta para a equipe do Grêmio, segue 1-1 em Porto Alegre.
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1: Dessa equipe do Grêmio lá pro setor de ponta esquerda, deixou a bola sair. A bola saiu a lateral para a equipe do Grêmio, já cobrado Marlon. Recepção da Ribeiro, deixa a bola passar para a perna direita, solta a bola por dentro. Toca a bola pela linha defensiva para Noriega, pela quarta zaga para o Wallace. Muda o lado da bola na zaga central para Gustavo Martins. Tem Diego Caetano pedindo, ele solta a bola pro Diego, Diego recepcionou na lateral direita, linha defensiva, levanta a bola em direção a Pavon, Pavon tá dando um trabalho danado pro Wendel por aqui, ele solta a bola pra Carlos Vinícius de cabeça, muda o lado da bola, descola o passe pela meia esquerda pra Marlon, Marlon tem Amuso pedindo ao seu lado, ele toca a bola pela ponta pra Amuso, Amuso tentou o passe, a devolução não chegou do Vila Sante, quarta zaga, a bola voltou reboteada ainda pra equipe do São Paulo, e o recolheu, já perdeu a bola o Luciano, volta a bola, vai Nardoni, a bola quicou no gramado, fica a feição ali pro Marcos Antônio, mas o árbitro já havia parado o lance. Falta para a equipe do Grêmio lá pelo setor de meia. É isso, né, Felipe?
4: Exatamente, falta no lance anterior. O Luciano chegou atrasado no Noriega, deu um pisão no pé direito do camisa 19 do Grêmio. O árbitro esperou a conclusão da jogada para dar a falta. Falta marcada e o Luciano ficou revoltadíssimo com a marcação do André Luiz Schettino, mas foi falta. Falta pro Grêmio, segue 1-1 no momento em que Luiz Castro chama o camisa 17 Dodi para a equipe do Grêmio. Já já vem mudança no Imortal.
1: Chamando mais experiência, né, Renan?
0: É, mais experiência, um jogador de controle de bola, tem um bom passe, uma boa dinâmica no meio de campo também. Vamos ver qual que é a intenção dele, qual jogador de meio ele tiraria para colocar o Dodge, né? É. Vamos ver se vai ser já agora a alteração, Gamarra. Ou se depois da. Já nesse momento saiu o Nardoni, né?
4: Saiu o Nardoni. 5 Nardoni para entrada do 17 Dodi. Segunda alteração da equipe do Luiz Castro. O Nardoni saiu mancando, inclusive. Mas só deixando claro, saiu o 5 Juan Nardoni para entrada do 17 Dodi.
1: É isso, falta para a equipe do Grêmio, já o Renan conclui depois da falta aqui, Dodi tá no jogo, jogador que passou pelo Santos, pelo Peixe, vai sair jogando a equipe do Grêmio, vem o levantamento, a bola viajando lá para a direita da área, o toque de cabeça vai para fora, sem perigo, linha de fundo, tiro de meta São Paulo, Renan Teixeira, Nardoni saiu confirmando, Dodi tá no jogo.
0: É, muda um pouco a característica do meio de campo, eu acho que o Dodi ele é um jogador de mais técnica que o Nardoni, mais controle de bola, né? A dinâmica para na saída, no início da construção das jogadas do Grêmio, muda um pouco nesse sentido a característica, né? Então a gente imagina que pretende avançar um pouco as linhas, né? Quando a gente já vê o Dodi aqui mais avançado aqui, já indo pressionar o Arboleda no campo de ataque.
1: E vem ele, Arboleda, domina com a perna direita, tenta o passe, teve desvio lateral para a equipe do São Paulo, para pão de alhozinho, com pão de alhozinho da jogo.
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1: E aí, Gaviva, tem gente com a gente, Gaviva.
5: É a Joyce Larissa, vamos São Paulo, o Ian Christian, bora tricolor, o Ivan Nilson, o Wendel é jogador ruim demais, o Emerson em Recife, tô sempre com vocês, e tem áudio da galera, vamos soltar áudio do WhatsApp.
6: Boa tarde, rapaziada da Nova Brasil em campo. Alô, Gamarra. Eu vou fazer um leilão. O Gamarra torce pro Verdão. Tô aqui com vocês ouvindo aí, ó, esse joguinho aí de São Paulinho, né? Porque amanhã tem Verdão. Mas eu tô sempre com vocês, não importa o jogo. Sempre com a Nova Brasil e o pão de alhozinho. Abraço pra vocês, Gavi, vá. Abre aquela pra nós, meu parceiro. Um abraço, Nova Brasil.
5: Cantou e ganhou, hein?
7: Boa tarde, Nova Brasil. Boa tarde aí, o velho da lancha, cabeça branca. Se o São Paulo tá ganhando de 1-0, você tá criticando. Tá perdendo, tá criticando. Nada pra você tá bom, meu. Pega um Presto Barba, põe de molho, amanhã cedo toma água.
5: Isso.
7: Rapaz, coração perrudo, velho. Você é louco.
5: Olha.
7: Ô, Gavião, leva ele no Dr. Vadalco aí pra mim. Ou no filho do Dr. Vadalco, fazendo favor.
8: Boa tarde, Gavião. O Gavião, você acha que o Casemiro, ele pode se aposentar no São Paulo? Porque era um grande jogador de São Paulo, né? Beleza? Um abração aí, Hamilton, São Paulino de São Bernardo do Campo.
5: Casemiro aposentou e aposentou na seleção, né, Gamarra?
1: É, tá lá nos Estados Unidos, jogando com o Messi agora, né, no Miami, lá jogando com o Messi. Quando ele falou cabeça branca, pensei que era o Luiz Castro, não o Weber Lima, né? Mas aí...
2: É o Weber. Não, tá bom, o time Weber. Tá bom, viu, André Negrão? É. Tá bom o time, vai assim.
1: Foi agressivo o André Negrão, hein?
5: Falou pra você raspar o seu coração está peludo, Weber Lima.
2: É, vou falar que vou raspar.
1: Ele pediu pra colocar o... Que é isso? Calma, Weber Lima, calma, Weber Lima.
5: Calma.
1: Calma, pô. O negócio do copo d'água lá, fica cheio de pelo, depois tomar, não entendi
5: água
1: nada.
5: Água com açúcar pra ele.
1: É, rapaz. Sai jogando aqui pela... É o que faz o São Paulo com o Weber Lima, viu? Vem o Everton, ele levanta a bola pra ataque pra Carlos Vinícius, grande passe do Everton pro Carlos Vinícius, de costas pro seu adversário, falta no Osório, pra cima do Carlos Vinícius, já cobrou rapidamente, ligando a bola pra Pavon, Pavon tentou o passe, nossa senhora, passou errado, Carlos Vinícius deu no calcanhar dele, perde a bola, recupera a equipe do São Paulo com o Wendel, Wendel recua a bola pela quarta zaga para Osório, vem buscar jogo a equipe do São Paulo aqui pela linha com Danielzinho, Danielzinho tem Marcos Antônio pedido ao seu lado, ele prefere servir a bola para Arboleda, lado direito do gramado, solta a bola pela ponta, toca para Lucas Gamon na aproximação, a Marcos Antônio para Danielzinho, Danielzinho domina por sua vez com o pé canhoto, vai conduzindo a bola em progressão para a equipe do São Paulo, avança pro campo de ataque, pisa na bola com o pé direito, solta a bola pela meia esquerda para Pablo Maia, Pablo Maia rolou, a bola pela meia, vai chegando com Ferreirinha, ele domina, volta a bola pela meia esquerda para Pablo Maia, centraliza o passe, organiza a jogada para a equipe do São Paulo com Danielzinho, Danielzinho novamente para Pablo Maia recepcionou, mandou na lateral, toca a bola para Osório na encurto, passe aqui pela linha, novamente para Ferreirinha, devolve a bola para Osório pela meia esquerda, fica com a bola a equipe do São Paulo com Pablo Maia recepcionou, mandou para Danielzinho, Danielzinho para Marcos Antônio, São Paulo muito próximo, conseguindo ficar com a bola, conseguindo trocar passes do campo de ataque, volta a bola pela meia, Pablo Maia abriu a bola pela ponta para Ferreirinha. Ferreirinha vai para cima da marcação do Pavon, já cortou, levou pro bico na grande área, levantou a bola para a área, tira o Wallace. Ele cortou, mandou a bola pela linha de fundo. Eu tive a impressão de escanteio, mas o árbitro deu tiro de meta, Felipe.
4: E a impressão do Dorival e do Luciano é a mesma que a sua. Os dois estão revoltadíssimos e foi escanteio. Na frente do árbitro, quem fez o corte foi o zagueirão Wallace, que fez o gol. O Luciano ficou indignado. Lucas Silvestre, auxiliar do Dorival, ficou indignado. E o próprio Dorival Júnior também, ô Gamarra.
1: Com pão de alhozinho da jogo!
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2: Ô Gamarra, vai ter a mudança, né? Acho que na próxima rodada, acho que a gente vai ter as mudanças das regras, né?
1: É, a reunião é agora, nessa semana que aí, vai chegar.
2: É, aí nesse caso aí eles marcariam escanteio, né?
1: Eu vou te falar, a gente tem que fazer reunião, já era pra isso acontecer desde o reinício, né? Depois da parada, né? O Brasil, vou te falar, tem algumas coisas que não dá pra entender. E vem o São Paulo com o Lucas Gamon aqui pelo setor direito, dominou, levou a bola pro fundo, tá pressionado pelo Marlon, conseguiu o cruzamento para dentro da área, o Dani de cabeça, pra fora! Caleri tinha tudo pra colocar o São Paulo à frente do placar. Grande jogada do Lucas Gamon, Caleri livre, tocou de cabeça e perdeu um gol incrível, Felipe!
4: Na boa jogada do Lucas Gamon pela ponta direita, que sustentou a marcação do Marlon, levou pra linha de fundo e fez o cruzamento na medida certa pro Jonathan Caleri, que subiu no terceiro andar, livre de marcação, mas acabou testando por cima do gol do Everton. Segue Grêmio 1, São Paulo 1 em Porto Alegre.
1: Perdeu o gol Caleri ou não dava pra fazer muita coisa, Renan?
0: Ah, perdeu o gol, Gamarra, acho que dava sim, na especialidade da casa, né? O Calleri tem como um dos principais fundamentos o cabeceio, né? Eu acho que ele poderia sim fazer melhor nesse lance, uma bela jogada do Lucas Ramon, e como o Heber falou aqui, não foi um cruzamento qualquer, né? Foi um passe, uma assistência bem feita, e o Calleri nesse sendo um dos principais fundamentos, poderia sim ter, deveria ter feito melhor nesse lance.
1: E vamos girar o tempo e o placar do Nova Brasil em campo. Chega na marca de 15 minutos da segunda etapa. Campeonato Brasileiro, lá na Arena do Grêmio, 22ª rodada, tem Grêmio 1, São Paulo também 1, Heber Lima.
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1: É desce pro Gabriel, ataque a equipe do Grêmio com perigo, vai chegando, dominando o Pavão, solta a bola pra Vila Sante, recepciona pela meia, recua a bola, aqui pela linha, grande passe lá na lateral pro Diego Caetano, lateral da grande área, preparou, dominou, rolou pro Pavão, não teve domínio, perdeu a bola, recupera a equipe do São Paulo, tenta sair jogando de forma pressionada por aqui com o Luciano recua a bola pela linha defensiva, rola o passe pra Marcos Antônio, muda o lado da bola, pra zaga central, pra Arboleda de primeira, serve a bola pra Lucas Ramon recepcionou, pede desesperadamente a bola ali o Marcos Antônio, ele prefere servir a bola até a metade do campo, aqui é pra Danielzinho, rolou à frente, não teve o domínio, a bola passou por todo mundo, ficou com a bola, Luciano tentou o domínio por ali, ficou com a bola de graça o Wallace, que vai sair jogando. 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
0: Trocar, Gamarra.
1: Diga.
0: Precisa trocar. São Paulo precisa mexer. 15 minutos de jogo, 16 já, quase 17. São Paulo precisa mexer. Teve esse lance com o Calleri aí, mas não mudou muito o que foi o panorama do primeiro tempo, do que foi o jogo do São Paulo no primeiro tempo. Precisa melhorar. E isso acho que passa por mudanças, né? Mudanças e mudança não só de nome, mas de postura do time. Continua muito passivo na marcação, com muita lentidão na troca de passe, muitos passes laterais, né? Muitos erros de passe. São Paulo precisa mudar e jogadores e a postura do time.
1: Dos dois lados, cara. Teve uma sequência agora, um time entregando a bola pro outro. Inacreditável. Vem o São Paulo no pivô, Calleri ajeitou, abraçou pra ver, a batida pro gol em cima da marcação. Na tentativa do Ferreirinha. A bola volta, reboteada pra Danielzinho, bate a bola pela ponta pra Lucas Ramon. Tem Marcos Antônio pedindo ao seu lado, ele prefere o passe pra Danielzinho. Rolou a bola, aqui é pra Luciano. Chamou na tabela, Marcos Antônio, linha de frente da grande área, lado direito, tentou passe, a bola desvia na marcação, pedido de toque de mão, nada marcado, recupera, perde a bola o Grêmio, volta a bola pro Grêmio, recolheu, perde, ganha danada, e tá difícil, tá duro o jogo, vem o Marlon, solta a bola pro setor de ponta, boa bola pro Amuso, se ganhar na velocidade é perigo, Arboleda, dá um bico na bola, manda a bola pela linha lateral, jogo rolando com pão de alhozinho, dá jogo!
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1: Nova Brasil em campo pra você no Campeonato Brasileiro, sai jogando, novamente Marlon recebe pra Dodi muda o lado da bola da esquerda pra direita, ele solta a bola pra chegada do Vila Sante vai levando a bola em direção à metade do campo, ainda Vila Sante avalia as opções, acessa a meia direita, pisa no campo de ataque pra equipe do Grêmio, solta a bola pra Diego Caetano, abre a bola pelo setor de ponta direita, volta a bola pra Pavão pra Caetano recua a bola pra Gustavo Martins, ele muda o lado da bola da direita pra esquerda, toca a bola pra Wallace, domina por sua vez com o pé direito de pé canhoto, serve pro seu parceiro de zaga, Gustavo Martins, que gosta de uma emoção, hein? Recua a bola pro goleiro Everton e levanta a bola até a metade do campo. Chega bem na cobertura, Arboleda corta de cabeça, a bola volta pra Gustavo Martins, lançou pro Amuso. Amuso tá na marcação, o Lucas Ramon atingiu o Amuso e o árbitro não marcou nada. O Amuso ficou caído por ali, pede o atendimento. Segue o São Paulo no contra-ataque agora com o Luciano. Tem que ser mais rápido o São Paulo, hein? Recolheu, dominou, Marcos Antônio vai parar o jogo. Luiz Castro tá reclamando e para o jogo pra ser atendido ali o Amuso, camisa número 9 do Grêmio, Felipe.
4: Exatamente, sentindo uma pegada no tornozelo esquerdo ali, o camisa 9 do Grêmio, o Amuso. O árbitro nada marcou, mas parou porque o jogador do Grêmio ficou sentindo dores no gramado e agora pausa pra ser atendido. O técnico Dorival Júnior, por enquanto, não chamou ninguém ainda para substituição. 19 minutos da segunda etapa, 1-1 com esse resultado. Resultado ruim para as duas equipes, nem para o São Paulo, que não consegue fugir daquele pelotão à frente do Z4. O Grêmio até sai da zona do rebaixamento, mas o Santos tem um jogo a menos, o Inter ainda joga na rodada, o que pode complicar a situação do Imortal, Gamarra.
1: Gaviva, tem gente com a gente, Gaviva!
5: Fluminense e o Zé Carlos, inacreditável. Parece que o Dorival não tranquiliza os jogadores no vestiário. Sempre voltam mal os jogadores de São Paulo. O Butch Sport aqui, ele fica bravo quando alguém fala mal do tricolor e tem áudio. Tem um áudio aí do WhatsApp pra galera.
10: Olá, rapaziada, sou o Givanildo da Zona Leste de São Paulo. O futebol profissional nosso está escasso em várias posições, mas tem muito moleque bom na base. Os clubes grandes deveriam dar uma olhada e dar uma valorizada nos jogadores da base, melhor do que esses profissionais aí. Valeu? Manda com ver aí que o Kaique 01 da base aí de São Paulo tá no Verônia atualmente. Dá uma chance pro moleque, pô.
5: Aê, valorizando a base, Gamarra.
1: Se for o Kaique que jogou no Avaí, eu conheço, lá do Verônia. Se for ele, não deu certo, né? No Avaí, voltou de novo pra Várzea. É, camisa 10, joga muito mais no Avaí e parece que não deu certo. Sai jogando pelo setor de meia esquerda, se for mesmo o Kaique, claro. Cruzamento pra dentro da área, passa a bola por todo mundo e a bola vai embora pela linha de fundo, tiro de meta. Jogo rolando com o pão de alhozinho da jogo.
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1: É, Renan, 21, quase metade do segundo tempo já foi, permanece 1-1. E o jogo, Renan Teixeira?
0: Permanece 1-1, permanece um jogo ruim, permanece o São Paulo sem produzir praticamente jogada nenhuma de gol, continua o São Paulo com muita lentidão. Público, ó, público bom, hein, Gamarra? Você viu lá 34 mil?
1: Melhorou durante o jogo.
0: É, você falou aí dos times gaúchos, né, que tem dificuldade de lotar os estádios.
1: Quanto que cabe lá, hein?
0: 40 e pouco, né, 45,
1: tá
0: não é
1: bom,
0: isso?
1: Tá, ocupação boa, vai.
0: Ocupação boa.
1: Podia estar lotado, né, um Grêmio em São Paulo, né?
0: É, verdade. Mas, enfim, eu falei há uns 5 minutos atrás a respeito da modificação e a gente não vê movimentação nenhuma no banco do São Paulo, né? O cara tem 5 alterações em 3 paradas. Eu acho que já poderia ter feito pelo menos umas 2 aí.
1: E vem a equipe do Grêmio, grande jogada do Pavão, escapou de 1, de 2, caiu na área, nada marcado. Fica com a bola aí, equipe do São Paulo, lembrando que o público é muito bom e merece lotação pelas camisas, né? Porque se for pelo jogo, os caras tinham que devolver o dinheiro pros caras. Né?
0: Devolve o dinheiro e paga um Danone na saída.
1: Né? Porque olha, é duro, hein? É duro. Acho que o que tá salvando é o Pavão. O Pavão tá jogando bem.
0: Verdade,
1: hein?
0: Verdade, Gamal. O Pavão ali tá dando um trabalho pro Wendel ali, rapaz. Agora a caneta foi no Ferreirinha, né? Mas ele tá dando um trabalho grande ali pro Wendel ali. Olha aí no momento. Ó, quem vai entrar, Weber? Ó, quem vai entrar?
1: Quem vai entrar lá,
4: Cauli, Felipe? Dorival chama Cauli e Damian Bobadilha. Já alteração na equipe do São Paulo. E só pra completar a informação, sim, do Gamarra e do Renan: 34.783 torcedores presentes na Arena do Grêmio. Uma receita pro Imortal de R$1.871.545 aos cofres do Imortal, Gamarra.
1: Lembrando que a torcida tá empolgada, né? Com aquela classificação do Grêmio pra cima do Mirassol também, isso ajuda no público. Veio o Caleri, sustentou bem a posse de bola, escapou na marcação, tocou a bola pela ponta, passou por todo mundo, resgatou a bola, Lucas Ramon, levantou a bola pra área, tira Diego Caíto, corta pra equipe do Grêmio, tenta sair jogando no rebote, a equipe do São Paulo trabalhando de bola pela linha, reconectando a jogada, Marcos Antônio, Pablo Maia domina pela meia direita, solta a bola pra Wendel, tá por dentro o Wendel rolou pra Danielzinho, passou a bola pro Luciano, foi desarmado, chega na cobertura, tira dali o Gustavo Martins, Carlos Vinícius, contra-ataque, toca pro Amuso pela ponta esquerda, virou o jogo, inverteu pro Pavão, se alcança é perigo, tocou pro Pavão, lado direito, tá no mano a mano, cara a cara com seu adversário, que é Osório, puxou, pé canhoto, rodopiou pra cima, a marcação foi pro fundo, tá na área, grande jogada, cruzou, Carlos Vinícius fechou, tira Lucas Ramon, manda a bola pela linha de fundo, escanteio Grêmio, Felipe.
4: É pressão gremista e faz a torcida do Grêmio pulsar na arena. Depois da jogada do Christian Pavão pela ponta direita, entortou o Osório, fez o cruzamento no segundo pau tentando achar o Carlos Vinícius, mas na cobertura tava Lucas Ramon pra fazer o corte e mandar a bola pra escanteio. É canto pra equipe do Grêmio, é canto pro Imortal, vem Marlon na bola, vem o Grêmio jogando bola na defesa do São Paulo, Gamarra.
1: Vem Marlon para a cobrança, pé canhoto, bateu, aberto para dentro da área, o toque de cabeça para a pequena área, passa essa bola e vai para fora! De novo Wallace! O Gustavo Martins tocou de cabeça para a pequena área, o Wallace teve um leve desvio, raspou na bola de cabeça, a A bola subiu e saiu. Quase o Grêmio vira o jogo, Felipe.
4: E o Wallace sai chamando a torcida para transformar a arena do Grêmio num verdadeiro caldeirão. O Arboleda ficou pedindo atendimento ali depois do cabeceio do Wallace, mas a torcida do Grêmio sobe o som e no momento em que temos as substituições da equipe do São Paulo. Saindo com a 94, o Danielzinho para a entrada da 16, Bobadilha, e sai com a 11, o Ferreirinha para a entrada do 80, Cauli. Primeiras substituições na equipe do Dorival Júnior. Sai 94, o Danielzinho, entra 16, Bobadilha, sai com a 11, Ferreirinha, e entra 80, Cauli, Gamarra.
1: E aí, Renan, te agrada as alterações do Dorival Júnior?
0: Me agrada as entradas de Bobadilha e Cauli. A saída, não. Eu teria tirado Pablo Maia e Luciano. Eu não teria tirado nem o Danielzinho e nem o Ferreirinha nesse momento, né? Nesse momento do jogo. Você conseguiria ali gerar uma superioridade numérica e com intensidade na troca de passe, com a velocidade acelerando o jogo na troca de passe, talvez o São Paulo conseguisse controlar mais o jogo. Agora, manteve o Luciano, então você mantém ali lentidão no time, né? Que o Luciano, ele traz uma cadência muito grande pro jogo do São Paulo. Então eu não teria tirado o Ferreirinho e sim o Luciano, principalmente, né? E o Pablo também, eu teria tirado o Pablo e não o Danielzinho.
1: E vamos girar o tempo e o placar do Nova Brasil em campo. Chega na marca de 26 minutos da segunda etapa. Campeonato Brasileiro, 22ª rodada na Arena do Grêmio. Tem Grêmio 1, São Paulo também 1, Weber Lima.
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1: E aí, Gaviva, tem gente com a gente, Gaviva!
5: Luiz Andrade, em Cajamar, sou fã dos comentários do Renan. Jonathan Ferreira, obrigado. Boa tarde, Nova Brasil. Reginaldo, em Curitiba, Grêmio não cai e vai surpreender vocês. O Celso de Ribeirão Preto, o Grêmio é pior que o Inter, até o final do campeonato, a verdade vai aparecer, Gamarra.
1: É isso. Pelo futebol aqui, as duas equipes aí, tanto São Paulo como o Grêmio, preocupam, hein?
0: E o Inter também.
1: O Inter também. Sai jogando pela linha defensiva aí, aqui pelo São Paulo, trabalho de bola com Arboleda, pisa na bola com o pé direito, solta a bola por dentro, toca a bola aqui, é pra Pablo Maia, volta a bola pela linha, reconectando com Marcos Antônio, tocou pra Bobadilha levanta a bola, desvia na marcação e sai. É lateral favorecendo a equipe do São Paulo, resenha boa, tem pão de alhozinho, com pão de alhozinho, dá jogo! Recepcionou, arremessou a Arboleda, ele abre a bola para Osório na quarta zaga, recebe a bola esquerda do círculo central, avalia as opções, tá todo mundo marcado, ele volta a bola na direita para Arboleda, toca a bola para Bobadilha vem fazer o jogo aqui pela lateral direita do campo, recua a bola pro goleiro Rafael domina por sua vez com o pé canhoto, solta a bola curtinha, vem buscar o jogo aqui o Arboleda, Marcos Antônio no pé do zagueiro, volta a bola pela linha para Pablo Maia vai conduzindo a bola na linha intermediária defensiva em direção ao meio de campo. Osório passa pela esquerda, tem aqui por dentro o Marcos Antônio, ele prefere o passe para Marcos Antônio na metade do campo, solta a bola na direita para Bobadilha, bateu na ponta na lateral para Lucas Ramon, ele escapa na marcação do Marlon, recua a bola pela meia direita para a chegada do Marcos Antônio rola curtinho para Pablo Maia, que recua a bola de primeira na zaga, fica com a bola Arboleda, solta bom passe aqui pela meia esquerda para Cauli, na primeira dele no jogo, vem Cauli pela meia, domina, tem opção de passe lá pela ponta, ele prefere centralizar, reconectar a jogada com Pablo Maia, Bobadilha é o novamente para Pablo Maia na perna direita, abre a bola pela quarta zaga, pela lateral esquerda do campo, vai chegando com Osório na perna canhota, solta a bola à frente, tenta proteger a bola por ali, caiu o Caleri sozinho, perde a bola e comete falta. Falta do Caleri, falta para a equipe do Grêmio. 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
1: Fala, Gaviva!
5: Nosso ouvinte Fernando tá perguntando pro Renan se o São Paulo tem que começar a pensar em um substituto pro goleiro Rafael.
0: faz tempo, né? Já deveria ter pensado o substituto pro Rogério há muitos anos atrás, né? Você imagina agora pro Rafael. Rafael que tem 35 anos, né, Web? Você trouxe ontem aí pra gente.
2: 37.
0: 37, não, tem que pensar assim, né?
2: Era o Rafael lá atrás, mas o Rogério sempre preferiu o Sidão.
0: É, tem ali o Coronel, né, que é o reserva, mas acho que o nosso ouvinte, esqueci o nome dele, Gaviva, ele deve estar falando da preparação de algum menino da base, né? De algum jogador da base, nós temos ali como coordenador dos goleiros, né? Da formação dos goleiros do São Paulo, o Zete, né? Dispensa comentários e apresentações, então acho que o São Paulo tem que estar preparando um goleiro jovem ali para estar sendo inserido já no trabalho do time principal e sendo preparado para substituir o Rafael daqui a pouco. Acredito que o Rafael, o Felipe pode confirmar pra gente, tem contrato de mais 2 anos, isso, Felipe?
4: Isso, e já deu declarações que quer fazer um contrato vitalício, caso seja da vontade da torcida da diretoria de São Paulo. No momento em que o Luciano, por reclamação, toma cartão amarelo por camisa 10 do São Paulo, o Luciano tá pendurado pro restante da partida. Dorival Júnior chama André Silva com a camisa de número 17. Já vem mudança na equipe do São Paulo, Gamar.
1: Os goleiros estão tendo longevidade, aí eu vejo o Everton, o Fábio, então dá pra segurar o Rafael uns 5 anos.
0: Não,
1: aí,
0: sim, dá pra segurar, mas tem que estar preparando alguém. É. Né? Você não pode, o Rafael parou, mas e aí a gente faz o quê?
1: Você acha que o Grêmio tá preparando alguém? Não tá. Fluminense tá preparando também, não tá. Os caras também aí.
0: O Grêmio tem um.
1: Pedir o Grêmio preparação tem... pra assistir não dá.
0: Mas o Grêmio tem um. Grando, né? Gabriel Grando.
1: Já falhou bastante também. Ele era titular, só veio o Everton por causa que ele não segurou a posição, né?
0: Não, tudo bem, mas tem um ali. O São Paulo não tem nem essa perspectiva, entendeu?
1: Coronel, não?
0: Você jogou muito pouco até agora.
1: É, não dá
0: aí, ô, Gamar, já que eu tô falando.
1: Ele tá enrolando aqui porque o jogo tá parado.
0: Cara, tá parado. Foi uma alteração que não faz sentido. Dorival, Júnior.
1: Deixa o Felipe, calma. Calma, olha o coração. Felipe Oliveira, calma também. Tô tentando acalmar aqui, viu, Gaviva? Quem vai entrar e quem vai sair, Felipe?
4: Saindo com a número 9, o Jonathan Calleri. E está revoltadíssimo. Tanto com a arbitragem, com a possibilidade de deixar o gramado. Deixa esbravejando camisa 9, o Jonathan Calleri, deixa a faixa com o Luciano, entra o 17 André Silva. A terceira alteração em duas paradas do técnico Dorival Júnior, entra André Silva no lugar de Jonathan Calleri, Gamarra.
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1: Você quer falar, Renan? Quer dar um tempinho ainda? Respira aí. Venha, São Paulo, dominou aqui pelo setor ofensivo, escapa, rebote, André Silva, grande bola, pelo setor esquerdo, cruzamento, tira o Wallace, corta para a equipe do Grêmio, quase o São Paulo chega, Felipe.
4: Quase a chegada do São Paulo, numa bela triangulação de Bobadilha para Cauli, de Cauli para Bobadilha, que fez o cruzamento rasteiro visando o Luciano, mas na hora H, o Wallace, um dos artilheiros da noite, tava lá para fazer o corte, segue 1-1 na Arena do Grêmio.
1: André Silva já deu um passa.
0: Mas as duas primeiras alterações do São Paulo já deu uma cara nova na mobilidade do time, sobretudo a do Bobadilha. Bobadilha traz uma dinâmica diferenciada pro time do São Paulo, já teve essa melhora. Agora, não faz sentido nenhuma essa alteração. Esperam do André Silva uma coisa que ele não vai fazer, que é substituir o Calleri. Poderia até entrar o André Silva, mas no lugar do Luciano. O Luciano acabou de tomar um cartão amarelo, Gamarra. Você vai manter o cara dentro do campo, não tem sentido a alteração que o Dorival fez agora.
1: Porque o Luciano é uma bomba relógio no campo. Vai acontecer tudo. Mexeu o Grêmio.
4: Tá aí com a 95, Carlos Vinícius, e entra o tão pedido no primeiro tempo, Gamarra. O Bright White com a 22, mudança na equipe do Imortal. Terceira alteração de Luiz Castro.
1: Bright White no jogo dessa equipe do Grêmio. Grande lançamento, a batida pro gol, pra fora! Diego Caetu bateu, a bola subiu e saiu de novo o Pavão, hein? Grande passe do Pavão pro Diego Caetu na diagonal, no facão, deu um bico na bola, a bola subiu e saiu, Felipe!
4: O elemento surpreso, lateral Diego Caetu recebendo a bola de Christian Pavão, o ponta direita. Ele chegou dando chute de bico, mas bateu por cima da meta do Rafael. Quase o Grêmio vira, segue 1-1 em Porto Alegre, Gamar.
1: E aí, Carlos Vinícius sai para o Bright White, Renan.
0: Muda um pouco a característica de jogadores, né? A gente falava aqui, o Carlos Vinícius é aquele pivôzão muito forte, de imposição física. O Bright White já tem mais mobilidade, né? mais velocidade até, então muda um pouco a característica dos jogadores da Lato São Paulo.
1: E vem o São Paulo aqui pelo setor direito, tentativa de passagem, escanteio, corte da zaga, escanteio para a equipe do São Paulo, lado direito, Felipe.
4: Exatamente, Bobadilha recebeu o passe por elevação, tentou a jogada pela ponta direita, foi desarmado, é escanteio, São Paulo tentando dar o troco na equipe do Grêmio, que faz festa, faz barulho na sua casa, vem Cauli pela ponta direita, vem Cauli na bola do escanteio, Gamar.
1: É, o Carlos Vinícius não gostou de ter saído não, tapê da vida com o Luiz Castro, vem pra cobrança Cauli, bola lá pro interior da grande área, lado direito, pé direito na bola, Arboleda tá por lá, Osório, André Silva, Cauli, fez o arco, bem pra dentro da área, tira a zaga, a bola voltou pra Marcos Antônio no rebote, ajeita a bola aqui pela esquerda, novamente o levantamento pra área, saiu do gol Everton, faz a defesa e vamos gerar o tempo, o placar do Nova Brasil em campo. Chega na marca de 35 minutos da segunda etapa. Campeonato Brasileiro, 22ª rodada na Arena do Grêmio. Tem Grêmio 1, São Paulo também 1, Ever Lima.
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1: Amarelo.
4: Amarelou, segundo amarelo do Grêmio, Diego Caetano chegou atrasado na dividida com o Wendel, falta marcada para o tricolor paulista e cartão amarelo para o camisa de número 27 do Grêmio. O segundo amarelado tá suspenso para o restante, tá pendurado para o restante da partida, Gamar.
1: Sai jogando a equipe do São Paulo com Arboleda, de forma pressionada ele recua a bola pro goleiro Rafael. Rafael na perna da canhota, domina, solta a bola à frente, passe complicado ali do Bobadilha, abre a bola para o setor direito, tenta o passe, a bola pode chegar para André Silva, saiu do gol Everton como se fosse um zagueiro, dá um bico na bola para o Bright White, tentou ali batada no peito, olha que beleza, hein? Matou, mas não matou, ficou com a bola a equipe do São Paulo, ele recolheu, dominou, tocou a bola aqui, Rafael pro Arboleda, apertado pelo Bright White, fez a falta para cima do Arboleda, o árbitro não marcou, Bright White domina, toca a bola para Muso, rolou por dentro para Vila Sante, tenta a devolução, corta a Arboleda, tira para a equipe do São Paulo, fica com a bola, vem o Cauli, tentou a inversão, pega mal na bola o Cauli, também não dominou, a equipe do Grêmio fica com a bola, Marcos Antônio, ele domina, Lucas Ramon passa na direita, passe, recebe, grande bola do Marcos Antônio, linha de fundo, cruzamento, Lucas Ramon para dentro da área, passa a bola por toda a extensão dela, caiu aqui na esquerda, preparou, vem a batida pro gol, em cima da marcação, a bola vai embora pela linha de fundo, escanteio São Paulo, Felipe.
4: O São Paulo tenta dar o troco. Cauli tentou a finalização de pé direito. A bola bateu na defesa. Escanteio pro tricolor. Escanteio pela ponta esquerda. Vem o próprio Cauli. Quem sabe na bola parada o São Paulo dá o troco no Grêmio, Gamarra.
1: Vem bola pra área, Cauli. Lado esquerdo, pé direito. Olha os fixos lá pra dentro da área. Quem sabe na bola parada, São Paulo. Cruzamento sem força. Tira dali a zaga. A bola voltou. Nossa senhora. Os caras estão caprichando, hein, Felipe?
4: Uma finalização horrorosa do Pablo Maia, depois do cruzamento mal feito do Cauli, no rebote, depois da afastada mal da defesa do Grêmio, o Pablo Maia tentou finalizar de primeira, bateu mal demais, tiro de meta segue apenas 1-1 em Porto Alegre, Gamarra.
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1: É, já vem a estrela da constelação aí, a revelação do Grêmio, hein? Eu acho que é o Mac.
4: É o Gabriel Mac, exatamente. Luiz Castro chamou ele, jogador de muito potencial, já muito bem visto, de seleção de base, e vai pintar já na equipe gremista, Gabriel.
1: Entrando tarde no jogo, a verdade é essa, né? Grande jogador o Mac, que vai entrar na equipe do Grêmio já. 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
1: Lateral para a equipe do São Paulo, aqui pelo setor direito, já cobrado rapidamente pelo Marcos Antônio, que recepcionou, arremessou Bobadilha. Bobadilha solta a bola por dentro, toca a bola pela linha para Pablo Maia, rolou a bola pela meia esquerda, vai chegando Cauli, Cauli recepcionou, tocou na lateral esquerda para Wendel recua a bola para Osório, Osório para Pablo Maia na meia esquerda, rolou a bola à frente, vai chegando com a Marcos Antônio para Cauli, já chegada com Pablo Maia para Osório, na metade do campo pela meia esquerda, retorna a bola pela ponta, recolhe Pablo Maia, enfiou a bola pro Cauli dominou de costas pro seu adversário, Wendel passou, ele tocou pra Pablo Maia, pra quem, meu filho? Passe errado, saiu do gol Everton, e aí Gaviva, tem gente com a gente, Gaviva!
5: o Thiago falando: Gavião, você mandou pro time do São Paulo no intervalo do jogo uma feijoada? Não, mas parece, mas que parece, parece. O Vicente no Embu das Artes: se o São Paulo não ganhar, eles têm que voltar tudo a pé lá do sul, Gamarra. E o César em Peruíbe, litoral sul com a gente.
1: É um rolê, hein? É um rolezinho aí. Não volta pro próximo jogo, praticamente, né? São Paulo que tem agora a Sul-Americana, hein? Na terça-feira, né? É, e lá. Não, então já dá pra ir direto, a pé pra lá.
11: É, direto. Não, mas tá longe, né, do caramba. Pô, não tem melhora no time de São Paulo. E a troca do Caleri pelo André Silva, rapaz, isso, eu não sei, é que a gente não vê os treinos, né, Gamarra, mas eu não sei o que esperam.
12: Precisa ver treino,
11: o que esperam do André Silva no lugar do Caleri. Ele nunca vai fazer o que o Caleri faz, cara. Não tem sentido essa alteração pra mim.
1: Se o treino for reflexo do jogo, realmente é preocupante aí o tempo que o Dorival teve e não conseguiu aproveitar.
11: Não, mas daí a gente ouve, joga os treinos que teve na parada da Copa. Gustavo Santana fez 3 gols. Aí no último jogo treino, o Rian Francisco fez 3 gols. O Rian hoje não foi pro jogo. Mas sempre as alterações são as mesmas, Gamarra. Não tenta o Gustavo, não tenta um outro menino ali.
1: Falta pra equipe do Grêmio. Pavon e Marlon, os dois por ali. É isso, né, Felipe?
4: Isso mesmo, falta pra equipe do Grêmio e vira caldeirão a arena do Grêmio, hein, ô Gamarra?
1: Vem pra cobrança, Pavon, pé direito na bola, bateu! Gol!

clássica por baixo da barreira. A bola veio queimando o gramado lá no cantinho direito do goleiro Rafael, que pulou e não achou. Que pulou e não achou. Pavão, o melhor jogador em campo.

0: Brasil, o Pavão é embaçado. O Pavão é muito embaçado. Pavão Sinistro marca aos 40 minutos passados da segunda etapa. Agora na Arena do Grêmio tem Grêmio 2, São Paulo 1.
1: Uma transmissão de Nova Brasil em campo, mais um gol de falta, e eu vou repetir, um fundamento tão escasso. Christian Pavon, o grande nome da partida, tava dando dor de cabeça pro Wendel, pro Osório, pro Arboleda, pro Lucas Ramon, e agora na cobrança de falta, no momento em que a Arena do Grêmio virou um verdadeiro caldeirão, ele bate forte, dentro da barreira, no meio da barreira, a barreira do São Paulo abre, e aí é pro Rafael pagar geral, é pro Rafael ficar pé da vida com a barreira, porque ela passou no meio, foi morrer no cantinho, e o Grêmio vira, o Grêmio está fora da zona da degola no finalzinho da segunda etapa. Christian Pavon faz o seu terceiro gol no ano, o seu primeiro no Campeonato Brasileiro, e faz o segundo do Grêmio. Agora o Grêmio tem dois, o São Paulo tem apenas um. Gamarra.
0: Renan Teixeira vira o jogo, Grêmio 2-1, Renan.
2: Vira o jogo com o melhor jogador em campo, né? Que tentou em jogada individual, que tentou com assistência no compasse e que na finalização vai muito bem. Só que como o Felipe bem pontuou, a barreira abriu. A barreira não pode abrir, a barreira não pode pular.
0: Tem alguém deitado ali, não? Como o pessoal faz normalmente?
2: Não sei se seria o... talvez não passasse. Vai lá com
0: São Paulo. Vem São Paulo, cruzamento, pode vir, empate, tira Gustavo Martins. Minha nossa, foi o Wallace, meteu o pé na bola, minha nossa senhora. Quase saiu o gol contra aí, Felipe.
1: Mas vibrou como se fosse um gol. O jogador de 21 anos chegou recentemente do CRB e tá vivendo um dos grandes momentos dessa passagem com o Grêmio. Tá ali orientando seus jogadores. Vem escanteio pro São Paulo. Vem Cauli na bola pela ponta direita. Ô, Gamarra.
0: Já, já o Renan Teixeira complementa o comentário. Escanteio. Vem pra cobrança. A equipe do São Paulo que vai mexendo por ali. Depois do escanteio, o nosso Felipe informa aqui pra gente. São Paulo, vem bola lá pro interior da grande área. Bola lá pro interior da grande área, vem bola pra área pra equipe do São Paulo, que tá tentando empate na bola parada com Cauli pelo setor direito, lado direito, olha os fixos lá pra dentro da área. Que demora, hein? Agora o árbitro vai lá, conversa com a rapaziada e agora sim vai autorizar a batida do Cauli. Combina a jogada, levanta ali os dois braços pra combinar a jogada, ensaiada, cruzamento, na segunda trave, o toque pro gol, defendeu Everton! São Paulino, Arboleda meteu a cabeça na bola e o Everton do puro reflexo salva o Grêmio, Felipe!
1: Defesaça do goleiro Everton pra salvar o Grêmio, pra assegurar pelo menos por enquanto a vitória. Depois do cruzamento, o Arboleda subiu no terceiro andar livre de marcação e cabeceou como mando manual pra baixo, na direção do goleiro. Defesaça do Everton, é escanteio pro São Paulo no momento que o Grêmio faz algumas substituições. Só pra confirmar as do São Paulo, saiu com a 18 Wendel pra entrada do 27 Vitor Sá, e agora sim sai 29 Pablo Maia pra entrada do 43 Gustavo Santana, joia da base. Vem o São Paulo mais uma vez no escanteio, no momento em que Kahneman e Arboleda começam a se emboar. Já já confirmo quem entrou e quem saiu do Grêmio.
0: Eu dei risada assim que o Kahneman entrou, justamente por isso. Ele entrou pra isso. Ele entrou pra apurrinhar os São Paulinos por ali. 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Você chamou, Gaviva?
3: Né, que o Kahneman é aquele típico, né? Ele não sabe quem é o defunto, ele quer dançar com a viúva.
0: É verdade, ele já chegou numa Arboleda que faria o gol, né? Então, com certeza o Luiz Castro orientou ali o Kahneman, falou, pega o Arboleda aí. Agora o Vitor Sá empurrou e já levou o cartão o André Silva, né?
1: Amarelo pro André Silva, então empurra. O Kahneman mostrou depois na repetição. O Kahneman saiu depois de entrar, ele entrou e já foi direto no Arboleda e deu um abraço nele. Agora estão se estranhando ali os dois jogadores. Vem bola pra área, vem Cauli mais uma vez na bola.
0: 2 minutos pra bater um escanteio. Cruzamento pra dentro da área, toque de cabeça no Arboleda, pra trás, volta pra pequena área, bate o rebate, a bola vai pro goleiro Everton. Faz a defesa, rapaz, que jogo, hein? Ô, Renan, tem as alterações, a virada do Grêmio, fica à vontade aí pra falar, Renan.
2: Bom, as alterações de São Paulo, tirando o Wendel e o Pablo Maia, mas com 44 minutos do jogo, você fala o que pro cara entrar os 44?
0: Vai lá e resolve.
2: E decide o jogo pra mim.
0: Vai lá, resolve o meu problema que eu criei.
2: Que eu criei. Exatamente. Entrou o Gustavo Santana e o Vitor Sá, né, pra tentar ali desorganizadamente fazer um gol, porque o São Paulo em momento nenhum no jogo teve organizado, não é agora tirando um volante, um lateral esquerdo e colocando dois atacantes que o time vai estar organizado. E tem que entrar em vigor o mais rápido possível essa regra nova aí, não existe isso daí.
0: Não existe o que o Grêmio tá fazendo aí, eu vou falar. A vantagem no placar faz com que o jogo fique ruim, né? Se tivesse empatado, tá todo mundo querendo jogar. É inacreditável. Essa regra nova aí tem que ser implementada o quanto antes. Fala, Felipe!
1: Só pra pontuar, na confusão, Marlon e André Silva tomaram o cartão amarelo e no Grêmio mudança. Saiu com a número 20, o Vija Santi, capitão da equipe, pra entrada do 4, o Walter Kahneman, que já foi um dos protagonistas no lance anterior. E saiu também com a camisa de número 7, o Pavão, pra entrada do 33, Léo Pérez, as últimas alterações do técnico Luiz Castro na partida.
0: Rapaz.
1: Subiu a plaquinha mais 6, ô Gamarra. Vamos até 51, pelo menos por enquanto, depois dessa confusão, pode aumentar os acréscimos.
0: São Paulo vai pra cima, o Grêmio se fecha agora. Vamos até 51-47. Vem o cruzamento pra dentro da área com desvio, a bola saiu, escanteio. Escanteio para a equipe do São Paulo que pressiona. O Everton tá revoltado com a sua defesa lá, Felipe.
1: Depois do cruzamento do Bobadilha, desvio da defesa e aí vai todo mundo pra área. Tanto do Grêmio quanto do São Paulo. Vem Cauli na bola parada, vem escanteio pro São Paulo, talvez um dos últimos respiros tricolores paulistas nessa partida, Gamarra.
0: Escanteio, vem bola pra área, cruzamento fechado, toque de cabeça pra Dedaro, batida pro gol, defende o Everton! A bola deu na trave e voltou, me pareceu, pro Bobadilha, que finalizou a jogada. Inacreditável, essa bola não entrou! Duas vezes, uma na trave, a segunda, o Everton no puro reflexo. E o São Paulo não consegue empatar, Felipe!
1: Tem dia que parece que não é pra ser. Depois do desvio no primeiro pau do Lucas Samon, a bola bateu na trave e sobrou no pé do Bobadilha na entrada da pequena área. Ele finalizou, o Everton pegou somente no susto. Um puro reflexo, um puro susto do goleiro do Grêmio, que manda a bola pra escanteio, e escanteio pro São Paulo, no momento em que Arboleda e Kahneman tomam um cartão amarelo por empurra. Vem mais uma bola pra área, vem Cauli na ponta direita, vem Cauli no escanteio.
0: Essa versão do Everton aí é aquela que era do Palmeiras, hein? Aquela da fase boa, rapaz. Ele tá pegando tudo, vem o Cauli, São Paulo tem a chance do empate de novo. Cruzamento pra dentro da área, Kahneman cortou, e a bola voltando reboteada, ainda para a equipe do São Paulo. Cauli rolou a bola à frente, vai pra cima, Lucas Ramon levou pro pé canhoto, recua a bola pra Marcos Antônio, devolve a bola pra Ramon, Lucas Ramon cortou a marcação, levou pro pé esquerdo, cruzou pra Dendário, toque pro gol, tira a zaga, a bola voltou reboteada, bate, a bola na marcação do Kahneman. É um bombardeio São Paulino, dominou Lucas Ramon, tentou escapar a marcação, deixa o corpo almoço por ali, pede a falta e o árbitro marca. Que pressão, os jogadores do São Paulo, me parece que estão pedindo pênalti, Felipe.
1: Exatamente, Luciano conversando com o árbitro, pedindo pra rever, porque no lance o Léo Pérez, o Luciano ia finalizando, o Léo Pérez deu um carrinho que pega primeiro na bola e depois no Luciano, e depois na finalização a bola bate no braço do Wallace, meio junto ao corpo, mas trabalho pra Éber Roberto Lopes na cabine do VAR, faltando alguns segundos pro fim da partida. Segue 2-1 na Arena do Grêmio, Gamarra.
0: Renan, pra você, pênalti foi o lance do Luciano, né?
2: A transmissão não mostra?
0: Mas eu vi que pegou ali, né?
1: Tá escutando
0: foi,
1: o ar.
0: Não, foi rápido, mas eu acho que foi pênalti, viu, Renan? Eu acho que foi.
1: Mandou jogar,
2: mas a transmissão, ó, vai desculpar aí, ó, o Premier aí.
0: Acelerada, né?
2: Cara,
0: 2.0.
2: Não mostraram o lance direito, assim, pra gente poder analisar aqui, né? O São Paulo tentou aí um sufoco nesse final de do jogo aí, no sufoco, tentar pressionar, bola parada, a bola bate na trave. O Everton faz duas defesas espetaculares, assim como o Rafael foi importante no primeiro tempo, o Everton foi muito importante nesse segundo segundo tempo do time gremista.
0: Lançamento para ataque para a equipe do São Paulo, saiu do gol Everton, faz a defesa. 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
0: 52?
1: Exatamente, vamos a 52, já estamos em 51,5, mais um minuto, 7 no total de acréscimo, Gamarra.
0: Vitória do Grêmio importantíssima, derrota pro São Paulo que complica demais, hein? Dependendo da rodada, o São Paulo pode ficar muito próximo ali da zona de rebaixamento. Vai terminar quando nesse momento apita o árbitro. Termina o jogo na Arena do Grêmio de virada. O Grêmio vence o São Paulo e sai da zona de rebaixamento. Grêmio 2-1 para a equipe do São Paulo. Vamos agora com Confira Comigo no Replay. Com a apresentação dele, ele vem aí. Vai daí, Weber Lima!
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6: 18:02, rápido break. Na volta eu vou falar sobre São Paulo. Na volta do break, no Confira Comigo no Replay, o melhor pós-jogo do rádio com pão de alhozinho. 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

0: 18:05 no futebol da Nova Brasil. É o Confira Comigo no Replay, o melhor pós-jogo do rádio, para falar do São Paulo. Que vergonha. Que vergonha perder para esse time do Grêmio, um dos piores times do Grêmio da história. O São Paulo conseguiu perder. E alô, torcedor tricolor, se preparem. Se prepare, porque o futuro é tenebroso. O São Paulo, para vocês terem uma ideia, nas três primeiras rodadas, com o Crespo, vocês lembram do Crespo? Aquele que falou que esse time era para brigar apenas por 45 pontos, para se garantir na elite, ele tinha razão. Se prepare, torcedor São Paulino. Dos 26 pontos conquistados pelo São Paulo, dos 26 pontos, o Crespo conseguiu quase, se eu não me engano, quantos pontos, Felipe, o Crespo conseguiu com o São Paulo?
1: 13 pontos em 5 rodadas.
0: 13 pontos? Ah, 13 pontos, sem lembrar que os dois outros jogos com o Roger Machado foi com o time do Crespo. Então, se você colocar 13, 16, 19, olha quantos pontos o Crespo conquistou para esse time do São Paulo. Mas vamos voltar à história das três primeiras rodadas. São Paulo ganhou do Flamengo e ganhou do Grêmio. O jogo do Santos não aconteceu, mas o do primeiro turno empatou com o Santos. Então são 7 pontos conquistados em 3. Desses 26, é quase 27% de aproveitamento dos pontos conquistados. Então você já tira isso daí, São Paulino. Porque pode ganhar do Santos, mas jogando essa bolinha não vai ganhar. Pode ganhar do Santos e conquistar 3 pontos. Conquistou 7. Já não conquista nem metade. Então você já vai fazendo a conta aí, porque a briga será para fugir do rebaixamento. O trabalho do Dorival é ruim. Ficou todo esse tempo para essa porcaria. Dorival, continua abraçado com o Luciano. Continua. Continua, Dorival, fazendo essa mudança aí, que não precisa nem de técnico para fazer isso. Outro faz melhor. Tirar Caleri e vai colocar André Silva. É a única alteração que você sabe fazer. Colocar esse André Silva, que é terrível, não tem condições de vestir a camisa do São Paulo. Não tem condições de vestir a camisa do São Paulo. E nada da molecada. Foi colocar o tal do Gustavo com 44 do segundo tempo. Os jogadores do São Paulo da base estão na seleção brasileira. No São Paulo eles não têm oportunidade. O Ancelotti falou que tá de olho no Pedro Ferreira. No São Paulo não tem oportunidade. O Ancelotti tá olhando o moleque e aí dentro ele não tem oportunidade. Jogando com esses jogadores fraquíssimos que vestem hoje a camisa do São Paulo. Ferreirinha, Vitor Sá, André Silva. É um time repleto de jogadores fracos. E nada da garotada, velho. Que vergonha, Dorival. Que trabalho ruim. Descansou. O Grêmio jogou aí no meio da semana, decidindo vaga de Copa do Brasil. E nem assim o time do São Paulo conseguiu mostrar força física superior ao time do Grêmio, que é uma porcaria. O São Paulo vai brigar só para fugir do rebaixamento. Prepare o coração, torcedor São Paulino. 18:09 é o Confira Comigo no Replay, com pão de alhozinho, com pão de alhozinho da Jogo, Renan. São Paulo vai brigar só para fugir do rebaixamento, Renan.
2: Concordo, Weber.

0: os seus adversários. Então, o São Paulo decepciona. O trabalho do Dorival, para mim, decepciona muito. Decepciona muito. Eu esperava muito mais variação, muito mais ideia de jogo. Ele não está conseguindo potencializar as características dos seus principais jogadores, principalmente, né? Principalmente quando a gente fala do. Quando a gente fala do Marcos Antônio. Marcos Antônio não está jogando no, na posição dele, no lugar ideal para ele ter um melhor rendimento. Então, infelizmente, o que o São Paulino tem que fazer é conta. O Weber pegou a calculadora aqui no computador, falou: o que você vai fazer, Weber? Tá devendo alguém? Falou: não, fazer conta contra o rebaixamento. Me começa a bater o desespero. Começa a bater o desespero no torcedor São Paulino. Mas o Weber tem razão. É verdade. O momento do São Paulo, o momento do torcedor São Paulino é para isso mesmo, é para fazer conta. De como São Paulo vai fugir do rebaixamento. Metade dos pontos conquistados até agora foram nas 5 primeiras rodadas. Depois disso, São Paulo jogou mais 16 jogos e conseguiu o mesmo número de pontos. Após esses 5 jogos, São Paulo conseguiu 13 pontos, o São Paulo tem campanha de rebaixado, Weber. São Paulo estaria já na zona de rebaixamento se não fosse aquele começo do Crespo. E o Crespo não falou que o São Paulo só brigaria por 45 pontos. Ele foi claro ao dizer que vamos pensar primeiro nos 45 pontos. E com isso ele não diminuiu a carreira de ninguém, não diminuiu a história do São Paulo. Ele só foi claro, transparente e realista com o torcedor São Paulino. Coisa que ninguém dos que estão ali hoje estão sendo com o torcedor São Paulino, que merece ouvir a verdade de quem tá ali no São Paulo.
1: Sabe quem é o pior time no retorno do Campeonato Brasileiro? São Paulo. É o São Paulo. Não pontuou ainda.
0: Tem um, né?
1: Não tem.
0: Contra o Flamengo, um ponto.
1: Ah, é, contra o Flamengo, é verdade. Eu falei um ponto, então tem, na verdade, chegar a 4 pontos tem a possibilidade nos 3 jogos. Olha, eu vou te falar, rapaz, a situação é feia, porque você olha o time em campo, não tem nada de diferente. O Dorival faz as mesmas mudanças todo jogo. Time fraco tecnicamente e com um cara no meio de campo, que você que fica idolatrando esse Luciano, é um morto no meio de campo. Não, ele não é meia. Ele não é meia. O Dorival tá forçando isso aí, não adianta. Será que o Dorival não se lembra da Copa do Brasil, cara? Que ele conquistou o título? Será que ele não se lembra disso? O time só foi campeão porque o Luciano saiu do time. O São Paulo não viraria contra o Corinthians se não fosse a chegada do Lucas. Fala aí, Renan. Ele colocou o André Silva, né? Foi bem o André Silva, abriu a barreira, saiu o gol em cima do André Silva, foi bem pra caramba.
0: Ô Weber, e as alterações que ele tem feito agora são as mesmas que ele já fazia antes da parada. Não mudou absolutamente nada. Então esse tempo todo de trabalho, né? Com o período de Copa, mais agora esses 13 dias, você não vê evolução nenhuma no time, mudança de postura, mudança nenhuma no time. Teve aquele jogo contra o Flamengo, que foi mais na questão tática, de comprometimento e tal, mas com pouca variação, continuou o mais do mesmo. Então, o torcedor São Paulino, quando olha pra tabela e olha pro time jogando, tá preocupado, tá assustado, né? Porque tem jogo, pô, perdemos 2-1 pro Grêmio lá em Porto Alegre, mas o time jogou bem, o time teve uma postura e por uma infelicidade que a barreira abriu, a gente perdeu o jogo, não é o caso.
1: Não, e você sabia? É o caso. Quer que eu te fale o que vai acontecer na coletiva? Na coletiva, o Dorival Júnior fala assim: tivemos um pouco de falta de sorte hoje no final do jogo com aquelas defesas do Everton. Vai utilizar isso ainda. Vai utilizar isso, não jogou nada. Mas vai falar desses lances no final do jogo, Renan.
0: É, a gente vai ter que observar a entrevista dele aí e a gente espera um pouco de clareza, né? Um pouco de realismo do que é o jogo do São Paulo hoje, do que é o futebol jogado pelo São Paulo hoje, que é muito fraco, que é muito limitado. A verdade é essa. Um time para sair do rebaixamento, Weber, tem que fazer muito mais. Time grande como São Paulo tem que fazer muito mais do que tem feito até agora.
1: Gaviva e o povo aí, Gaviva, 18 horas e 14 minutos.
2: A galera aqui, ó, o Valfredo Nunes, Dorival tem que fazer esses caras jogar bola e não tá conseguindo fazer. Aí, não vou nem falar pro Weber falar, que o Weber vai até falar palavrão se for responder pro ouvinte aqui. O Péricles, hoje o Arboleda não entrou em campo bem. Tem o Chico de Campinas, não dá pra continuar assim, tomando gol todo jogo. jogo no segundo tempo. O Caio Lucas em Ribeirão Pires: tô revoltado com a saída do Crespo. O time desandou.

0: E tem áudio também, áudio do YouTube, a galera São Paulina revoltada.
1: É, Weber Lima, é, Renan, o negócio tá feio, hein?
0: Feio.
1: O negócio tá muito feio pro lado de vocês, hein? Vai andar ali de braço dado com o Inter e com o próprio Grêmio, hein? Que situação, São Paulo e Santos, que decadência, hein? Um abraço, Thiago Aquino, Jabaquara.
2: Boa tarde, pessoal da Nova FM. É Paulo Tadeu, esse cara sou eu de Valinhos. É, Weber, você tem razão. O São Paulo no segundo tempo sempre cai, né? Entrega o jogo. Vai, Corinthians!
3: Alô, alô, pessoal da Nova Brasil, em campo. E aí, seu Weber? Me diz. Fica mais feio perder pro Corinthians, perder pro Inter ou São Paulo perder pro Grêmio? Suzane, motorista de aplicativo de Guarulhos, e vai Corinthians.
4: Os dois, né?
0: Aí, Weber.
4: Os dois, né, Gavi? Uma vergonha, né? Tanto Corinthians quanto São Paulo. Mesmo. Vergonhoso. Esses times do Rio Grande do Sul aí, os dois, são fraquíssimos. Não é que são fracos, são fraquíssimos. Então, São Paulino, se não ganhou desse Grêmio aí, pode se preparar. Pode se preparar que daqui a pouquinho o São Paulo já estará na zona do rebaixamento. E é difícil, hein? É difícil, hein, Renan? Quando começa a cair, despencar desse jeito no meio do campeonato, é difícil de reagir. Eu me lembro em 2014, foi o ano, né, que escapou, né?
5: 17.
4: Não, 17 teve 13, era 14. Teve,
5: não, ah, 14, 13. 13 foi o do Muricy, que o Muricy volta.
4: O Hernanes volta também, né?
5: Esse foi 17.
4: Esse 17. Que o Muricy volta. Tá indo pra esse caminho. Tá indo pra esse caminho. Eu vou até buscar quantos pontos São Paulo
5: mas
4: tinha
5: é aquilo, né,
4: naquele ano.
5: Em 2013, o Muricy voltou. Em 2017, o Hernanes voltou. Nesse campeonato.
4: E o Dorival era o treinador, não era? Em 2017?
5: É, exatamente. Nesse campeonato, talvez não tenha um salvador da pátria. Talvez não tenha alguém pra voltar e salvar do rebaixamento.
4: Tem.
5: Quem?
4: O torcedor São Paulino.
5: Exatamente. É, mas aí o São Paulo São não joga no Morumbi, esse é o problema, Renan. O São
4: 2013, Paulo
5: tem cinco jogos no Morumbi nesse campeonato brasileiro.
6: Você tem toda a razão, Felipe. Isso é uma revolta nossa. Mas o. Você quer falar, ué?
4: Não, eu tô buscando aqui 2013, tá buscando? Né?
6: É, busca 13 e 17 depois, por favor. É, o torcedor São Paulino, você que puder, quando São Paulo jogar em casa, quando São Paulo jogar na casa de show, que não é mais estádio. O Morumbi não é mais um estádio, é a casa de show. Quando você puder ir lá, vai. O São Paulo precisa muito de você hoje. Se você não quiser ir pra São João del Rey assistir o São Paulo contra o Atlético, se você não quiser ir contra o Náutico, se você não quiser ver o São Paulo jogando contra Novo Horizontino, vai no Morumbi e ajuda o São Paulo. São Paulo hoje, acho que o São Paulo nunca precisou tanto na história do seu torcedor como precisa hoje. Tente por esses 4 meses separar o que é cachorrada ali de dentro do clube, o que é investigação, é suspeita de uso de camarote, é suspeita disso, daquilo. Esqueça isso um pouquinho. Pense no time de futebol e ajude o time, porque senão o São Paulo vai ser rebaixado.
4: O São Paulo em 2017, gente, em 22 jogos, tinha 27 pontos. 27, é que tem o do Santos, né? Tem o jogo do Santos, mas tinha 27 pontos. É. Se o São Paulo empatar, iguala. E em 2013 tinha 24 pontos em 21 jogos. Então, quer dizer,
6: tá bem parecido.
4: Muito parecido, né? Muito parecido realmente. É, a história do São Paulo está se repetindo, uma vergonha realmente. 18 horas e 19 minutos, Felipe Oliveira, o seu destaque final, um grande abraço, Felipe, e com certeza você terá muito trabalho nessa semana, porque o bicho vai pegar lá no Morumbi, Felipe.
5: Grande abraço, Weber, obrigado mais uma vez, um agradecimento também para todo mundo que nos acompanhou em mais uma jornada esportiva aqui na Nova Brasil FM. O Grêmio com esse resultado deixa o Z4 e joga o Internacional para zona da degola, o Grêmio pula para 14ª colocação, chega a 25 pontos, a 1 ponto do São Paulo Futebol Clube, que por enquanto permanece na 12ª colocação com 26 pontos conquistados. São Paulo vira a chave agora para a Copa Sul-Americana. Na terça-feira, entra em campo às 9:30 da noite contra a equipe do Bolívar, lá em La Paz, jogo de ida das oitavas de final da Copa Sul-Americana. No Campeonato Brasileiro, volta ao Morumbi depois de mais de 2 meses longe, por conta de shows e tudo mais. O São Paulo retorna ao Morumbi no próximo sábado contra a equipe do Curitiba em mais um confronto de 6 pontos na briga contra o rebaixamento. Já o Grêmio volta a campo, já que foi eliminado pelo próprio Bolívar. Poderíamos ter outro Grêmio em São Paulo nessa semana, mas como foi eliminado pelo Bolívar na Copa Sul-Americana, só volta a campo no próximo final de semana contra o Atlético Mineiro lá na Arena do Galo no domingo às 16 horas pelo Campeonato Brasileiro. Um abraço, Weber. A gente volta segunda-feira com todas as informações do Tricolor Paulista.
4: Valeu, Felipe Oliveira. Parabéns pelo trabalho e lógico, o Felipe voltará na segunda trazendo as informações do Tricolor. Gaviva, vamos lá com a dica cultural, Gaviva. Qual que é hoje, hein, Gaviva?
0: Ô Weber, você sabe que você recentemente passou por uma cirurgia do coração, não foi isso, Weber?
4: Exatamente.
0: E não é, aí eu também já tive vários problemas de saúde, o mais difícil de você ficar no hospital é a refeição que entregam pra nós no hospital, né?
4: É verdade.
0: E o doutor Vadalco, um homem à frente do tempo dele, ele é dono da Policlínica, né? Policlínica do doutor Vadalco, tá firmando um convênio agora com o Bar do Cabeção, pro Bar do Cabeção ser o fornecedor da alimentação dos pacientes que lá estão internados. Então, você imagina, Weber, você tá internado lá, você come aquelas papinhas sem sabor de nada, tipo purê de batata também com pouco sal, cenoura cozida, gelatina light, tudo isso vai acabar agora. Queria pedir, por favor, para colocarem no YouTube aí a imagem, como é que vai ser servida a refeição a partir de agora. Rapaz, o doente vai ficar feliz.
4: Como é que é, Gavi? Explica aí.
0: 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Então nós vamos ter caldo de mocotó, vitamina base de ovo de pata, bife de fígado, bago de galo frito, dobradinha.
4: Peraí.
0: Também com...
4: Peraí, como é que é aí? Bago, como é que é?
0: É bago de galo frito.
4: Como é que é isso?
0: É os baguinhos do galo, eles empanam e frita. É muito gostoso aqui no Bar do Cabeção. Tem, mano. 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O paciente vai ficar muito feliz. Comida de boteco faz falta. Paciente feliz é paciente de alta, Weber Lima.
4: Aê, Gaviva, boa. Aí vai ter gente, hein, buscando esse hospital aí, viu, Gaviva?
0: Eu vou falar coisa, hein? Até quem não tiver doente vai querer se internar, Weber Lima.
4: Exatamente, verdade, Gaviva. É sensacional. Já comeu o bago de galo frito?
6: Não, nunca.
4: Não.
0: É muito bom. Pra quem mora em São Paulo, no bairro da Lapa, ali no Valadares, mano. Ah, mano, baguinho de alho frito, sensacional. Você sai de lá, você já tá procurando no Waze endereço de motel. Se você tiver acompanhado, mano, já vai estar lá, mas.
4: Boa, Gaviva.
0: É instantâneo, mano, é instantâneo.
4: Boa, Gaviva.
6: Eu vi ali na foto também, Gaviva, tinha um copo de batidinha de limão e tinha um outro copo ali. O que tinha naquela...
0: É a vitamina à base de ovo de pata.
6: Ah, tá.
0: É uma vitamina que vai de tudo. Vai leite condensado.
6: E o terceiro copo?
4: Terceiro é o Danone, né?
6: E o terceiro copo?
0: É o copo do meio ali. Aí o copo do fundo é a batidinha de limão, o primeiro copo pra quem estiver tomando um remedinho é a cerveja sem álcool, e o copo do meio é essa vitamina base de ovo de pata. Essa também, vou falar um negócio, pode estar o maior inverno, o cara pode estar dormindo a 6 graus, ele dorme só de cueca se tomar um negócio desse aí, velho. O cara sua, transpira durante a madrugada, mano.
6: A minha sogra, ela teve um probleminha semana passada, retrasada, ela ficou uns dias internada aí, ela ia querer tá internada no hospital do Dr. Vadal.
0: Fala comigo, mano. Faça a carteirinha pra ela, mano.
6: Oh, ela ia ficar feliz com esse Danone aí, viu?
0: E já que é sogra, você querer que nós dá um fim nela lá também? No...
6: Não, não, deixa quieto, pra já não.
4: Gaviva! Gaviva, um grande abraço e até amanhã.
0: Valeu. Valeu, gente. Até amanhã, se Deus quiser. Amanhã é Dia dos Pais, muito jogo aqui na nossa Nova Brasil.
4: Verdade, Gaviva. Renan, o seu destaque final, um grande abraço e até a próxima, Renan.
6: Até a próxima, Weber. Obrigado. Obrigado a todos que nos acompanharam aqui na Nova Brasil. Vamos descontrair um pouco aí com o Gaviva, porque a pressão pro São Paulino tá pesada, né, Weber? Tá grande. São Paulo vai ter que melhorar muito. O Dorival vai ter que melhorar muito o seu trabalho também, se quiser tirar o São Paulo dessa situação difícil. E repito, torcedor São Paulino, o seu clube nunca precisou tanto de você. Uma boa noite, Weber, um grande abraço pra todo mundo e amanhã, né, como é Dia dos Pais, um feliz Dia dos Pais pra todo mundo, já que eu não estarei aqui, feliz Dia dos Pais pra todo mundo aí.
4: Legal, legal, Renan, feliz Dia dos Pais pra você também, um beijão no Santiago, é um menino gente boa demais. 8:26, agradecendo a sua audiência, o seu carinho, a gente vai encerrar com os gols do vencedor do Grêmio. Pra gente curtir os gols do Grêmio, mandando um abraço aqui pro Chicão Disciplina, falou que a coisa tá feia pro São Paulo, espero que piore. O Limoneto falando que o problema do São Paulo sempre foi o treinador e não os jogadores. Você tá vendo o futebol onde, ô Limoneto? Paulo Tavares, fora Dorival. José Carlos Correia, de Conchas, com Dorival vai brigar pra não cair. O cara é fraco. É o que diz aqui o torcedor do São Paulo. Ivanilson, o Weber, desse jeito vai cair, nem com dias de descanso esse time melhora. Falta atitude, viu? O Dorival precisa largar a mão de alguns caras. Tá certo? 18:26. Você curtiu a vitória do Grêmio de virada pra cima do São Paulo, com a narração do Cleiton Gamarra, os comentários do Renan Teixeira, reportagens de Felipe Oliveira, com o humor do Gavião, com os trabalhos técnicos de Cezinha Martins, Lucas Monteiro, a produção de Paulo Eduardo, na mesa de som Hugo Rodrigo e comigo Weber Lima. Voltamos amanhã a partir das 3 da tarde com Palmeiras Internacional direto da Arena do Verdão e na sequência Bragantino e Corinthians de Bragança Paulista. 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Fique com os gols, até amanhã, fiquem com Deus, tchau.
7: Cruzamento, Pavão pra área, o toque de cabeça, pra pequena área, pita emoção!

Vinícius, que ajeitou a bola de novo pra pequena área, pro Wallace, livre de marcação, praticamente com o gol aberto, mete a cabeça na bola, empurra a bola pro fundo do gol, Wallace empata o jogo na Arena do Grêmio. Wallace faz a festa na torcida do Grêmio na Arena e em todo o Brasil. O Wallace é embaçado, o Wallace é muito embaçado. Wallace sinistro marca aos 2 minutos e meio da segunda etapa. Agora na Arena do Grêmio tem Grêmio 1, São Paulo também 1, Felipe. Vem pra cobrança, Pavon, pé direito na bola, bateu!

0: clássica por baixo da barreira. A bola veio queimando o gramado lá no cantinho direito do goleiro Rafael, que pulou e não achou. Pavão, o melhor jogador em campo. Pavão vira pro Grêmio. Pavão faz a festa, estremece a torcida do Grêmio. Na arena do Grêmio em todo o Brasil, o Pavão é embaçado. O Pavão é muito embaçado. Pavão sinistro marca aos 40 minutos passados da segunda etapa. Agora na arena do Grêmio tem Grêmio 2, São Paulo 1.
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2: Esse foi.
0: Confira comigo no replay.
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1: Olá pessoal, sou o chefe Tom Rosa do Vale do Capão do Bistrô Gato 7 da Chapada Diamantina e nessa semana eu tô falando de queijo de cabra. E aí, você já provou queijo de cabra na sobremesa? Embora seja mais comum em pratos salgados, o queijo de cabra também tem conquistado espaço nas sobremesas gourmet. Seu sabor ácido e textura cremosa criam um contraste surpreendente. E quando combinados com ingredientes como doces, com mel, frutas vermelhas e nozes, uau, fica maravilhoso. Sobremesas com cheesecake de queijo de cabra ou pequenas tortas levam uma sofisticação delicada à mesa. Vamos valorizar a agricultura familiar e dar muito valor às coisas da nossa terra. Um abraço para todo mundo. Fui.
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